0: Você ouviu Rosa Passos e Lula Galvão, Memória da Pele, fechando o bloco aqui na Noite Educativa. Obrigada pela sua sintonia e continue com a gente, porque o intervalo é rápido e daqui a pouco tem mais. 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

Noite Educativa rolando por aqui e você já sabe que a trilha sonora é por nossa conta no seu rádio. Quer desacelerar, relaxar um pouco e com música de qualidade? Então fique com a gente. Chegando agora, Simone, Jura Secreta.

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0: Leila Pinheiro, gostava tanto de você, para fechar a sequência aqui na Noite Educativa. Se a música é boa, a gente toca para você. Continue sintonizado, porque o intervalo é rápido e eu volto já.
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0: 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Em casa, na estrada ou no trabalho, obrigada por deixar a gente fazer parte da sua noite. Agora você fica com Altair Veloso, Entra e Sai do Amor.

0: Para fechar a minha participação de hoje, você ouviu Diana Ross, See Me From Mahogany, Do You Know Where You Are Going To? Eu sou Marilena Chociai e essa foi a sua Noite Educativa. Continue com a gente porque tem mais música boa chegando. Agora é a vez do nosso samba com a Patrícia Armentano. Eu volto amanhã. Fique bem. Uma boa noite.
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1: Boa noite, tudo bem com você? Seja muito bem-vindo, seja muito bem-vinda ao Nosso Samba, que começa a partir de agora, aqui na Educativa. Eu sou Patrícia Armentano, viu? E faço companhia para você com uma hora de clássicos do samba. Tem também Partido Alto, tem rodas de samba, canções que atravessam gerações, viu? E olha, dessas noites frias, né, de inverno, aqui na capital paranaense, não tem receita melhor, não é? Do que uma boa companhia, uma boa música para aquecer o coração e o restinho do dia. Então, fique bem à vontade aí, aumente o volume e aproveite esse encontro que já virou tradição das noites de terça. Quem abre a nossa roda de hoje é um dos grandes intérpretes do samba brasileiro, Roberto Ribeiro, que marcou época com a sua voz elegante e uma interpretação cheia de sentimento, viu? Eternizando aí sucessos que até hoje emocionam quem gosta de samba de verdade. Então, bora começar com você, Roberto Ribeiro, Propagas.

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0: E é nesse ritmo bom do nosso samba que a gente ouviu o Grupo Fundo de Quintal, fechando esse primeiro bloco com tudo, hein? Acabamos de curtir a música E Eu Não Fui Convidado.
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0: É, o samba tem esse dom, né? Ele aproxima a gente, ele desperta lembranças e faz qualquer noite ficar ainda mais acolhedora. E você já tá aí descansando no seu lar, na sua casa, tá com aquele cobertor já bom ou tá voltando, hein? Está nos levando de carona aí. É, muito obrigada pela sua companhia nessa noite. Quem nos faz companhia agora também é Renato da Rocinha. Vamos ouvir Castelo de um Quarto Só.

0: E assim, essa sequência musical caprichada pelo nosso programador, o André Mantra, a gente acabou de ouvir Fabiana Cosa, Quando o Céu Clarear.
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0: Educativa é a sua melhor companhia. Eu sou Patrícia Armentano, sigo com você em até logo mais, às 11 da noite. Quem chega agora com toda a malemolência, simpatia e carisma é Martinho da Vila, Casa de Bamba.

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0: A boa roda de samba é assim, né? A gente nem percebe o tempo passar. A gente acabou de fechar mais uma sequência musical aqui com Péricles, Sorriso Aberto.
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0: Vamos juntos, tá quase acabando. Mas olha, ainda tem muita música boa pra você curtir. Vem aí, Zeca Pagodinho, Caviar.

0: E quem fechou esta noite com muito charme e personalidade foi Paula Lima, que você acabou de ouvir aqui. Dona de uma voz marcante, né, gente? Nossa, ela passeia pelo samba, mas também pela MPB, pela Soul Music, enfim, toda uma elegância única de Paula Lima. É assim que eu me despeço de você. Eu espero que você tenha curtido o nosso samba de hoje, viu? Muito obrigada pela companhia. Que a sua semana siga leve, cheia de boa música e de bons encontros. Sou Patrícia Armentano, te espero na próxima terça, aqui, às 10 da noite. Até lá.
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1: Por isso quero deixar claro ao povo brasileiro que o governo junto ao Congresso vem trabalhando num prazo a ser estipulado para que possamos recuperar as alíquotas do Produto Interno Bruto.

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4: Bom dia, que bom lhe encontrar aqui coladinho na Educativa 97.1 FM. Você que é a pessoa mais importante, pois é pensando em você que o nosso programador escolhe com todo carinho as músicas que vão tocar mentes e corações na madrugada da Educativa. Eu sou Tobias de Santana, espero que esteja tudo bem com você, agradeço a sua nobre companhia e juntos vamos passear nas ondas do rádio, esse nosso parceiro de todas as horas. Então vamos iniciar os trabalhos com Cazuza e a belíssima canção Codinome Beija-Flor.

0: Essa foi Baby do Brasil com Curumim Chama Cunhatã.
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0: Chega agora é a banda Ira para interpretar O Girassol, uma gravação belíssima do seu acústico.

0: Você ouviu o recado de Gonzaguinha.
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0: Agora é a vez de Marcelo Genesi, para sonhar.

0: Esse foi o Mestre Djavan com Boa Noite.
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0: Agora dose dupla para você, Thiago York e Vitor Clay, com Só o que Faltava.

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0: Essa foi a participação da banda Barão Vermelho. O tempo não para.
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0: Agora é a vez de Jorge Versilo, Fênix.

0: Você ouviu Asas com Adriana Calcanhoto.
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0: Madrugada Educativa, música boa na madrugada. Eu sou Tobias de Santana, seguindo com você até às 7 da manhã. E você fica agora com Zé Cabaleiro, Céu Azul.

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0: presença do romântico Fábio Júnior. Impossível acreditar que perdi você.
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0: Agora você fica com a banda Vanguard. Eu sei onde você está.

0: E essa foi a contribuição de Luísa Posse na nossa madrugada educativa, interpretando Paisagem da Janela.
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0: Imagine essas três situações. Um britânico muda de vida depois de um encontro com Rita Lee em Londres. Noutra cena, um gringo decidiu ficar no Brasil depois de encontrar Raul Seixas num ensaio vestido de Elvis Presley.
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0: Agora, um estrangeiro no Brasil, vencido seu visto de turista, retorna ao seu país e, no mesmo dia, conhece uma brasileira com quem se casaria e viveria por mais de 50 anos. Três situações inusitadas, entre tantas outras, com uma curiosidade maior. Todas aconteceram com o mesmo personagem, Hit, nossa boa lembrança de hoje. Hit nasceu em Beckham, Inglaterra. Quando criança, chegou a ser solista num coral que se apresentava em igrejas. Após a adolescência, passou a estudar literatura inglesa na Universidade de Oxford, que fica na cidade com o mesmo nome. E certa vez foi convidado por um amigo guitarrista para acompanhá-lo numa gravação em Londres, uma música de protesto conectada à filosofia hippie da época. E lá também estavam os brasileiros Liminha, Lucinha Turbo e sua parceira de Cilibrinas do Éden, Rita Lee, ainda mutante. Da amizade surge o convite aceito por Hit para conhecer o Brasil, onde teve certeza que aqui poderia prosperar quando viu Raul Seixas vestido de Elvis, cantando Let Me Sing.
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0: Contudo, vencido seu visto de turista, retornou para Londres, onde no mesmo dia que chegou, foi a uma festa de despedida realizada por brasileiros. E, pasmem, na mesma rua onde Hit morou, num apartamento do guitarrista Meg. Lá, conheceu a estilista e arquiteta Leda Zuccarelli, com quem está casado até hoje. No início de sua jornada no Brasil, Hit morou com a banda Os Mutantes. Conheceu outros tantos artistas que se tornariam referência na música nacional, como o grupo Novos Baianos. Foi, num período de vacas magras, professor de inglês de Liminha, Egberto Gismonte, Paulo Moura, Gal Costa e outros. Antes, fundou a banda Escala Dácida, em São Paulo. Depois, no Rio de Janeiro, integrou o grupo de jazz rock Soma, como backing vocal e flautista. Também como flautista, participou da banda A Barca do Sol. E, na sequência, finalmente, como vocalista, passa a integrar a banda Vimana. E como fatos inusitados são comuns na vida de Hit, a banda contava com dois outros integrantes que, como ele, ficariam muito famosos. Eram as feras Lobão e Lulu Santos.
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0: Em 1980, Hit aceitou o convite de Jim Capaldi para participar de um álbum solo. E em 1983, o próprio Hit lança o seu primeiro disco, intitulado Voo de Coração, com Bernardo Vilhena sendo o letrista principal, fato que permaneceria verdadeiro décadas depois. O primeiro álbum trouxe A Vida Tem Dessas Coisas, Voo de Coração, com um belo solo de guitarra de Steve Hackett, guitarrista da banda Gênesis, Casa Nova, Pelo Interfone e o grande sucesso Menina Veneno, que assegurou vendas superiores a 1 milhão e 200 mil cópias de discos. Outros belos trabalhos, muitos incluídos em novelas, vieram depois. Dentre eles, os sucessos A Mulher Invisível, Transas, que lhe rendeu o troféu Vila Lobos e o Imprensa de Melhor Cantor, concorrendo com Roberto Carlos e Tim Maia. Belos registros de canções de Paul Simon e Cat Stevens, além de hits da fase dos Tigres de Bengala, Do Tamanho de um Elefante Branco e de Agora ou Jamais, com os amigos Vinícius Cantuária, Cláudio Zoli, Dadi, Mu Carvalho e Billy Forghieri. Hit tem no nome Richard, origem germânica, com o significado de governante corajoso. E foi assim, com o inusitado sempre presente, que Hit governou o seu destino, num Brasil que hoje também é dele. Sou um homem em volta do mundo. Eu sou Tobias de Santana, que tal? Vamos recordar Menina Veneno com Sir Hit?

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1: Agora quem chega é Rita Benedito com Oração ao Tempo.

0: Você curtiu Fernanda Takai e Samuel Rosa, Pra Curar Essa Dor.
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2: Você sabe por que o nome próprio Suíça tem acento e o substantivo linguiça não tem? No caso de Suíça, estamos falando de hiato, U, I, pronunciado separadamente. E por isso o I, que nesse caso é tônico, leva acento. No caso de linguiça, trata-se de ditongo, o I, pronunciado de uma só vez. E por isso a letra I não leva acento. Ah, já que estamos tocando no assunto, não esqueça que linguiça, além de não ser acentuada, não leva mais trema. Aliás, o trema foi abolido para nós, pobres mortais. Apenas a Gisele Bündchen e pouquíssimos outros privilegiados podem usá-lo.
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0: Agora é a vez da banda Papas da Língua, Pura Ingratidão.

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0: Essa foi a belíssima participação de Nando Reis e Os Infernais.
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0: Madrugada Educativa, música boa na madrugada. Eu sou o Tobias de Santana, seguindo com você até às 7 da manhã. Agora você fica com a dupla gaúcha Cleiton e Cledir, interpretando o grande sucesso Paixão.

0: Essa foi a contribuição de Naozete, Atlântida.
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0: Você fica agora com o Céu, varanda suspensa.

0: Você curtiu Leãozinho com Roberta Campos.
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0: Agora é a vez de Adriana Calcanhoto interpretar Metade.

0: Esse foi Zé Cabaleiro. Calma aí, coração.
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0: Você fica agora com a banda Cidade Negra, Extra.

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0: Essa foi a participação do mestre Zé Ramalho, batendo na porta do céu.
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4: Agora você fica com Luísa Posse, tudo que há de bom.

0: E essa foi a participação da banda J Quest, O Sol. E assim estamos finalizando o nosso passeio pela madrugada na Educativa, e com tanta música boa, passou novamente rápido demais. Eu sou o Tobias de Santana, deixo você sempre em ótima companhia. Vem aí Eureka e logo na sequência o Jornal Paraná Agora, primeira edição. Não dá para perder. Mas temos também um encontro marcado hoje, no finalzinho do dia, início do dia seguinte, à meia-noite, para um novo passeio musical na madrugada aqui na Educativa. Um ótimo dia para você, um forte e fraterno abraço.
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4: Olá, chegamos! Eureka no Rádio, sempre tratando de questões ligadas ao ensino. Senhores, hoje, dia 22, só para vocês saberem, tá? Dia 30ª semana do ano, professor Oswaldo.
5: Que legal!
4: Trigésima
5: semana
4: de 52, tá acabando, já passamos.
5: Olha,
4: acabando.
5: Faz só, tempo! Rapaz, que sensacional!
4: Vocês não informam essa informação relevante para o dia a dia.
5: Fez uma diferença na minha vida agora, hoje, estava faltando essa informação para minha vida mudar.
6: No mesmo inverno andando e estamos a 2 meses da primavera, senhores. Exatamente 2 meses.
4: No meio desse veranico, que vai mudar nos próximos dias. Vai mudar, mas esse
7: já está acabando o recesso agora da metade do ano, iniciamos o semestre.
4: Os pais vão se livrar daqueles meninos e meninas em casa que estavam.
5: Isso, Toniolo, como é que você se sente em relação a essa 30ª semana do ano? O que fez assim para você essa informação?
7: Não, o que eu penso.
5: Abalou você, não?
7: Na 30ª semana, tudo que é planejado para 2027 já tem que estar no papel. Né? Infelizmente.
5: Resposta, palmas pro cara.
7: Não, é porque é o que nós vemos aqui, a falta de planejamento na área de educação.
5: Exato.
7: Né? Nós já tínhamos que estar planejando agora.
4: Ou alguém inventar um planejamento para mim.
7: Inventar
4: um
7: planejamento. Não, mas qual é a data do Enem de 2027? Teríamos que saber.
4: Vai ter
7: Enem
5: esse ano. Há pouco tempo a gente não sabia nem desse ano.
7: Mas falta de planejamento. Porque não existe mistério para se planejar algumas datas ali. Né? Esse ano, as datas que vão ocorrer as eleições, só poucos finais de semana. É claro que o Enem era muito mais fácil.
5: Se a eleição fosse assim também, quando será a eleição?
7: Exato.
6: Um dia.
5: Quando será a eleição? Que dia do final do ano será a eleição?
7: Você vê, já estão planejando a próxima Copa do Mundo.
4: Sim.
7: E não, datas, tem local, tudo. Vai funcionar.
6: Que acontecerá em seis países.
5: As datas, provavelmente, dos jogos.
6: Os países já estão escolhidos.
4: Professor Marlos, professor Osvaldo, professor Toniolo, acabou-se, tá, afindou-se, então, esta Copa, já foi tudo consumado, aprendemos que é um esporte, perde-se, ganha. Aprendemos, espero que tenhamos aprendido que você está torcendo para uma empresa, tá? Discuti com meus alunos, você torce para Coca ou para a Antártica? Como assim, professor?
7: Torcer
4: para a seleção brasileira é torcer para uma empresa, lembre-se.
5: Exatamente.
4: A CBF é uma empresa, a FIBA... Não é assim. Concordo que o futebol faz parte da minha cultura, mas quando você torce para a seleção brasileira, é como torcer para o Curitiba, para o Atlético, que está torcendo para uma empresa. Professor Marlos Geronasso, será que poderíamos ter uma redação parecida com isso?
6: Esse é um dos temas, uma das pautas que venho defendendo já há algum tempo. Nunca apareceu na história do Enem, nesses 26 anos, indo para 27. Então é uma possibilidade curiosa de que o esporte, como movimentador de vidas, transformador de existência, porque ali, quando nós vimos atletas das 48 seleções presentes, nós vimos mudanças de vida. Um dos destaques, o goleiro Vozinha, simpático goleiro Vozinha, desempregado, não tem clube.
5: Exato.
6: Dada a sua condição de idade e a sua condição em uma seleção de pequeno vulto, mas que fez um grande trabalho e que possivelmente o segundo gol deles, se não está entre os cinco melhores, é o melhor de todos, né? É um contra a Argentina, inclusive. Mas é curioso. E o Sport dando péssimos depoimentos, péssimas situações nebulosas em que quer se levar vantagem usando a malandragem, usando a desonestidade, a incorreção e mesmo a ausência de espírito esportivo, demonstrada sobretudo na final deste campeonato. Exatamente. Quando a seleção argentina foi recebida num corredor com aplausos pela seleção campeã espanhola e fez o quê como resposta? Virou de costas.
5: Virou as costas na
6: hora da entrega.
5: Com exceção
6: de um atleta, o argentino palmeirense Flaco Lopes, isso aí. Flaco foi o único a ficar de frente para a seleção espanhola ao receber o troféu e comemorar. Curioso isso.
5: E para demonstrar a minha imparcialidade, viva lá Espanha.
6: Não, torcida é legal para todos.
5: Viva lá Espanha.
6: É. Agora, para mim, a marca mais infeliz desse campeonato foi o racismo. Ainda presente, ainda predominando em algumas manifestações.
5: Inclusive, racismo. O Brasil encaminhou queixas a respeito disso.
6: Claro,
5: né? Racismo. Encaminhou hoje queixas a respeito disso.
7: Perfeito.
5: Para a FIFA.
7: Tivemos vários aspectos negativos nessa... maus exemplos nessa Copa, né? E é o esporte, é onde... deve servir de referência para o jovem, né, para o estudante que está nos ouvindo, seguir, porque é importante. Eu vejo assim, eu às vezes como professor de história me sinto frustrado, né, porque as pessoas desvalorizam a história. Mas acho que se eu fosse professor de educação física, eu ficaria mais frustrado. Porque todo mundo fala da importância do esporte, a importância de manter a saúde, no entanto, desvalorizam muitas vezes o esporte. E aí valorizam isso que o Laércio comentou. Que é a parte econômica, a empresarial.
6: A Copa foi um grande negócio. É que não se divulgou. Não, até o momento eu não vi nada sobre a lucratividade efetiva. Mas se coloquem ali muitos milhões de dólares.
5: Saiu. 13 bi.
6: Olha aí. Eu não vi essa informação.
5: E eu acho interessantíssimo, aproveitando que você disse que é uma empresa, que uma empresa que fature 13 bi tenha que ter voluntários
6: de dólares,
5: trabalhando.
6: De dólares. Só multiplicar por 5.
5: Tem que ter voluntários trabalhando. Eu acho interessante que você precise de voluntários ganhando 13
6: mas reclama do trabalho escravo chinês.
7: É.
8: Senhores, só para contar para vocês, quando eu jogava futebol, eu sempre era o primeiro a ser escolhido. Para técnico. Vambora?
5: Eu pensei que era para sair de campo.
8: Fechamos a conta. Um grande abraço a todos.
6: Marco Gun e o Dula.
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10: Olá, bom dia para você. São 7 em ponto. Hoje é a primeira edição do Paraná Agora. É comigo, com o Gustavo. Bom dia, Gustavo.
11: Bom dia, Evandro. Bom dia para quem está nos acompanhando nesta quarta-feira, dia 22 de julho.
10: Hoje você vai ver aqui na tela da TV e ouvir pelas rádios Educativa AM e FM, que tem mutirão do emprego com quase 15 mil vagas aqui em Curitiba.
11: Falando em oportunidades, novo estatuto deve modernizar as regras para empresas que contratam aprendizes.
12: São adaptações que vão fazer que mais jovens do Brasil possam ter o seu primeiro emprego e iniciar a sua trajetória no mundo do trabalho.
10: Teste da bochechinha pode detectar precocemente mais de 500 doenças genéticas.
13: Essa criança, ela pode começar o tratamento antes do aparecimento dos sintomas. Isso quer dizer que ela não vai ter sequelas. Ela não perdeu tempo no tratamento.
11: Avra vem aí em agosto com diversos convidados, entre eles a atriz Bruna Lombardi.
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11: Isso e muito mais no Paraná Agora, primeira edição, que já está no ar.

0: Um desafio na vida de todos é o início da trajetória profissional. Neste momento, os programas de aprendizagem que preparam novos talentos para o primeiro emprego estão no centro das discussões sobre o novo Estatuto do Aprendiz, que deve modernizar as regras e trazer mais segurança jurídica para empresas e para quem está entrando no mercado de trabalho.
1: Em busca do primeiro emprego, Júlia participou de um programa de aprendizagem. Há 3 anos, ela ingressou no setor financeiro desta instituição, onde é responsável pelas contas a receber.
2: Está sendo bastante incrível. Como uma pessoa confia no seu trabalho, a gente se sente muito feliz, muito capaz de fazer as coisas e atividades. Fica muito feliz.
1: Os programas de aprendizagem são uma alternativa para a formação de novos talentos e para atender às necessidades das empresas. Uma das preocupações é formar jovens aprendizes em diversas áreas e não para trabalhar somente na parte administrativa da empresa.
3: Essa é uma turma do curso de Comércio Atacado e Varejo. Aqui, jovens de 15 a 21 anos recebem capacitação para ingressar no mercado de trabalho em áreas como supermercados, restaurantes e farmácias. Estão gostando do curso?
4: Sim!
1: Aos 16 anos, Felipe entrou no programa de aprendizagem. Desde então, passou por diversos setores da empresa até chegar à área de TI. Hoje, aos 23 anos, colhe os resultados da oportunidade e já tem uma carreira consolidada.
5: No início eu não sabia nada de programação ou sistemas, enfim. Hoje a gente já conseguiu aprender bastante coisa e, graças a Deus, consegui fazer a graduação também na área.
1: De acordo com o presidente do conselho diretor desta organização, que ajuda a inserir jovens em situação de vulnerabilidade no mercado de trabalho, o novo Estatuto do Aprendiz, em discussão desde 2019, promete modernizar a legislação e ampliar a formação e a inserção de jovens no mercado de trabalho.
6: Vai deixar a lei da aprendizagem mais moderna, mais inovadora, também vai trazer uma segurança jurídica, tanto para as empresas como para as instituições formadoras e os jovens, mas o mais importante, né, são adaptações que vão fazer que mais jovens do Brasil possam ter o seu primeiro emprego e iniciar a sua trajetória no mundo do trabalho.
7: 7h04, a gente segue falando de oportunidade. Daqui a pouquinho, a partir das 9h, tem mutirão de emprego em Curitiba. Vamos fazer uma conexão com o repórter Lu Azevedo, que vai trazer para a gente as oportunidades oferecidas hoje. E onde? Onde está você agora, Lu? Bom dia.
8: Bom dia e bom dia a todos que nos acompanham. Estou na Rua da Cidadania do Boa Vista, Evandro. A Prefeitura de Curitiba, em parceria com o Governo do Estado, promove mais uma edição do Mutirão de Emprego Emprega Curitiba. E os números chamam a atenção. São mais de 14.400 vagas disponíveis para diferentes áreas e níveis de escolaridade. Ao todo, 55 empresas participam da ação. Essas oportunidades, mais de 1.700 serão ofertadas diretamente pelas empresas que vão estar aqui no local fazendo entrevistas e processos seletivos ao longo desse dia. Isso significa que, dependendo do perfil do candidato e da vaga, é possível sair daqui sim já contratado ou pelo menos com as próximas etapas do processo seletivo encaminhadas. Além disso, o mutirão também reúne mais de 2.000 vagas do Sistema Nacional de Emprego, o Cine, e outras 10 mil oportunidades cadastradas no portal Emprega Curitiba, que continua disponível mesmo depois do evento, que facilita o contato entre empresas e trabalhadores. A expectativa é receber cerca de 600 candidatos ao longo do dia. O atendimento ocorre até às 3 horas da tarde, mas a distribuição de senhas vai somente até a 1 hora da tarde, por isso a orientação é chegar com antecedência e trazer documentos pessoais, currículo atualizado. Vale lembrar que o mutirão ocorre aqui onde estou, na quadra de esportes da Rua da Cidadania do Boa Vista, na Avenida Paraná, número 3600, no bairro Bacaxiri. Então fica aí a oportunidade. Evandro, Gustavo,
7: Valeu, obrigado pela participação ao vivo. Muito boa sorte para quem está procurando trabalho, né, Gustavo?
0: É verdade. Primeiro emprego, às vezes isso ajuda. Ou então para modificar e ter uma outra oportunidade.
7: Exatamente.
0: Funciona bem.
7: Você viu ali guarda-chuva, o pessoal encarando chuva já. Quando você chegou, estava chovendo, Gustavo?
0: Estava chovendo. Engraçado, saí de casa, não estava. Daí parece que esse braço de chuva pegou a gente no caminho.
7: É, a previsão do tempo a gente vai trazer daqui a pouquinho para você, mas está chovendo. Você que está acordando junto com a gente aqui na tela da TV, também pela AM830 e pela FM97.1, as rádios educativa. E a gente vai falar agora com quem está em casa aí com o celular na mão. Pega, troca a caneca do café que eu vou fazer agora, pega o seu celular, mira a câmera direto para esse quadradinho que está aparecendo ali no cantinho. É o código QR, QR Code, que leva até a nossa conversa. Aquele bate-papo que você pode ter com a nossa equipe de produção, sugerindo assuntos, trazendo opiniões sobre os temas que nós já trouxemos aqui ao longo dessa edição, que vamos trazer nos próximos minutos também pela rádio. Você pode participar, 41-3331-7551. Manda foto, manda vídeo, manda comentários. E olha só, já tem mensagem que chegou para a gente. Vamos mostrar aqui, ó. Marcos Werner, do Cristo Rei, bairro aqui de Curitiba. Bom dia a todos. Assisto sempre ao Paraná Agora para me atualizar. É isso, e são três edições. Agora às 7h, às 11h30, hoje com a Gizá Chef, aqui também às 5h30. A dobradinha da Gizá na programação nesta quarta. Francisco Ribeiro, do bairro Santa Felicidade, em Curitiba. Olá, bom dia. Você sempre com boas matérias. A meia feita no passeio público e nos postos de saúde. Ele se referindo a edições anteriores do Paraná. Agora a gente mostrou o passeio público com o Inverno Encantado. É uma opção de passeio para usar o trocadilho aí para você fazer com as crianças nas férias, todas as noites, a partir das 6h. E a Luciane, do bairro Santa Felicidade, também. Bom dia, pessoal. Um dia cheio de bênçãos. Deus abençoe o trabalho de vocês. Para você também, Luciane, obrigado por conversar com a gente, por acordar junto aqui com a programação da TV Paraná Turismo.
0: Tem um exame com coleta rápida, indolor e não invasiva, que pode ajudar a detectar e tratar doenças da primeira infância. Vamos conferir.
9: Um exame simples e rápido que pode salvar vidas. O teste da bochechinha se tornou um aliado importante para a saúde dos recém-nascidos. Diferente do teste do pezinho, ele não está disponível na rede pública, mas médicos apontam a importância de se realizar o procedimento.
10: O teste da bochechinha, ele é um teste bem prático de ser coletado e que faz a triagem de várias doenças que aquele bebezinho pode ter no decorrer da vida. Né? Então, a gente vai usar um cotonete, praticamente, que é um suave, vai passar na face interna da bochecha, então não é coleta de sangue, não causa dor nenhuma para o bebê, praticamente nada de desconforto, e depois de algumas semanas ou até um mês, você recebe a análise genética das células do bebê.
9: Por meio do teste da bochechinha, os médicos podem identificar mais de 500 tipos de doenças genéticas, que se forem diagnosticadas a tempo, podem resultar em um bom prognóstico para os pacientes.
10: Ele é uma triagem, ele vai acender aquela luzinha amarela, esta criança pode ter determinada doença. Isso que torna o teste muito valioso, porque você consegue diagnosticar antes da criança apresentar qualquer sintoma.
9: O teste pode identificar, por exemplo, doenças do sangue, imunológicas, renais, hepáticas e gastrointestinais, e até doenças complexas, como a esclerose lateral amiotrófica e o retinoblastoma. A pediatra reforça que algumas doenças não podem esperar pelo tratamento.
10: Se essa criança foi triada no teste da bochechinha e ele alertou, né, que essa criança é uma criança de risco, ela vai fazer o diagnóstico confirmatório, né, aí sim através da coleta de sangue, vai confirmar e essa criança ela pode começar o tratamento antes do aparecimento dos sintomas. Isso quer dizer que ela não vai ter sequelas, ela não perdeu tempo no tratamento.
7: O avanço da frente fria pela região sul do país traz chuva e até alerta de tempestade para diversas regiões do Paraná. Na região sudoeste do estado, choveu nas primeiras horas do dia, entre a madrugada e o início dessa manhã, mais de 100 milímetros lá em Pato Branco, 105 milímetros. mais de 70 milímetros também em Palmas, Francisco Beltrão com muita chuva, tudo nessa região aqui, ó. Mas a gente percebe pelo mapa que toda a faixa oeste do estado tem chuva já neste momento e previsão de chuva forte ao longo do dia em volumes consideráveis. E a temperatura máxima não passa dos 20 graus em Foz do Iguaçu e dos 21 em Cascavel. A gente vai avançando pelo estado, trazendo as temperaturas previstas para o período da tarde de hoje, mas também avançando junto com a chuva, porque ela deve chegar com mais força ao longo do dia todo nas demais regiões do estado, com exceção daquele cantinho lá no norte pioneiro. Mesmo no norte do Paraná, a temperatura não sobe muito. Isso em se tratando de Londrina, com 22 graus. Maringá, já no noroeste, a máxima prevista para hoje é de 27 graus. Falei que a gente ia avançar no tempo, então vamos avançar aqui, ó, com 21 graus para Ponta Grossa, onde fez 14 hoje cedo, chegando aos 23 graus na capital, a mínima aqui foi de 14, e em Paranaguá, no litoral do nosso estado, as temperaturas variando dos 18 graus de hoje, bem cedinho, até os 27 graus previstos para o início da tarde. E a gente já aproveita e abre a janela para ver como está o tempo nesse exato momento lá fora. A gente está vendo Londrina, não chove por enquanto no norte do Paraná, mas a chuva deve chegar, a alerta de tempestade também para lá. Se os termômetros preveem aí ultrapassarem os 20 graus, os meteorologistas preveem com temperatura acima de 20 graus ao longo da tarde. Nesse momento, a marcação de lá é de 17 graus no termômetro. Em Guaratuba, litoral do estado, já chegou a chuva. Chegou antes que do norte. A temperatura nesse momento é de 18 graus. A gente está vendo a ponte de Guaratuba lá ao fundo, depois dos pingos que estão caindo na câmera. E no oeste do Paraná, Cascavel em destaque para você. Movimento intenso nesse momento, primeiras horas do dia, amanhecendo no oeste do estado. A temperatura agora, lá na cidade, é de 18 graus.
0: Desde o início de julho, tem um novo serviço de mobilidade aqui em Curitiba. É o aluguel de patinetes elétricos. Essa novidade faz sucesso. Só nas duas primeiras semanas foram mais de 70 mil aluguéis dos equipamentos. Mas, para que o passeio seja seguro, é preciso ficar atento às regras e também tomar alguns cuidados.
11: Em operação desde 3 de julho aqui em Curitiba, os patinetes estão disponíveis no Centro, Centro Cívico e Batel. São mais de 100 pontos de contratação e entrega feitas por aplicativo. Para muitos, uma facilidade a mais na hora de se deslocar.
12: Acho que esse patinete, as pessoas acabam usando para ter mais praticidade para ir em lugar mais próximo. E eu acho que também é divertido andar com esses patinetes na rua.
11: Os usuários de patinete já fizeram 28 mil viagens em Curitiba. Rodaram mais de 44 mil quilômetros, segundo a concessionária que administra o serviço. Para se ter uma ideia, a distância é equivalente a dar uma volta completa ao redor da Terra e mais uma viagem de ida e volta de Curitiba até o Nordeste brasileiro.
13: A atividade é regulamentada. Quem for utilizar os patinetes precisa ficar atento, porque existem algumas regras que garantem tanto a segurança do usuário quanto dos pedestres.
11: Este turista de Carambeí ia alugar o patinete para passear com o filho. Mas depois de saber que só pessoas com mais de 18 anos podem andar e não é permitido carona, resolveu cancelar.
14: Você sabe que tem algumas regras para uso e não pode levar crianças, sabia disso?
15: Ah, é? É. Ih, meu papai vai sozinho.
11: Este casal de Foz do Iguaçu também resolveu utilizar o serviço para lazer.
16: Na verdade, eu nunca usei, então está sendo a primeira experiência hoje.
14: Uhum. E tem alguma dúvida com relação ao uso?
16: Olha, na verdade, tem um pouquinho de dúvida, sim. A gente está vendo as instruções certinho para poder fazer uso.
11: A Urbis orienta os usuários. Além de ser usado individualmente por pessoas acima dos 18 anos, o patinete pode circular nas ciclovias, ciclofaixas, ciclorotas e locais onde há marcação de rota compartilhada. Nas áreas compartilhadas, o limite é de 6 km por hora e a velocidade máxima nas demais é limitada a 20 km por hora. O tráfego de patinetes não é permitido na Rua 15 de Novembro ou no passeio público, nem nas canaletas, onde os ônibus têm preferência. Também não é permitido levar cargas ou usar o patinete para fazer entregas. A devolução deve ser feita nos pontos indicados no aplicativo, sem abandonar o veículo em vias públicas, calçadas, faixas de pedestre, acessos de veículos ou rampas de acessibilidade. Ao encerrar a corrida, o usuário deve fotografar o patinete estacionado e enviar o registro pelo aplicativo. Capacetes e outros equipamentos de segurança são de responsabilidade dos usuários. A empresa responsável pelos patinetes faz o acompanhamento contínuo e fiscalização da frota, oferecendo seguro ao usuário durante o período de uso. O Centro de Controle Operacional da URBS monitora o serviço com ferramentas de georreferenciamento e equipes de fiscalização.
17: Todos os patinetes eles são georreferenciados, eles têm GPS e nós sabemos em tempo real aonde eles estão e como eles estão sendo utilizados. Então eles podem ser bloqueados através do Centro de Controle Operacional em contato com a plataforma da JET. É importante falar também que o usuário que for pego descumprindo as normas de trânsito e as regras de trânsito pode ter a sua viagem interrompida e o seu cadastro temporariamente ou definitivamente cancelado na plataforma.
0: Ainda de acordo com a URBS, qualquer pessoa que identificar alguma irregularidade pode fazer o registro na Central 156 da Prefeitura. A partir da denúncia, a URBS informa a empresa responsável pelos patinetes, que avalia o caso e toma as devidas necessárias providências. É uma mobilidade bacana e prática, mas tem suas responsabilidades, né, Ivan?
18: Deu vontade, já aproveitou os patinetes?
0: Não, esse ainda não.
18: É, deu vontade. Para ser bem sincero, eu nunca andei de patinete na vida, nem quando eu era criança, mas que dá vontade de passear por aí.
0: E esse elétrico, então, é uma maravilha, né? Que você só acelera e vai.
18: Quando o tempo tá bom, né? Com chuva já fica mais complicado.
0: É verdade.
18: Até metade do ano passado, que é o dado mais recente que nós temos disponível, cerca de 72 mil pessoas possuíam débitos com a prefeitura aqui de Curitiba. Porque não pagaram IPTU ou ISS, que são impostos municipais. As pessoas que continuam nesta lista de devedores ou outras que não conseguiram quitar os seus impostos e estão inscritas na dívida ativa, começaram a receber um e-mail avisando do atraso do pagamento. Mas tem que tomar cuidado também para não cair em golpe. André Molina vai participar ao vivo aqui com a gente, comigo, com o Gustavo, com você que está nos acompanhando, para dizer como é que faz para se certificar que o e-mail é o correto e também como que faz para sair dessa lista de devedor. Bom dia, André.
19: Bom dia, Evandro. Bom dia a todos que nos acompanham aqui no Paraná Agora, primeira edição. E os contribuintes aí que têm alguma pendência, têm algum débito com a prefeitura, eles vão ser informados pela administração municipal se há algum imposto que não foi efetuado, né? Tanto os moradores da cidade como também as empresas. E esse comunicado vai ser encaminhado por um endereço de e-mail oficial, que é o envios.carteiro@curitiba.pr.gov.br. Os contribuintes devem ter bastante atenção, né? E ficarem espertos aí, porque o e-mail não vai ter o link com o boleto para efetuar o pagamento. O e-mail vai contar com instruções de como acessar o site ou como consultar os débitos, indicando os e-mails oficiais, mas sem qualquer link. E se a pessoa receber algum alerta, sempre é bom utilizar os canais oficiais da prefeitura indicadas no e-mail. E para o atendimento presencial, o contribuinte pode ir a qualquer rua da cidadania ou também à sede da Procuradoria Geral do município, que fica na Avenida João Gualberto, número 241, aqui no centro de Curitiba. Então, muito importante as pessoas ficarem atentas para as tentativas de golpes online. A cada dia surge uma tentativa de golpe online e às vezes o e-mail vem ali com algum link muito fácil para a pessoa acessar e efetuar o pagamento. Então, saiba que é falso. Nos e-mails da prefeitura, nos e-mails oficiais, não vem com esse link para o pagamento automático. É com você, Evandro.
18: É Molina, que todo mundo chama de Molina, né? Hoje eu te chamei de André, até ele se perdeu ali, não sabia se era com ele, mas era com André Molina ao vivo do Centro Cívico aqui da nossa capital. Obrigado pelas informações, pela participação aqui com a gente, Molina.
0: As atividades de lazer para quem está na capital do estado continuam. E hoje tem esporte em mais de uma regional. A repórter Ana Lima conta pra gente.
3: Tem programação para todas as idades e em diferentes endereços aqui de Curitiba. São 3 regionais que vão receber a programação. Uma delas é a Regional Boa Vista. Acompanhe comigo aí nessa tela os endereços, os horários e os nomes das atividades. Como você pode conferir na tela, às 8 da manhã, a programação começa com um aulão de beach tênis no Centro de Esporte e Lazer Bacaxeri. Enquanto no Centro de Esporte e Lazer Avelino Vieira, vai ter um treinamento de funcional das 8h30 às 9h30. Na Regional do Portão, todas as atividades vão ser no Ginásio de Esportes da Rua da Cidadania Fazendinha. De manhã, das 8h15 às 9h, vai ter um aulão de ginástica. E durante a tarde, das 2h às 5h, vai ser realizado o Festival de Futsal Misto, voltado para adolescentes de 13 a 16 anos. E também vai ter programação na Regional do Cajuru. A partir das 9h da manhã, no Centro de Esporte e Lazer Caio Júnior, vai ter um treino de esportes especial para pessoas idosas. E à noite, tem mais uma edição do Pedala Noturno. A concentração e a saída dos ciclistas vão ser na Rua da Cidadania do Cajuru, às 7h da noite. Todas estas atividades são de graça e abertas ao público em geral.
18: Se liga na hora, são 7h22 para 23 na manhã desta quarta-feira, onde chove no oeste do estado, na fronteira do Brasil com Paraguai e Argentina. Imagens ao vivo de Foz do Iguaçu. A temperatura por lá é de 19 graus neste exato momento. E tem chuva também na capital, onde estão previstos mais de 30 milímetros aqui em Curitiba, chovendo desde as 6h15, 6h20 mais ou menos. Imagens ao vivo da BR-277, tempo fechado. Isso aí, todo mundo com o farol aceso, ligado para evitar acidentes e com tranquilidade e paciência. Trânsito lento nessa faixa aqui, ó, da BR-277. 16 graus na capital neste momento.
0: A quarta edição do Festival da Palavra está chegando e vai movimentar Curitiba do começo de agosto. Neste ano, o evento vai ter a participação de mais de 20 escritores nacionais e internacionais em mais de 10 mesas redondas.
20: Histórias Ler o Mundo, o Festival da Palavra de 2026 vai começar com o encontro de dois grandes nomes da literatura brasileira, Itamar Vieira Júnior e Bruna Lombardi, no dia 5 de agosto. Em 5 dias, o evento vai tomar vários espaços consagrados da cidade, com encontros, oficinas e mesas de debates.
21: A expectativa está muito grande, muitos eventos que vão ser integrados ao Festival da Palavra, entre eles uma feira literária com a presença de mais de 25 editoras no Memorial de Curitiba.
20: Por conta do aniversário do Paulo Leminski, agosto é o mês da literatura em Curitiba, com o Festival da Palavra e também um show em homenagem ao poeta que vai ser realizado na pedreira Paulo Leminski e visitas à Rua da Literatura no centro da cidade. Eventos que dinamizam o turismo cultural de Curitiba. Ao ser realizado, o Festival da Palavra envolve a população com a literatura e promove o intercâmbio entre autores e leitores.
21: É um momento de você encontrar o autor, você pedir, levar o seu livro para ser autografado, você participar de uma mesa, poder fazer algum tipo de interação. Então, isso é muito forte. Também a questão da feira literária, né, onde as pessoas vão conhecer muitas obras que estão ali expostas, novidades também, muitas vezes, que são trazidas para a feira literária.
20: A atriz e escritora Bruna Lombardi confirmou presença para participar de um bate-papo e lançar duas obras.
22: Alô, alô, Curitiba, cidade que eu adoro, tenho tantos amigos queridos, eu tenho a alegria de estar lá no encontro assim que é um sonho. Eu vou encontrar, vou fazer uma mesa com Itamar Vieira Júnior. Anotem aí, Festival da Palavra, no dia 5 de agosto, 19h30, no Teatro Guaíra. Eu conto com todos vocês lá comigo e, ó, lançando dois livros dessa vez, hein, gente? Mas

0: Mas o Coritiba permanece sétimo neste momento com 26 pontos. Coritiba que vai ter apenas a ausência do Pedro Rocha. O Renato Marques deve ser o seu substituto. Há uma possibilidade de mudança também no meio campo, mas Coritiba vai com força total, inclusive com o Pedro Morisco sendo relacionado para esta partida, mas não deve começar como titular. É bom lembrar, Evandro, que mesmo sendo líder da competição Palmeiras, Coritiba leva uma vantagem contra o time palmeirense quando joga em casa. São 27 jogos, o Coritiba venceu 12, empatou 8 e perdeu apenas 7. Tomara que isso permaneça, porque uma vitória é fundamental para o Coritiba manter a boa campanha. Afinal de contas, é a última rodada do primeiro turno do Campeonato Brasileiro.
1: Mais 20 rodadas para continuar na Série A primeiro e depois sonhar mais alto.
0: E o Coritiba vai fazer mais jogos em casa no segundo turno do que fora. E aí é importante dizer que a força do Couto Pereira é fundamental e já há mais de 25 mil, 26 mil torcedores garantidos na partida de logo mais às 7h30 da noite.
1: Amanhã a gente vai mostrar os gols para você que nos acompanha aqui. Mas não é só o Coxa que joga hoje, né, Gustavo?
2: É verdade. Tem Atlético Paranaense jogando fora de casa contra o São Paulo. Edson, você acredita que o Atlético chega pressionado ou ele chega em condições de equilíbrio para esse confronto?
0: O Atlético não chega nem pressionado, nem assim, equilíbrio sim, mas pressionado não. O Atlético hoje é quinto colocado, né? Tem 30 pontos, Gustavo, mas o Atlético vai enfrentar um adversário que normalmente impõe dificuldade. Embora é praticamente num campo neutro, né? Porque o jogo é em Bragança Paulista, não é no Morumbis. O Atlético recentemente fez um amistoso com o Bragantino neste mesmo local, neste mesmo estádio. E vai ter o Jorge Rivaldo, que foi a contratação feita aí pelo Atlético. O Gilberto já estava no bid, mas ontem saiu no bid o atacante colombiano. E o Atlético vai ter força máxima, inclusive com o Viveiros. Só não vai ter o Bruno Zapelli e também o Benavides. O Zapelli volta um pouquinho mais à frente, o Benavides deve voltar no próximo sábado contra o Internacional. O Atlético que ontem, Gustavo, Evandro, inaugurou seu novo gramado sintético depois de 10 anos e implementou ontem, de forma ali, pelo menos neste momento para teste, o impedimento semiautomático, que aliás será utilizado a partir do próximo sábado na rodada que acontece do retorno. E ontem tivemos os primeiros testes na arena, mas claro, o que vale neste momento é o jogo de logo mais às 9h30 contra a equipe do São Paulo lá em Bragança Paulista, o Atlético tentando, se vencer, ocupar a terceira colocação do Campeonato Brasileiro.
1: Torcendo pelos times paranaenses, mas a primeira parte do nosso Paraná Agora aqui na TV Paraná Turismo fica por aqui. A informação não para, o jornal continua na Rádio Educativa AM FM com Gustavo Cruz. E quais são os destaques depois do intervalo, Gustavo?
2: A gente vai falar do Planetário de Curitiba, que tem sessão gratuita sobre o céu de inverno neste domingo. Também tem atualização sobre o trânsito aqui na capital e ainda Casa da Mulher Brasileira de Curitiba inaugura o Closet Solidário para vítimas de violência.
1: 7 horas e 29 minutos, imagens ao vivo de Morretes. Chove na Serra do Mar, 18 graus neste momento. Até mais, pessoal. Eu te encontro às 8h30 da noite com É Quase de Graça. Mas tem Paraná Agora, depois do intervalo ainda.

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6: Continuamos com o Jornal Paraná Agora, primeira edição. Prazer ter a sua companhia. Você que está conosco desde as 7 horas da manhã, onde inicia o nosso programa, concomitantemente com a TV Paranaturismo. A gente está aqui ao vivo para você. Tem imagens que são gravadas nos nossos estúdios, que serão divulgadas logo após as eleições pela defesa de lei eleitoral. Nós estamos suspensos até o término das eleições e voltamos às nossas programações normais, nas nossas redes sociais, logo após as eleições. Tudo fica gravado e todos aqueles links e tudo o histórico, tanto da TV quanto da rádio, também voltam a funcionar logo em seguida. Eu sou Gustavo Cruz, vou com vocês até às 8 horas. Temos muita informação, tem novidades aqui hoje e uma entrevista que nós estamos contactando aqui para já logo em seguida falar sobre um tema muito interessante. Hoje é o Dia Mundial da Conscientização da Síndrome do X Frágil. E a gente tem aqui o doutor Rui Piloto, que está fazendo contato. Daqui a pouco ele entra aqui conosco e nós vamos conversar para saber o que você sabe o que é a Síndrome do X Frágil. Hoje é um dia de conscientização dessa síndrome e a gente vai explicar muito mais a respeito disso. E o doutor, que é especialista em genética. A gente continua com informações. Antes disso, quero dar o meu recado do 3331-7516, telefone aqui da Rádio Educativa, para você mandar o seu texto, mandar a sua mensagem, às vezes criar uma pauta, né, por interesse de vocês em casa. Então já deixa anotado aí no seu telefone, 41-3331-7516, você anota ele como seu contato, Rádio Educativa, e sempre que puder, sempre que quiser, pode interagir conosco, mandando fotografias do seu amanhecer, da janela da sua casa, da sua família, de momentos agradáveis e também falando da sua comunidade, do seu bairro. E, por que não, também comentar as notícias e entrevistas que fazemos por aqui todos os dias, porque a sua participação é muito importante. Lembro hoje bem que na TV a gente já agradeceu inúmeros participantes que fazem parte do nosso dia a dia. Segue com notícias. Começamos com notícias de Curitiba. Contribuintes de Curitiba com débitos inscritos na dívida ativa começam a receber avisos automáticos por e-mail para regularizar a situação. Os alertas são enviados para quem tem tributos municipais, como IPTU e ISS, com mais de 30 dias de atraso, especialmente nos casos em que há risco de cancelamento do parcelamento. A Prefeitura alerta que as mensagens não têm boletos, anexos ou links. Foi isso que nós tivemos agora, ainda há pouco, na notícia com o André Molina. Para consultar débitos ou emitir o documento de pagamento, o contribuinte deve acessar apenas os canais oficiais, né, para evitar que haja algum tipo de trote ou ainda de falsificação. Hoje em dia está perigoso, né? Então você fica com essa notícia de consultar os débitos ou emitir o documento de pagamento apenas pelos canais oficiais do município. A iniciativa busca facilitar a regularização das pendências e evitar golpes virtuais. Educação Pública, edital para contratação de professores temporários no Paraná. Quem nos informa mais, dá mais informações é o Victor Luiz.
7: A Secretaria de Estado da Educação divulgou o edital do processo seletivo simplificado para a contratação temporária de professores e professores pedagogos para a rede pública estadual. As inscrições começam na próxima segunda-feira e seguem até 24 de agosto. Os candidatos que preencherem os requisitos para a participação no processo seletivo devem realizar um cadastro prévio na página do sistema PSS. Em seguida, eles poderão realizar as inscrições na página oficial do Núcleo de Concursos da UFPR, responsável pela execução do processo seletivo, que vai contar com 3 etapas. Prova objetiva, de caráter classificatório e eliminatório, com previsão de aplicação para 18 de outubro, prova de títulos e prova prática, ambas de caráter classificatório.
6: O governo federal libera 547 milhões de reais para ressarcir aposentados e pensionistas do INSS, que sofreram descontos indevidos dos benefícios. A medida foi publicada ontem no Diário Oficial da União por meio de uma medida provisória que abre crédito extraordinário para o Ministério da Previdência Social. O dinheiro está e será usado pelo próprio INSS para devolver valores descontados irregularmente por entidades associativas. Os recursos fazem parte do orçamento da Seguridade Social e agora a medida precisa ser analisada pelo Congresso Nacional em até 120 dias. A liberação reforça o compromisso de devolver o dinheiro a quem foi prejudicado pelas cobranças irregulares. Nesse momento, Curitiba faz um pouquinho de chuva. A gente iniciou Curitiba hoje com 15 graus, já estamos crescendo, estamos 17, mas a mínima é pequena hoje. Nessa estreita faixa de temperatura, hoje a máxima prevista é de 19 graus. Estamos aí na metade na previsão de hoje, também abafado com essa chuvinha. Curitiba hoje que já amanheceu de uma forma diferente dos dias desta semana passada. Aliás, o Paraná também se manifesta de uma maneira diferente, se comporta o tempo de maneira diferente. Campanha do Agasalho de Curitiba chegou à marca de 150 mil peças arrecadadas, mas a solidariedade ainda é necessária. Para a gente ter uma notícia, né, para ter uma ideia, apenas 10 dias atrás nós tínhamos a marca de 100 mil peças arrecadadas, para ver a mobilidade, a força e a caridade da nossa gente. A Fundação de Ação Social reforça que a maior necessidade agora é de roupas masculinas para adultos. As doações atendem pessoas e famílias em situação de vulnerabilidade durante o inverno. A orientação é entregar roupas, calçados e cobertores limpos em boas condições de uso, já que quase 30 mil peças precisaram ser descartadas por estarem rasgadas ou sujas. As doações podem ser feitas em mais de 300 pontos de coleta espalhados pela cidade. Lembrando que aqui no Canal da Música nós temos também uma área destinada logo no hall de entrada, onde você pode trazer também aqui a Júlio Perneta o seu agasalho, né, na campanha do agasalho, roupas, enfim, para essas pessoas de vulnerabilidade que serão cobertadas pelo calor humano da nossa gente. Torcedores que foram ao Couto Pereira para o jogo entre Coritiba e Palmeiras hoje podem aproveitar para ajudar quem mais precisa. A partida, válida pelo Campeonato Brasileiro, também vai arrecadar agasalhos, cobertores, calçados e roupas de cama para a campanha do Agasalho 2026 de Curitiba. As doações podem ser entregues nas entradas da Coxa Store e do Coxa Sports Bar. Todo o material será encaminhado pela Fundação de Ação Social para famílias em situação de vulnerabilidade. A campanha segue até dia 23 de setembro. Então, são muitas as campanhas, né? O frio está querendo aparecer no nosso julho. A gente teve aí um veranico de julho, mas o frio promete alguns dias fortes, de intensidade forte. Então, por isso, a sua participação, né, vê no seu armário, roupas, aqui está dizendo roupas de cama também, cobertores, agasalhos, calçados, são muito importantes neste momento. E a gente segue falando dessa solidariedade, você participa conosco também dessas informações. Pode ir então no Couto Pereira, já que você vai no jogo hoje, já prepara aí um pouquinho das roupas que não te servem mais e que podem servir muito a quem mais precisa. A Casa da Mulher Brasileira de Curitiba inaugurou um closet solidário para atender mulheres vítimas de violência e seus filhos. O espaço reúne roupas, calçados e acessórios doados, permitindo que cada mulher escolha as peças de que precisa, em um ambiente que busca resgatar a autoestima e oferecer um começo com mais dignidade. O projeto surgiu a partir das necessidades identificadas pelas equipes que fazem o atendimento diário. A população pode colaborar com doações de roupas femininas e infantis em bom estado, que serão destinadas diretamente às famílias acolhidas pela instituição. As peças podem ser entregues diretamente na unidade, que fica na Avenida Paraná, número 870, no bairro do Cabral. Quero mandar um grande abraço a todos que nos ouvem, né, e também nos veem pela TV Paraná Turismo, das 7 às 7h30. Se você ainda não fez este capricho de nos assistir pela TV, é muito bacana, porque lá tem um show de imagens com cobertura de várias cidades do Paraná, onde a gente mostra o amanhecer, olha, com pinturas belíssimas de cidades do nosso estado. A gente tem aqui um oi bem especial da Lima. A Lima, um abraço para você, Lima. Obrigado pelo seu carinho. Luiz Guilherme me mandou uma fotografia. Quero ver se a gente consegue passar aqui depois. E também tem aqui o abraço, vamos ver aqui, do José Antônio. Ele que fala do DDD67. Poxa vida, né? Que bacana o pessoal que nos assiste, nos ouve de diversas partes do país e do mundo. José Peixoto deixa aqui o seu abraço. Paulo Barriga. Tem aqui também o carinho muito especial da Carmen Lúcia. E a todos vocês o nosso telefone, 3331-7516. Você coloca o 41 na frente e já anota aí nos seus contatos. Para sempre que você quiser contactar aqui a nossa equipe, a nossa direção, você fica bem à vontade para nos chamar. Quem sabe, às vezes, para uma entrevista que você queira muito, né, que alguém possa trazer aqui para nós. Você, às vezes, quer ser entrevistado, tem alguma matéria, alguma pauta importante? Nós também temos aqui essa possibilidade de adquirir, né, essa lista que vem de vocês como sugestão de pauta. Tem uma notícia muito legal agora aqui, para quem gosta de astronomia, tem uma programação especial neste domingo, dia 26, aqui em Curitiba. O planetário professor Dr. Francisco José Gomes Ribeiro, do Colégio Estadual do Paraná, realiza sessões gratuitas com o tema O Céu de Inverno. A programação tem 4 sessões infantis, das 9h, 9h30, 10h e 10h30, e uma apresentação aberta ao público geral às 11h da manhã. As vagas são limitadas e a inscrição deve ser feita antecipadamente pelo formulário disponível no site planetário, que é o seguinte, casep.com.br. Cada visitante precisa preencher um cadastro individual e os formulários são liberados às 18h de hoje. Crianças a partir de 6 anos podem participar das sessões infantis, sempre acompanhadas por um profissional, ou, né, por um responsável, perdão. A atividade, aliás, profissional é que não falta lá, né? Você vai ter um show lá com astrônomos, físicos, que vão te dar toda a informação do que se passa no nosso céu. A atividade é de graça e busca aproximar o público da ciência com explicações sobre planetas, constelações e curiosidades do universo. A orientação é chegar com antecedência e levar agasalho, já que a sala do planetário é climatizada. Fica essa informação, porque eu estive conversando com a diretoria lá do Colégio Estadual do Paraná e lá é o seguinte... Quando libera o link, que vai ser liberado hoje, se não me engano, às 18h, é isso? Esse link, que é o casep.com.br, é uma loucura o que acontece. Em menos de 15 minutos, aproximadamente, todas as 400 vagas são preenchidas. E você tem, então, esse momentinho aí no seu dia para fazer essa inscrição. Como é gratuito, tem muita gente que vai para lá e as informações são maravilhosas, né? Uma aula, realmente, de astronomia, né? São 2 equipamentos e você tem toda essa conversa muito especial com os professores da casa, Estou tentando achar aqui o nome do professor e já te passo aqui também essa informação. Ele que é astrônomo e que cuida do núcleo do planetário. O professor Amaury Pereira, que é responsável pelo planetário do Colégio Estadual do Paraná. É uma importância enorme para o ensino da astronomia. Nos mostra ali como é que funciona a projeção da abóbada, a simulação do céu. Para você ter uma ideia, esse equipamento que existe lá dentro do planetário, ele pode prever com exatidão 40 mil anos para trás e 40 mil anos para frente, nesse equipamento que tem aproximadamente 100 anos. E o professor Amaury, que aliás é um expert nessa área, ele criou um equipamento próprio, né? Claro, através de inúmeras pesquisas, ele fabricou, na verdade, mais de criar, um equipamento que hoje nos projeta uma simulação fidedigna de aproximadamente 1 milhão de anos para frente. Então, quer dizer, você tem o passado inteiro lá dentro, o futuro, e você não precisa sair de Curitiba para viajar. Essa viagem que é uma viagem maravilhosa pelos planetas, pelo nosso sistema solar e, enfim, pelo nosso universo. Vale muito a pena, vou estar repetindo mais uma vez, então, Céu de Inverno, que é essa exposição maravilhosa que tem neste domingo, dia 26. Então, anota aí na tua agenda, mas não esquece que você tem que necessariamente entrar no link casep.com.br. E para finalizar essa notícia, o Bate e Volta, que é um programa aqui da Paranaturismo, que eu apresento, fez essa entrevista, um programa de 30 minutos que já está no ar e que você pode conferir na programação da TV, e que é muito legal. Tudo que você vai encontrar lá dentro está nessa reportagem muito especial do Bate e Volta. Terças de Graça. Biblioteca Pública do Paraná estreia projeto com textos cômicos da literatura nacional e mundial. Quem tem mais informações é Gabriel Ramos.
8: Em agosto, a Biblioteca Pública do Paraná estreia o projeto Terças de Graça, com direção do ator e comediante Fábio Silvestre. A proposta é apresentar textos cômicos de grandes nomes da literatura nacional e mundial, com a contextualização das obras e autores e participação de atrizes e atores convidados. A programação é indicada para maiores de 12 anos. A atividade acontece nos dias 4, 11, 18 e 25, sempre às 7 da noite, no Auditório Paul Garfunkel, no segundo andar da biblioteca. A primeira edição conta com Simone Spoladori, que vai fazer a leitura do conto O Nariz, de Nicolai Gogol, com entrada gratuita e capacidade para 132 pessoas. A programação completa, o link das inscrições e outras informações sobre o projeto estão disponíveis no @bibliotecapr no Instagram.
6: Seguimos com notícias do trânsito. Uma nova estação tubo de 44 toneladas começa a ser transportada na noite desta quarta-feira para as obras do projeto BRT Leste-Oeste, aqui em Curitiba. Para reduzir os impactos no trânsito, a operação será feita em 9 viagens, entre hoje e amanhã, sempre a partir das 10 da noite, com acompanhamento da Superintendência de Trânsito. A estrutura, que vai substituir a estação da Praça Eufrásio Correia, será levada em partes por uma carreta especial. Durante o transporte, poderão ocorrer bloqueios temporários em alguns cruzamentos. A orientação é que os motoristas redobrem a atenção e sigam as instruções dos agentes de trânsito. Motoristas que passam pela rua Major Heitor Guimarães, no Campina do Siqueira, precisam redobrar a atenção por causa de novas mudanças no trânsito. As alterações começaram ontem para dar sequência às obras do novo Inter 2, no trecho entre as ruas Professor Pedro Viriato Parigô de Souza e Monsenhor Ivo Zanlorenzi. O tráfego passa a circular pelas duas faixas da esquerda, já que receberam pavimento de concreto. Em outros pontos da via, novos bloqueios foram implantados para o avanço das obras. A orientação é que os motoristas reduzam a velocidade, respeitem a sinalização e, se possível, busquem rotas alternativas. Neste momento, 7 horas, 52 minutos, virando o nosso relógio e permanece Curitiba com tempo nublado, neste momento 17 graus. Trânsito também está tranquilo em Curitiba, né? Em comparação aos outros dias. Nós estamos aí num período ainda com muita gente de férias. E você que está aproveitando suas férias? Já acabou? Como é que está esse retorno ao seu trabalho? Nós seguimos por aqui com, ainda com informações interessantes a respeito de tecnologia. Curitiba promove nesta quinta-feira um encontro gratuito sobre robótica móvel industrial. O evento será das 2 às 5 da tarde no Fab Lab da Rua da Cidadania do Cajuru. E reúne estudantes, profissionais, empreendedores e interessados em tecnologia. A programação vai apresentar os principais modelos de robôs usados na indústria, aplicações de inteligência artificial, tendências do setor e as oportunidades de carreira na área. Também estão previstas demonstrações práticas, apresentações de projetos e uma roda de conversa com os participantes. A proposta é aproximar a população das novas tecnologias e preparar profissionais para as demandas da indústria do futuro. Centro Juvenil de Artes Plásticas abre inscrições para oficinas gratuitas no segundo semestre. Quem tem mais informações é o repórter Gabriel Ramos.
8: O Centro Juvenil de Artes Plásticas vai abrir as inscrições para oficinas gratuitas do segundo semestre, voltadas a crianças e adolescentes de 8 a 17 anos. As matrículas serão feitas na próxima semana, de segunda a sexta-feira, das 8h30 às 11h30 da manhã e das 1h30 às 4h30 da tarde, exclusivamente de forma presencial no SEJAP, localizado na Rua Mateus Leme, número 56, no centro de Curitiba, com o propósito de proporcionar ensino de arte de qualidade e gratuita. A instituição oferece oficinas adequadas às demandas de cada faixa etária atendida. O período letivo do segundo semestre será do dia 3 de agosto a 4 de dezembro, nos turnos da manhã, das 8h30 às 11h30, ou da tarde, das 2 às 5 horas. Mais informações estão disponíveis no site sejap.pr.gov.br.
6: Você já participou conosco aqui, interagindo no 41-3331-7516? Esse é o telefone da Rádio Educativa, AM e FM, e você pode também nos mandar uma mensagem, um texto, às vezes uma fotografia do amanhecer aí da sua casa. E também pode mandar uma mensagem como, por exemplo, aqui o Lazek, da Cachoeirinha, que está passando para desejar uma ótima semana para toda a equipe. E ainda dizer que estava com inveja da gente do dia de sol de ontem, porque lá chove muito desde domingo e vai ficar assim até quinta-feira. Aqui, não precisa ficar mais com inveja não, tá, Lazek? Aqui a gente segue com essa chuva por alguns dias também. É a previsão do Paraná acontecendo aqui também. Paulo Mendes mandou um abraço, disse que perdeu uma reportagem, mas vai procurar ver nas reprises, porque agora a gente também está com esse defesa eleitoral e os nossos links estão suspensos até o fim das eleições. Tem aqui também um abraço do Zanetti, muita gente mandando aqui. Tem o Marcelo Dorico que sempre está conosco, nosso abraço todo especial, fraternal, nessas manhãs de segunda a sexta-feira que você acompanha, das 7 às 8 da manhã, Paraná Agora, primeira edição, que tem também, né, logo em seguida, também muita informação com o Paraná Agora, segunda edição, terceira edição, com o Evandro e com a Gizá, que fazem nas suas tardes e fim de tardes um show de informações e imagens também do Paraná. Segue com notícias e olha que bacana, as férias escolares seguem com opções gratuitas para quem quer se movimentar aqui em Curitiba. É oportunidade. Hoje, as 10 regionais da cidade recebem atividades esportivas para todas as idades, como aulões de ginástica, festivais de futsal, beach tennis, treinamento funcional, caminhada, pedal noturno e ações voltadas para a população idosa. A programação ocorre em diferentes horários e espaços esportivos espalhados pela capital. A participação é de graça, mas algumas atividades exigem inscrição antecipada. A iniciativa busca incentivar a prática de esportes, promover saúde e oferecer opções de lazer durante o recesso escolar. Fica essa dica, você tem a sua regional, são 10 regionais em toda a cidade, né? Distribuído aí pelos 70 bairros. Então é muito bacana que você procure a regional da sua cidade, aí pertinho da sua casa, E, às vezes, essa confraternização familiar, da sua família com outras famílias, trazem novidades para a sua vida, no seu dia a dia. Quem sabe uma nova amizade não surge. E é justamente nesses momentos de lazer, de esportes e de confraternização entre as famílias que surgem as amizades que muitas vezes ficam guardadas para toda a vida. Estou meio ainda fraternal, porque ontem foi dia do amigo. Então, fica esse abraço da semana para você, que é nosso amigo aqui também e que gosta dos seus amigos, porque afinal de contas somos movidos muitas vezes pela família, que são os nossos amigos que vieram conosco, mas os amigos da vida são os nossos irmãos também. A Fazenda Urbana da SIC promove uma colônia de férias gratuita para crianças de 6 a 12 anos nessa quinta e sexta-feira. As atividades ocorrem das 9 da manhã ao meio-dia e unem diversão, educação ambiental e alimentação saudável. A programação inclui contação de histórias, jogos, uma trilha para mostrar o caminho dos alimentos, do plantio à compostagem e ainda uma oficina culinária com chefes e nutricionistas. As crianças participam sempre acompanhadas dos pais e os responsáveis. A iniciativa busca incentivar hábitos saudáveis e aproximar os pequenos da natureza de forma lúdica durante as férias escolares. Quem aí gosta de doces? Eu adoro doces, eu sou meio formiga. E é difícil um dia que eu ainda não vá ali comer um chocolate. Mas aqui para Curitiba tem uma boa notícia. Quem gosta de doces tem bom motivo para sair de casa nos próximos dias. Começa hoje o festival Oi, que tal um docinho? Que reúne 15 padarias, confeitarias e cafeterias com preços promocionais. Até dia 4 de agosto, os estabelecimentos participantes oferecem fatias de bolo, tortas e combos por R$ 18,00. A iniciativa faz parte da programação do Inverno Curitiba 2026 e busca valorizar a confeitaria local, além de incentivar o turismo gastronômico. A lista dos participantes e dos cardápios estão disponíveis no site curitibonesta.com.br. E aqui vai um grande abraço meu para o Sérgio Medeiros, que toda sexta-feira vem com dicas gastronômicas no programa aqui no Jornal Paraná Agora, primeira edição. Nós estamos antecipando já aí o que foi notícia na sexta-feira e que hoje é dia presente, porque hoje que começa o Oi, que tal um docinho? Procure lá saber quais são as confeitarias, cafeterias que estão com preços promocionais e que fazem parte desta promoção. Afinal, são 15 empreendedores que estão fazendo parte dessa iniciativa, que é muito legal. Fica essa dica para você aproveitar e ficar ainda mais doce o seu dia, a sua semana. Nós vamos ficando por aqui. Amanhã, lembrando que às 7 horas da manhã a gente tem encontro marcado, Paraná Agora, primeira edição, na TV Paranaturismo, ao vivo, com show de imagens pela televisão e na rádio, concomitantemente, até 7 horas e 30 minutos, onde então a gente vem para a rádio e fica com você com notícias, empreendedorismo, opções para você de lazer, turismo e muitos serviços e oportunidades de trabalho. É isso que a gente encerra hoje aqui. Desejando a vocês todos uma ótima quarta-feira. Não estou tão ruim hoje, né, direção? Um beijo para vocês e até amanhã.
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0: Estamos começando mais um programa William Barbosa, estamos iniciando mais um programa do seu amigo do rádio, e é sempre um motivo de alegria, de satisfação, podemos estarmos juntos todas as manhãs de segunda a sábado aqui na Educativa M630, começamos às 8 e vamos juntos até o meio-dia, né? E hoje tem muita coisa boa para acontecer no programa William Barbosa. Inclusive, eu já abro o programa hoje recebendo aqui o nosso ilustre jornalista, amigo, competente profissional na área jornalística e conhecedor de música, né? Ele tem o conhecimento dele aí com relação ao rock, às músicas internacionais e tal. Esse é o nosso André Molina, que hoje abre a lição de vida, porque daqui a pouco também eu vou falar de uma grande mulher, de uma mulher que venceu na vida, que é muito linda, né, fisicamente, como ser humano, e que tem uma história, e que tem uma história triste por trás. Porque tem muita gente que desiste, né? E a história dessa mulher que eu vou contar hoje, que é uma personalidade aqui do Brasil, muita gente conhece, né? Vocês vão ver que o sofrimento, muitas vezes, ele é um passaporte para a gente galgar grandes alturas e grandes conquistas. Mas é daqui a pouquinho. Tudo bem, Molina? Seja bem-vindo ao programa William Barbosa. Bom dia, Molina.
1: Bom dia, William. Bom dia, Ademar. Todos que estão acompanhando o seu programa, é um prazer muito grande estar aqui depois de bastante tempo, aí esses dias corridos do jornalismo do dia a dia, mas hoje, nesse dia chuvoso aqui em Curitiba, eu falei, vou fazer uma visita ao William Barbosa.
0: Legal, legal. Você sabe que eu sou seu admirador porque você, além de ser um grande profissional, um grande caráter, né, conhece. Eu sempre digo, eu não curto aquelas pessoas que, William, eu jogo nas 11, você não joga em nenhuma posição, então fica na sua, tá tudo bem. O Molina é um grande profissional e é uma admiração que eu tenho já há muito tempo. E agora, o que você traz de novidade? Eu até agora estou aqui, mas é aquele cara, Molina, quem é que vem para Curitiba se apresentar?
1: Então, William, neste sábado, né, a gente veio aqui para falar desse show, vai ter o show internacional no Talking Row, ali na Marechal, centro de Curitiba, da banda escocesa Nazaré, uma banda que fez grande sucesso na década de 70 e principalmente de 1980 aqui em Curitiba, com temas de novelas, baladas e também aquele hard rock que a gente gosta, aquela música que os motociclistas adoram, um show aí desta banda que tem uma legião fiel de fãs em Curitiba e na região metropolitana, banda que até a cerveja do Nazaré tem em Pinhais, uma cervejaria em homenagem à banda, fez a cerveja do Nazaré, essa banda que vai se apresentar neste sábado.
0: Levanta o som aí, Ademar.

0: Você sabe que eu ouço o Nazaré, meu caro Molina, e ouvintes do programa William Barbosa por todo o Brasil, né? O pessoal que está acompanhando tanto na clássica frequência M630, como sempre diz o nosso competente comandante do som, Paulo Gaiotto. Bom dia, Paulinho. E também o pessoal que está no aplicativo, né? As pessoas que estão aí no aplicativo espalhadas por todo o Brasil. Eu me lembro do Nazaré, porque na minha adolescência, Molina, eu tive uma namoradinha e eu costumo dizer o seguinte: quando você gosta da mulher, até o excesso de olheira dela você admira. E essa namoradinha que eu tive lá em 1900, antigamente, todo mundo falava assim, eu acho todo mundo bonito, né? Porque a beleza não é só a beleza física, a beleza exterior, mas é o conteúdo, a beleza interior. E essa menina, cara, fisicamente foi uma das meninas assim mais desprovidas de beleza. E uma das que eu gostei muito. Então eu olhava aquela olheira dela lá no fundo, lá naquele tempo a gente era crianção ainda, né? Namoradinha de adolescência, 15 anos e tal. E daí eu lembro do Nazaré. O Nazaré já era sucesso naquela época. Coisa boa, né?
1: Ah, muito legal, né? E que não tem recordações. Eu tenho recordações das festinhas que a gente ia lá do prédio, que tinha aquela... Sempre os meninos e as meninas esperavam aquele momento da... Eles chamavam que a música era música lenta. Era quase que
0: música lenta, verdade.
1: Como um rótulo de um estilo, né? A música lenta. E daí tocava várias do Nazaré. Tinha essa que tocou, Where Are You Now... Love Hurts agora, Dream On, e eram as músicas assim que as meninas gostavam mais, né? Sunshine, agora os meninos mais roqueiros gostavam daquelas mais pesadas, Hair of the Dog, né? Pô, era a banda muito, muito importante, assim, uma das primeiras que a gente ouviu, e foi muito legal, porque a gente, como morador de Curitiba, a banda construiu esse laço com Curitiba, tem uma cerveja, já veio várias vezes aqui, gravou um CD e um DVD ao vivo na cidade, vários shows, não tem uma turnê da América do Sul que eles não passem aqui para encontrar o pessoal de Curitiba. Então, uma grande banda, show imperdível nesse sábado no Torque and Roll, o Nazaré fazendo esses grandes sucessos.
0: E eu voltando, meu caro André Molina, Ademar Marques, você também tem lembranças aí do som do Nazaré? Bom dia, Ademar.
2: Bom dia você, William Barbosa, bom dia, André Molina, satisfação em ter o Molina com a gente aqui. E ainda mais para trazendo, né, um tema tão importante que é a presença da banda da Nazaré em Curitiba. Eu costumo sempre dizer que Nazaré, para nós da Velha Guarda, é a banda da Velha Guarda, né?
0: Não, e falando nisso...
2: Aliás, já, de todas as gerações,
0: já,
2: né?
0: Já que está o Love Hurts aí, deixa eu voltar ao passado e lembrar da minha menina com a olheira, que eu gostava de dançar com ela escondido. Levanta o som aí, vai. Voltei lá no passado.

0: Ei, Nazaré, pois é, como é bom voltar no tempo, né? E as boas lembranças que ficaram, as boas lembranças. Agora, interessante, o Nazaré tá com bastante idade, né, Molina?
1: Tá, eu com meus cálculos aqui, não sei se já chegou, o grupo já tem 60 anos ou não. Eu sei que hoje é comandado, a banda é comandada pelo baixista Pete Egno, ele que é da formação original, e ele também trouxe aí, já a banda virou, que é muito legal, a banda familiar, porque o baterista é o Lee Egno, é o filho dele, né? Tem um novo vocalista que substituiu o nosso saudoso Dan, que tem essa voz tão marcante do Nazaré, e o guitarrista Jimmy, que já faz aí mais de 20 anos. Então é uma banda
2: 58
1: que...
2: anos.
1: 58 anos de quase
2: de estrada, hein?
1: Quase 60 anos, né? É uma banda que começou lá na década de 1970. Eu não sabia definir direito, porque eles começaram com um som meio parecido com Led Zeppelin, misturado com o AC/DC, e é da Escócia, né? E é muito legal. Eu, inclusive, tive já a oportunidade de encontrá-los, né? De algumas ocasiões. Inclusive, já entrevistei o Pete Egno quando ele veio aqui para Curitiba. Foi na última vez, em 2018, um pouquinho. Não, 2019, um pouquinho antes da pandemia. Eles fizeram um show que lotou. Eu tive a oportunidade de fazer entrevista com o Pete Egno, ele manifestando aí
2: do baixo,
1: essa ligação da banda com Curitiba. Ele já foi para Antonina também. Eles visitaram aquele bar, o Sebas, ali na região metropolitana de Curitiba. É muito legal, assim, essa ligação, toda essa história aí do Nazaré aqui com a nossa capital.
0: Então, vocês, ouvintes do programa William Barbosa, entendem por que eu gosto, sempre quando ele pode, visitar aqui o nosso programa, o André Molina, porque sabe tudo. Parabéns, viu, Molina?
1: Obrigado, William. Para mim é um prazer. É que a gente sempre gosta de... É muito legal falar sobre o que a gente gosta, né? Quando a gente gosta, é diferente.
0: Que é duro, né, bicho? De repente você chama um cara para falar sobre música. Pois é, né, William? Hoje nós vamos falar sobre o Roberto Carlos. Roberto Carlos, que nasceu aqui em Nova Andradina, né? Como é que é? Você entendeu? O Molina sabe tudo, gente. É um dos caras aí mais conhecedores da música, vamos dizer, do rock e tal, mas a música popular brasileira. Você conhece muito, viu, Molina? E parabéns mais uma vez aí. Você estuda, você traz essa informação e é isso que nós precisamos.
1: Não, e é legal, a gente não pode deixar passar em branco, né, a visita aí do Nazaré em Curitiba. É legal a gente divulgar aqui. E é um momento para recordar essas músicas, tocar aqui no William Barbosa, porque a gente esquece como a música é boa. Só de ouvindo ela aqui no fundo já dá aquela saudade, né?
2: Molina, uma perguntinha que o William ia fazer, mas eu cortei a frente. Você vai no show?
1: Olha, eu tô querendo ir no show, cara. Eu tô arrumando ali um tempo ali no sábado à noite pra gente ir mais um show do Nazaré, só pra conferir se vai estar lotado, se continua lotando.
2: Ah, continua, né? O torque vai ser pequeno lá, viu?
1: Vai ser pequeno.
0: Vai bufar, hein? Como diria o velho poeta, né?
2: Falar nisso, até fugindo do protocolo aí, foi lá que o senhor levou o seu William Barbosa uma vez pra passear lá, né?
1: Exatamente,
0: nós
1: rezar, né?
0: Lá, bicho. É? Toma cuidado, nós somos rezar lá aquele dia. Rezamos bastante lá.
1: Não, é verdade, o William chegou, pô, Molina, vamos ver as meninas do TNT, que fazem um tributo ao AC/DC feminino. E elas, depois da entrevista, elas convidaram a gente para ir. Eu falei, não, vamos. Aí eu perguntei pro William, você nunca foi? Não, nunca fui, vamos lá. E a gente foi. O lugar gostei, espaçoso, gostei, grande, gostei, né? Bacana.
0: Gostei. Né? E faz tempo isso, hein, bicho?
1: Faz tempo, faz uns dois anos, né, William?
0: Mais ou menos, né?
2: Dois anos.
0: Mais ou menos.
2: Só lembrando, então, viu, o Pastel que tá ouvindo o programa, certamente.
0: Um abraço.
2: É do lado do prédio do Pastel, viu? Do ladinho.
0: Fala, Pastel, um abraço, meu querido, tudo de bom. Bom, escolha uma música, então, Molina, pra gente fechar, então, essa informação do show de Nazaré nesse final de semana aqui em Curitiba. O que que a gente poderia rodar aí?
1: Então, a gente já ouviu um pouquinho do Where Are You Now? Love Hurts. Então, para continuar esse ritmo de balada bacana, Dream On.
0: O Ademar já tá localizando ali. Como é que é o nome da música?
1: Dream On.
0: O palavrão, Dream On.
1: Dream On. Não, você vai conhecer também, William. Os primeiros acordes ali revelam.
0: Ai, ai, ai. Que legal. Molina, saúde... paz e muita proteção aí na sua caminhada. Então, só confirmando, o show do Nazaré é sábado agora, o local, o horário, mais ou menos?
1: Sábado agora, no Torque and Roll, ali na Marechal Floriano, acredito eu que seja ali a partir das 21h, o Nazaré que vai tocar aí, fazer um repertório para lembrar esses quase 60 anos de trajetória, e vai tocar todas essas canções que a gente está ouvindo aqui no William Barbosa e muitas outras.
0: E até breve, amigão.
1: Até breve, um William, abraço para você, para o Ademar e para todo mundo que está aqui com a gente.
0: Agora que eu quero ver, ô Ademar, você que é lá do Cavalo Morto, anuncia a música com o Nazaré, vamos lá. A capricha, hein, bicho?
2: Ok, galera, chegando aqui no seu rádio, Nazaré Dream On!
0: Oi, oi, oi!
1: Aí sim!

E nesse clima gostoso, depois de Nazaré, depois da presença do Molina, eu quero falar aqui na nossa lição de vida de hoje, viu, gente? Da superação de uma mulher. É exatamente esse o tema aqui da nossa lição de vida. Atenção, mulheres do meu querido Brasil. E eu quero falar de uma mulher que vocês conhecem, de uma mulher conhecida no Brasil inteiro, né? Admirada por outras mulheres. Inclusive, eu vou colocar no ar, o Ademar Marques, um áudio dela daqui a pouco, né? E ela própria falando, né? E falando sobre o que ela passou, né? Dando uma geral, que desde a sua infância pobre, ela foi ser babá e virou uma celebridade nacional. Essa mulher foi violentada sexualmente aos 11 anos de idade e hoje ela vive dando palestras pelo Brasil, né? Viajando o Brasil todo aí, contando a sua história e a sua recuperação, a sua superação. Não é recuperação, é superação. Então hoje, aqui no programa William Barbosa, eu quero contar uma história que não é sobre dor, gente. É uma história sobre vitória. É a história de uma menina. Aos 11 anos de idade, a vida dela foi interrompida por um crime. Um crime que tentou roubar o corpo, a infância e a voz dela. Tentou, né? Porque não conseguiu. Graças a Deus, não conseguiu. Porque dentro daquela menina morava uma força que o mundo ainda ia conhecer. E o que aconteceu com ela, ouvintes do programa William Barbosa, aos 11 anos, não define quem ela é. Define quem foram os covardes ou o covarde. E ela escolheu não carregar a culpa que não era dela. Ela escolheu carregar a vida. Anos se passaram, lágrimas secaram, feridas cicatrizaram e aquela menina calada virou mulher. E essa mulher pegou toda a dor que tentaram calar nela e transformou em voz. Virou trabalho, virou talento. Ouvintes do programa William Barbosa, virou luz. Hoje o Brasil inteiro conhece o rosto dela, conhece o nome dela, aplaude a história dela. Ela virou uma celebridade nacional, não por causa do que fizeram com ela, mas por causa do que ela fez com ela mesma depois. Essa mulher virou exemplo de que é possível recomeçar. Você, ouvinte do programa William Barbosa, ouvinte da Paraná Educativa M630, ouvinte do seu amigo do rádio, né? Essa mulher, eu repito, virou exemplo de que é possível recomeçar, de que trauma não precisa ser sentença, de que dá para pegar os pedaços e construir um palácio. Essa mulher, ela mostra que toda mulher, para todo pai, para toda mãe que está ouvindo, atenção, gente, você que é pai, você que é mãe, família brasileira, ouvintes do programa William Barbosa, a violência quer te derrubar, mas só você decide se vai ficar no chão. Superação não é esquecer. Superação é lembrar, curar e seguir. Superação é dizer, isso aconteceu comigo, William Barbosa, mas não é quem eu sou. Isso aconteceu comigo, mas não é quem eu sou. Quem eu sou, eu escolho ser. As pessoas não escolhem para mim, eu escolho ser. Para a menina que está calada hoje com medo, você não está sozinha, minha querida. Para a mulher que carrega uma história parecida, a sua história não acabou naquele dia. Ouvintes do programa William Barbosa, mulheres especialmente, tem recomeço, tem palco, tem aplauso, tem vida nova te esperando. E o nome dessa mulher é coragem. O nome dela é dignidade. O nome dela é superação. E se ela conseguiu levantar, você também consegue.

0: Sabe por quê? Ninguém tem o poder de apagar o seu futuro, minha querida. Só você tem. Fica com Deus, mulher. O mundo precisa da sua luz. Essa é uma homenagem a todas as mulheres que me ouvem, né, há tantos anos, e de repente aquela mulher que está me ouvindo hoje pela primeira vez também e que sofreu algum tipo de violência. E com todo o respeito, eu como radialista, como comunicador, como jornalista, eu digo para você, eu te amo com todo o respeito. E essa mulher que eu estou falando chama-se, eu acho que, será que alguém conhece Ademar Marques? A Luísa Brunet. Conhece a Luísa Brunet, Ademar Marques?
1: Conheço, um grande exemplo de superação. Luísa Brunet, modelo brasileira, mulher linda, e que é o retrato da verdadeira mulher do Brasil, né?
0: Luísa Brunet, eu repito, pobre, mulher que... pobre, de uma família humilde, filha de um pai alcoólatra, de um pai que vivia bêbado, que agredia os filhos, que agredia a sua mãe. Bom, vamos ouvi-la.
2: Estudei só até 11 anos de idade. Eu frequentei a escola até 11 anos de idade. Eu nasci na roça, no interior do Mato Grosso do Sul, e eu comecei a assistir em casa muita violência. Violência doméstica regular. Eu tinha um pai desempregado, alcoólatra, tinha problemas mentais que não era visto como um problema. E a minha mãe, ela era muito agredida o tempo inteiro, de várias formas, principalmente em agressão física. Minha mãe resolveu acabar com essa violência, ela colocou os filhos no ônibus, voltou para o subúrbio do Rio de Janeiro. E foi ali que eu tive a sorte, a não sorte, a infelicidade de ir trabalhar na casa de família com 11 anos de idade. E nessa casa de família eu sofri um abuso sexual. Eu queria ser cabeleireira, meu sonho era ser cabeleireira, mas eu acabei conhecendo um modelo da época dele. Ele me levou para conhecer um estúdio, e chegando lá, o fotógrafo que fazia book de modelo, ele insistiu muito que eu fizesse. Então foi assim, tudo muito orgânico, muito rápido, e a minha ascensão foi muito rápida. Logo em seguida chegou a Xuxa e nos tornamos as duas mulheres muito conhecidas no Brasil.

Toda mulher gosta de ser tratada com muito carinho, porque os sabores

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1: Estamos apresentando o programa William Barbosa e tem um ouvinte que quer contar um pouquinho da história dela. Como é que é o nome da ouvinte, meu caro Ademar?
2: Ah, temos aí a Andréia, está na ponta da linha, William.
1: Então, Andréia, minha querida, bom dia, me conte a sua história.
3: Meu nome é Andréia e a minha história é um pouco longa, vou tentar resumir. Fui casada durante 20 anos da minha vida, casei nova, tive filhos nova, e o meu divórcio veio por conta de tempo do meu marido. Ele, né, não tinha muito tempo comigo, não me dava muita atenção, pensava muito no trabalho. E nós acabamos, depois de 20 anos, nos separando. E depois de 3 anos eu casei de novo, né? Casei de novo, conheci uma pessoa legal, uma pessoa bacana. Hoje eu sei que eu tenho muita atenção do meu esposo, ele me dá muito incentivo. Depois de tanto tempo assim, eu fui casada, hoje eu sou uma pessoa realizada, estou terminando minha faculdade, meu esposo me incentiva muito nisso, né, na questão do meu trabalho, na questão de ser uma pessoa independente. E fui casada durante 20 anos e nunca tive um companheirismo do meu marido. Nunca tive a compreensão dele por eu querer ter uma profissão. Ele sempre me bloqueou quanto a isso. Hoje, estou terminando, como eu disse, a faculdade, estou fazendo pedagogia e logo, logo estarei no mercado, né? Então, eu acho que o companheirismo de uma pessoa, o incentivo de uma pessoa do seu lado é muito importante para edificar a vida da gente. Eu agradeço hoje o meu esposo, né, por ele ser meu companheiro, o meu amigo, e eu amo ele de paixão. Eu acho que é isso.
1: Aí está a nossa ouvinte Andréia, ouvintes do programa William Barbosa. Bonitinha, Andréia, né? O jeito dela falar e tal. Dizendo da felicidade de ter encontrado uma pessoa legal, né? Ela diz aí, me casei novamente, William, e hoje posso dizer que encontrei o homem da minha vida. E é verdade. Sabe por quê? Marido é isso. Marido é companheiro. É o cara que incentiva a mulher a crescer, a melhorar. Né? E como ela disse, o importante é ajudar a edificar a vida da gente. O companheiro é isso. Então, que bom, minha querida Andréia, que você encontrou esse cara, né? Cara maravilhoso. Que legal, minha querida. Ouvintes do programa William Barbosa, que história bacana, né? E você, minha querida Andréia, lógico, merece ser feliz. Né? Você merece encontrar uma pessoa que te entenda, que te valorize. Né? E ele é seu amigo, o cara é seu amigo, seu segundo companheiro aí. E você gosta dele de paixão. Né? Então essa, meu caro Ademar e ouvintes aqui do programa William Barbosa, é aquilo que a gente chama de alma gêmea, né, Ademar?
2: Alma gêmea, cara metade.
1: Né? Os dois ali são, o segundo relacionamento dela, alma gêmeas, né?
2: Alma gêmeas.
1: Deu certo em tudo, né? Então, minha querida, você gosta dele de paixão e eu digo, essa é a verdadeira alma gêmea, dois amantes, dois irmãos que se unem, né? O que você acha? Na mesma sintonia, no mesmo amor.
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1: E estamos de volta. Estou agradecendo aqui o meu grande amigo EDG pelo coffee, pelo café. Deixa eu já dar um bom dia para o EDG aqui, está com a gente. Gostei dessa camisona aí, camisona. Senta, senão você vai cansar.
5: Não.
1: Senta, senão você vai cansar.
5: Cadeira aqui, tal, daqui a pouco nós estamos todos juntos.
1: Senta, fala no microfone. Bom dia, tudo bem, EDG?
5: Tudo bem, graças a Deus.
1: Tranquilo.
5: Eu pensei que estava escuro aquele lado lá, sabe? Achei que
1: calma,
5: não tinha.
1: Calma, senão eu vou chamar o Josmar.
5: Chama o Josmar.
1: Socorro, Josmar. essa camisona é cor de rosa?
5: Esse aqui é... Como é que é? Salmão, Demar?
2: Salmão.
5: É por isso que você queria morder ela esses dias, né?
1: Achou a canção, meu cara, Demar? Então, vamos fechar a história da André. Daqui a pouco tem o nosso contra ou a favor também, com a participação aqui dos nossos amigos de bancada. Meu querido Fábio Júnior.

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1: Estamos de volta, estamos apresentando o programa William Barbosa, estamos apresentando o programa do seu amigo do rádio e começamos às 8 da manhã, vamos juntos até o meio-dia, né? Estamos aqui na Educativa M630, de segunda a sábado. E vamos colocar a sessão contra ou a favor no ar. E está me chamando a atenção, meu caro Ademar Marques, EDG, ouvintes do programa William Barbosa, porque a história de hoje, no contra ou a favor, o desabafo, né? A mulher diz assim: adotei uma bebê e ela destruiu tudo o que eu mais amava.
2: Nossa.
1: Rapaz, estamos todo mundo curioso aqui para saber o que, que aconteceu. Manda para o rádio.
3: Eu nunca imaginei que um gesto de amor mudaria completamente a minha vida. Eu adotei uma criança, um bebê de apenas 4 meses, dei tudo que uma mãe poderia dar, mas anos depois ela se tornou a pessoa que mais me fez sofrer. Até hoje eu me pergunto onde foi que tudo deu errado. Eu era casada, mas o meu marido não podia ter filhos. E a gente sonhava em construir uma família, ter um bebê. Um dia, uma parente dele que trabalhava no fórum ligou dizendo que havia uma bebê de apenas 4 meses precisando de uma família. Quando eu fui conhecer ela, meu coração se partiu, gente. Era uma criança indefesa. A mãe biológica tinha graves problemas psiquiátricos e ela vivia internada. Aquela bebê já tinha sido entregue ao fórum pela própria avó e, assim como os outros filhos daquela mulher, assim, muitas vezes ela já tinha feito isso, umas 4 vezes. Era uma situação muito triste. Ela tinha bebê e entregava para adoção. Naquele momento, eu olhei para aquele rostinho e eu pensei que eu poderia mudar a vida dela, né? E eu levei aquela bebê para casa, com todo o amor. 45 dias depois, a mãe biológica saiu da clínica e quis a filha de volta. Mas ficou comprovado que ela não tinha condições de criar. Ela tinha feito isso 4 vezes, né? E eu já estava completamente apaixonada pela criança. E aí eu fui para a justiça e, enfim, ganhei. A adoção foi concluída e ela passou a ser oficialmente a minha filha. Mas existiu uma coisa que hoje eu não consigo esquecer. Na época, várias pessoas me aconselharam a não seguir em frente, vocês acreditam? Algumas pessoas da igreja diziam ter percebido palavras, recebido palavras afirmando assim, que a menina traria muito sofrimento, tipo uma revelação. Mas eu não acreditava nisso. Não, não dei ouvidos. E eu achei que o amor resolveria tudo. Passei a trabalhar muito para que ela tivesse tudo do melhor. Nunca deixei faltar roupa, comida, estudo, carinho, atenção, tudo do melhor. Ela era a razão da minha vida. Só que quando ela começou a crescer, algo começou a mudar. Por volta de 10 ou 11 anos, ela começou a me tratar de forma diferente. Ela parecia sentir inveja de mim por qualquer coisa. Quanto mais eu fazia por ela, mais distante e agressiva ela ficava. E eu não entendia. Na igreja, algumas pessoas voltaram a dizer que ela queria tudo o que era meu. Diziam que ela queria ocupar o meu lugar em tudo. Eles falavam isso espiritualmente falando, tá? Na época eu achei que era um absurdo aquilo. Até que a minha vida tomou um outro rumo. Meu primeiro casamento terminou. Anos depois eu conheci outro homem e eu me casei novamente. Foi aí que o pior começou. A minha filha adotiva passou a demonstrar interesse pelo meu atual marido. No início eu achei que fosse impressão minha, mas o comportamento dela ficou cada vez mais estranho para cima do meu marido. Ela fazia questão de chamar a atenção dele, criava situações assim para ficar perto dele, sabe? Ela já era mocinha, fazia comentários que me deixavam completamente desconfortável. Mesmo depois de adulta, casada e já sendo mãe de uma menina, ela continuou tentando interferir no meu casamento. Como ela percebeu que ele não correspondia às investidas dela, ela apresentou uma amiga para ele, com a intenção de separar nós dois. Infelizmente, ela conseguiu destruir aquele casamento, de verdade. Enquanto isso, ela continuava me tratando com desprezo. Nada do que eu fazia era suficiente. Mesmo assim, eu continuei ajudando. Cheguei a dar uma casa para ela morar, bem debaixo da minha. Quando nasceu a minha neta, eu cuidava da menina para que ela pudesse trabalhar, sabe? Minha neta sempre foi muito ligada a mim. Mas, de repente, ela colocou a filha na escola em horário integral, só para impedir o nosso contato. Ela não queria que a minha neta tivesse contato comigo. Hoje, a minha neta mora praticamente do meu lado, mas quase eu não posso ver ela, a mãe não deixa. Isso corta o meu coração todos os dias. E o mais difícil é que eu nunca consegui entender de onde veio tanto ódio, porque eu só dei amor, eu sempre dei amor, sempre tratei como filha. Mesmo assim, ela se tornou uma pessoa extremamente amarga. Ela humilha familiares, trata mal pessoas próximas e até a própria filha sofre com o jeito dela. O que mais me entristece é que ela frequenta a igreja, canta, participa dos cultos, como se nada estivesse acontecendo na vida dela. Por isso, eu aprendi que a aparência nem sempre revela o coração de alguém. Eu passei por uma depressão muito forte. E em vez de encontrar apoio, eu me senti ainda mais machucada. Hoje, ela tem 29 anos. Eu continuo amando a minha neta como se fosse minha própria filha. Mas quase não tenho oportunidade de estar com ela e isso dói muito. Ultimamente, eu tenho pensado em deixar tudo o que eu conquistei diretamente para minha filha, para minha neta. Eu tenho duas casas e eu penso em colocar no nome dela no futuro para minha filha não ter nada, porque ela não merece. Eu ainda não sei se essa decisão é certa. Também existe a possibilidade de eu reatar com o meu segundo ex-marido, né, que ela destruiu, já que existe carinho entre nós ainda. Mas eu confesso que eu tenho medo de viver tudo novamente. Essa história não é para condenar ninguém, tá? É apenas o relato da minha vida. Eu aprendi que decisões importantes precisam ser tomadas com muita reflexão, responsabilidade, muita sabedoria. Nem sempre boas intenções são suficientes para evitar sofrimentos. Hoje eu sigo tentando reconstruir a minha vida, encontrar a paz que a minha filha adotiva tirou. E agora eu quero ouvir de vocês, por isso eu mandei esse relato. O que você faria no meu lugar? Você deixaria os bens para a neta? Você acha que eu deveria realmente tentar recomeçar esse casamento? O meu ex, né? O meu segundo ex? Ou seguir outro caminho? Eu gostaria muito de saber o que você acha, né, da minha história. O que você acha se eu estou sendo ruim, não deixando meus bens para minha filha, apesar dela ser muito ingrata e não deixar a minha neta me ver, mas a minha neta me ama e sofre. E destruiu o meu casamento, né? E o que vocês acham? Vocês acham que eu volto, tento de novo, ou será que ela vai destruir de novo? Não sei. Eu gostaria muito da opinião de vocês. Essa é a minha história.
1: Estamos de volta com o programa William Barbosa, com a sessão contra ou a favor. Que coisa, né? Uma filha adotiva, ela adotou a criança, cuidou da criança, deu tudo e mais um pouco, né? E é aquela velha história, né, bicho? Você não sabe a personalidade da pessoa. Quer dizer, eu acho assim, quem é do bem é do bem, quem é do mal, né? Porque às vezes tem 10 pessoas ali, tem uma que presta e 9 que não vale nada, né? Você vê, essa menina teve todo o apoio de uma mãe adotiva, que a adoção é uma coisa muito séria, bicho. Sabe, é um negócio muito sério. Eu sempre disse ao longo da minha carreira, não tenho vergonha de dizer, já recebi muitas críticas por esse comentário e vou comentar novamente. Eu jamais adotaria uma criança para levar comigo, para ficar comigo, não. Eu ajudaria uma ou mais crianças, entendeu? A gente tendo condições, mas num outro lugar. Porque é uma responsabilidade muito grande, bicho. Então não adianta você ficar fazendo merda, terminar, eu adotaria. Não, eu não adotaria, eu ajudaria, né? A gente ajudaria uma creche, um orfanato, com o maior prazer, com o maior carinho do mundo. Aliás, tem dois tipos de gente que se eu fosse político, eu ia procurar fazer muita coisa em prol. É criança e idosos. Eu cuidaria muito, eu faria de tudo e mais um pouco. O senhor está olhando para mim, seu Valeria? Ia fazer pelo senhor também, tá?
2: Também.
1: Fica tranquilo. Mas com relação a essa história dessa mulher aí, eu só tenho que parabenizá-la. Infelizmente, a sua filha adotiva, minha querida, desculpa, viu, o que eu vou falar, mas que mercadoria, hein? Pelo amor de Deus, hein? Onde é que... Mercadoria, bicho. Onde é que tem amor, onde é que tem carinho essa mulher? E o que a gente lamenta é que ela é mãe também. E ela tirou a neta da mãe adotiva dela, que fez tudo por ela, né? Vou dizer uma coisa para a senhora, viu? Eu não passaria meus bens para essa filha, não. Eu deixaria o pau torar. Eu ia viver e depois, né? Se eu falecesse e fosse a mãe dela, depois deixa o pau torar, velho. Sabe o que, que essa mulher, de repente, vai fazer? Isso é um pensamento meu, tá? Ninguém é obrigado a concordar comigo. Pois não, Ademar?
2: É, na realidade, ela não... Assim como diz no dito popular, ela não levou sorte, né, na escolha da criança que ela adotou. Porque, como diz o William, é difícil dar certo porque a pessoa que vai adotar tem uma personalidade e uma natureza, tem uma energia, um certo tipo de energia própria. Já a outra pessoa, que é a criança já vem de outro sangue, já vem de outra energia, de outra família, de outra aura, né? E é difícil, né? Então é tipo aquela incompatibilidade, né? Então, por exemplo, a pessoa que vai doar um órgão para outro, existe também a possibilidade da rejeição. É a mesma coisa, sabe? Então, a energia diferente das pessoas é difícil dar certo. Agora, respondendo a pergunta dela, concordo com o William, eu não deixaria nada para a neta também, não. Apesar que a neta não tem culpa, é uma criança, mas eu não deixaria nada, porque quem vai usufruir é
1: a mãe dela.
2: A mãe, a má, né?
1: E vai saber o que ela vai fazer com isso aí, né?
2: Então,
1: deixa o pau torar pela frente, está todo mundo vivo aí, depois a justiça decide no momento certo, no momento exato. E eu volto a repetir. Você pode, eu adotaria uma criança da seguinte maneira, colaborando, aquela criança tal, está lá em tal lugar, William, então eu vou cuidar dessa criança, mas não levando ela comigo.
2: À distância.
1: À distância. Eu faria o meu papel, né? Mas sem o que aconteceu aí no caso. Tem gente que faz média, né? Fala que faria, não faz nada. Eu já estou dizendo que eu não faria, eu faria dessa maneira. Adotaria dessa, como eu adotaria um idoso, adotaria uma criança, um recém-nascido, se você tem condições financeiras de ajudar. Evilásio Júnior.
4: Primeiro, bom dia, William. Bom dia a todos os colegas de trabalho, os nossos ouvintes aqui da nossa educativa M630. Quero mandar um bom dia especial hoje, é Dinho Leme. Dinho Leme é irmão do Reginaldo Leme. Está de aniversário hoje, ele mora lá no Guarujá, em São Paulo. E nos ouve, é nosso ouvinte aqui do AM630, através do aplicativo que eu passei para ele.
1: Dinho Leme. Alô, Dinho, um abraço.
4: Ele foi por mais de 10 anos assessor de imprensa da Fórmula Truck, quando o falecido Aurélio Félix Miguel era o dono e o responsável pelo evento. E ele trabalhava lá, conheci, então parabéns, hoje idade nova, vida longa, muitas bênçãos, graças para você, meu amigo Dinho Leme. William, quando nós temos uma situação como essa, e eu tenho que dar a mão à palmatória pelo que disse o Ademar, as pessoas vêm de uma outra família, de uma outra realidade. É um outro DNA, não é o DNA da família. Elas até tentam, mas elas acabam sendo contaminadas por aquele sangue que ela traz nas veias. E não dá para dizer que vai ser exatamente uma mar de rosas, uma maravilha, o atendimento e o procedimento que vai ter nessa relação pai-filho, filho-pai, nessa condição de criação. E quando se faz tudo isso e a pessoa, ela popularmente, William, a gente diz, vira o coxo, porco que come e vira o coxo naquilo que comeu. E é isso que fez essa mulher, essa filha. Mas eu deixaria sim para a neta, mas com todas as prerrogativas seguras de que não pode ser usufruído pela filha e pela mãe. E quando você fala, William, de adotar uma criança numa casa de longa permanência, que hoje não se fala mais orfanato e asilo, é uma casa de longa permanência para menores e longa permanência para maiores. Você vai estar apadrinhando, Você vai estar apadrinhando. Se o William Barbosa, se o EDG, se o Ademar, se o Serginho quiserem ser padrinhos de um dos moradores do Pequeno Cotolengo, eles podem ser. Eles vão lá, eles ajudam financeiramente, uma vez por semana vão lá, dão carinho, passam uma hora, duas com a pessoa e vão embora, independente da, da hora. E assim todos os locais onde estão os idosos, as crianças, fazem isso também. Vocês apadrinham e levam o carinho, o amor dentro das visitas que tem ali.
1: Bacana. EDG, o que você achou dessa história? Qual é a sua opinião?
5: Olha, é complicado, porque eu vejo de uma seguinte forma, eu discordo de vocês, porque a forma como essa criança foi criada, olha, eu quero chamar a atenção lá de Guaratuba, que Guaratuba sabe disso. A dona Rose, do seu Aparício, que era minha mãe adotiva, faleceu já, ela criou eu, o Pedro, o Haroldo, o João, a Marlene e a Bete. Foram 7 filhos que não eram dela. Todos esses filhos amavam e amam até hoje ela mesmo dentro da sepultura, porque ela soube criar, ela soube trazer. Não estou dizendo, minha querida, que você não soube criar essa menina. Muito pelo contrário. Você falou aí a respeito de igreja, que isso, que aquilo. Mas você está cansada de saber que está escrito que em final dos tempos haveria nação contra nação, pais contra filhos e filhos contra pais. Agora você pega uma filha adotiva, aconteceu isso aí. Gente, é preciso analisar os fatos. A dona Rosa em Guaratuba, quem mora em Guaratuba, nas Pissarras, ali na Coapar, pessoal que ouve, o William Barbosa lá, que me ouve também no sábado na Educativa, eu sempre recebo informação de lá. O pessoal sabe disso, que a dona Rose foi a mulher que mais criou filhos alheio lá em Guaratuba. Uma, porque ela era parteira. Às vezes a mãe morria no parto.
1: Sua mãe é adotiva?
5: É, minha mãe é adotiva. Dona Rose.
1: 7 filhos ela criou?
5: 7 filhos. Não é mole não, não é brinquedo não.
1: Parabéns.
5: E nenhum filho desse chegou e falou, ó, não gosto de você, me dá isso, me dá aquilo. Não, ao contrário.
2: Nem você?
5: Não, não, senhor. Ao contrário, a gente tinha carinho, tinha respeito, sabe? E até hoje respeitamos. Eu vou lá no, ali do lado do Yacht Club de Guaratuba, tem o cemitério ali, onde ela está. Eu vou lá, sabe? Então eu vejo que hoje o mundo está diferente. Ah, porque eu não vou adotar. Eu vi o que o William falou agora há pouco aí. Eu vi uma senhora comentando aí no centro de Curitiba. Não, porque adotar filho, eu não sei o que vai acontecer depois. Não, não, não, não. Isto não, sabe? Uma madame comentando. Isto não, é impossível uma coisa dessa, sabe? Gente, nós temos que socorrer os necessitados.
1: Não, mas eu falei, eu adotaria dessa maneira.
5: Eu sei, você falou. Você falou que adotava velho, que nem eu. Ainda apontou para mim ainda, já tá adotando velho, que nem
1: o senhor. O senhor já terminou a pregação, pastor?
5: Às 3 horas da tarde, tchau, o senhor vai tomar um.
1: Tchau. Olha aí, eu recebi uma foto agora. Pois é, essa foto aqui é verdadeira. Bacana, estava aqui olhando. Época que não tinha televisão, seu RPG, era assim.
5: É verdade, né? Tempo bom, cara.
1: Quantos filhos o cara tinha? 150, isso é verdade. Né? Época que não tinha televisão.
5: Garanto que todos esses filhos aí respeitavam ele, amava ele.
1: Deixa eu ver, tem um cara que até parece que eu conheço ele, o pai. Vivo ainda, tá vivo.
5: Se conhece, né?
1: EDG, um abraço pra você.
5: Um abraço, o William Barbosa, eu volto. Aí, lembrando que todos os sábados, né? Vem que é sábado, das 13 às 16. É comigo. E no domingo, no domingão da Educativa, das 15 às 18 horas. Sempre depois do Ademar. Por que, que o Ademar tem que estar junto, hein?
1: Chama o menino lá novamente.
5: Chama lá, chefe.
1: Josmar, vem cá, Josmar, por favor. Evilásio, depois da Patrícia Armentano, o esporte e. Muita informação, né?
4: Volta ao Campeonato Brasileiro para a Série A, para a dupla Atletiba. Hoje primeiro Curitiba, né? Em casa, hoje, 7:30 da noite, tem Curitiba e Palmeiras no Alto da Glória. Um pouco mais tarde, 2 horas mais tarde, 9:30 da noite, lá em Bragança Paulista, tem São Paulo e Atlético. Você sabia, William, que faz 7 anos que o São Paulo não perde como mandante jogando contra o Atlético Paranaense? Tá na hora de quebrar esse tabu, hein?
1: É, faz tempo.
4: Tá na hora de quebrar esse tabu.
1: Por que esse jogo é lá em Bragança?
4: Porque o Morumbi, o Cícero Pompeu de Toledo, está com uma atividade cultural, um show que vai acontecer lá, e aí mandaram para lá. Como detalhe, William Barbosa, São Paulo, Corinthians e Santos, três grandes de São Paulo, estão proibidos de fazer contratações. Estão com transfer ban impostos pela FIFA e não podem contratar. E a janela abriu agora segunda-feira e vai até setembro.
1: Que vergonha.
4: Ou paga. O Corinthians é o quarto transfer ban, é o terceiro em 10 dias. O Corinthians está com 4 transfer bans e a dívida do Corinthians deve chegar no final deste mês em 4 bilhões de reais. Dívida, 4 bilhões de reais. Está ficando insustentável a vida do Corinthians. E vamos receber o Periquito. Ele é um coordenador de um projeto de capoeira que traz aí a oportunidade das crianças saírem da rua, saírem do que é ruim e fazer atividade esportiva. Tudo isso depois da Patrícia Mentano, antes das nossas músicas da Educativa, o Boeing 630 com a Educativa Esportiva a bordo. É no meu comando aqui, o Boeing 630. Eu vou comandar até a chegada das músicas da Educativa. Um grande abraço, William, bom trabalho, bom programa a você.
1: Obrigado, vamos juntos. E o Atlético hoje fatura o São Paulo, né? E estou convidando aí a direção do Corinthians, esses clubes que estão todos endividados, para aprender um pouco da administração, o nosso Clube Atlético Paranaense. Né? Seu Ademar, tudo prontinho aí, tudo certo?
2: Tudo prontinho, William Barbosa, tudo certinho. Vamos nesse pique aí até o meio-dia.
1: Até às 12 horas. Alô Curitiba, alô Paraná, alô Brasil. Fica comigo!
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0: Simbora, simbora, povo, estamos no rádio. Bom dia, bom dia, bom dia, bom dia com alegria, bom dia com amor. Eu sou o William Barbosa desde pequenininho e quero te fazer companhia aqui na Rádio Paraná Educativa M630. Estamos juntos até o meio-dia de segunda a sexta. Estamos no rádio e já abraçando você, ouvinte, minha amiga, meu amigo. William Barbosa, estou te ouvindo aqui na minha casa. William Barbosa, estou te ouvindo no automóvel. William Barbosa, estou te ouvindo no trabalho. William Barbosa, daqui a pouco eu vou começar a te ouvir. Legal, legal, legal. Bom dia, bom dia, bom dia. Quero cumprimentar com muito carinho você, trabalhador, você, dona de casa, você, chefe de família. Quero cumprimentar você, que é motorista de aplicativo, né? Bom dia, bom dia, bom dia. Os taxistas, bom dia, bom dia. Bom dia para você que trabalha nos bares, restaurantes e lanchonetes. Muito bom dia, bom dia, bom dia. Bom dia para o pessoal da saúde, com muito carinho aí para você que exerce essa profissão maravilhosa de médico, por exemplo, né? Os médicos, médicas, enfermeiros e enfermeiras, auxiliares de enfermagens, muito bom dia. Para você nas clínicas, nos consultórios, nos hospitais da vida, bom dia, bom dia, bom dia. Para você que trabalha nos hotéis também, bom dia, bom dia. Nos escritórios, bom dia, bom dia, bom dia. Para você que é um pequeno empresário, um grande empresário, muito bom dia. Para você que é vendedor ambulante, bom dia, bom dia. Estou mandando um abraço também para os meus amigos cabeleireiros, barbeiros. Você que tem um salão de cabeleireiro, tem um salão aí de barbearia. Bom dia, bom dia, bom dia. Bom dia para as costureiras, tricoteiras, bordadeiras. Muito bom dia. Bom dia para você que trabalha com bolos, com doces, né? Para festas de aniversários, de casamentos, de separações e por aí vai. Divórcio, tudo bem. Bom dia, bom dia, bom dia. E quero cumprimentar com muito carinho também o pessoal da segurança pública, né? Policiais militares, o meu carinho, o meu respeito. A polícia militar, aos policiais civis, o meu carinho, o meu respeito. A nossa polícia civil, a Polícia Federal do Brasil, tudo de bom. Aos policiais da Federal, um abraço para você que trabalha com a justiça, promotor, juiz, delegados, enfim. Vocês da segurança pública, tudo de bom. Os desembargadores, tudo de bom. Muito obrigado, gente, pelo carinho da audiência. E bom dia para você que é vigia também. Tem muitos vigias que trabalham à noite ou trabalham de dia. E também, William, quando dá um tempinho ali, eu estou te ouvindo. Bom dia a todos os vigias. Muito bom dia, sabe para quem? Para você que trabalha como entregador, né? Entrega no automóvel, entrega na moto, trabalha como entregador o dia todo aí. Muito bom dia para você também. Bom dia para as empregadas domésticas, diaristas. Bom dia, bom dia. Bom dia, bom dia, bom dia. É para você que não está fazendo nada. Muito bom dia, bom dia, bom dia. Bom dia, bom dia para você que é caminhoneiro. Alô, caminhoneiros do meu Brasil, transportadores do progresso deste imenso Brasil. Bom dia, bom dia. Carinho grande a todos os caminhoneiros, muita saúde, muita proteção. E bom dia também para você que é psicólogo, né? Para você que é psicólogo, psicóloga, para os professores, para os alunos, para as crianças, para os adolescentes, para o vovô, para a vovó, tudo de bom. Para os filhos, tudo de bom. Para a família brasileira, que Deus abençoe a todos. Muito obrigado pelo carinho da audiência. E o meu bom dia também, gente. Um bom dia muito especial para você que é trabalhador rural, né? William Barbosa, eu tenho um sítio, tenho uma chácara, ou tenho uma fazenda, ou eu sou funcionário de um sítio, de uma chácara, de uma fazenda, não importa. Você, trabalhador rural, tudo de bom. Você que é tratorista, bom dia, bom dia, bom dia. Que legal. Você que é motorista particular, muito bom dia para você. E bom dia para você que gosta de fazer o bem, que gosta de ajudar as pessoas, né? E sempre ter uma mão estendida a quem precisa. Isso é muito bacana. Tem gente falando assim, William, eu tenho uma vizinha aqui que ela adora ajudar as pessoas da rua, aqui do bairro, aqui da vila, e não quer saber de nada em troca. Ela faz isso porque ela tem uma alma maravilhosa, tem um espírito maravilhoso. maravilhoso, né? Gosta de colaborar com as pessoas, isso é muito bom. Enfim, bom dia à nossa direção e bom dia para você, ouvinte do William Barbosa, né? A pessoa mais importante para nós que fazemos o rádio. E todo dia tem alguém que pela primeira vez está acompanhando o programa, ou alguém que falou: escuta, você conhece o William Barbosa, o nosso amigo do rádio? Ah, nunca ouvi, não vou passar a ouvir hoje. Muito obrigado, seja muito bem-vindo, muito bem-vinda. E é muito simples, é muito fácil para você ouvir o programa William Barbosa. Atenção, você pode me ouvir pelo rádio, sintonizando a M630, você pode me escutar pelo rádio, né? Não tem problema. E você pode baixar um aplicativo para me ouvir no celular. O aplicativo chama-se Rádio Paraná Educativa. Rádio Paraná Educativa. Baixou o aplicativo no smartphone, no iPhone, aí você clica no ícone AM630. Pronto. Pode levar o William Barbosa para todo canto aí e me ouvir no seu aparelho celular. Você pode me ouvir no seu iPad, no seu PC, no seu notebook, sem problemas. E eu agradeço com muito carinho a audiência também dos meus amigos e amigas, dos grupos, das redes sociais que nós participamos, muitos que administramos, outros que participamos, e uma audiência muito grande online por toda a nossa Curitiba, por toda a grande região metropolitana de Curitiba, por todo o Paraná e por todo o Brasil, pelo mundo, né? Pela internet aí, chegamos, lógico, no mundo todo. Isso é muito bom. Gente, tudo certinho, tudo prontinho. Que Deus abençoe a todos. Que Deus nos dê sempre muita saúde, muita proteção. Eu desejo tudo de bom para você que faz parte da minha vida através do rádio no dia a dia. Juntos com o programa William Barbosa. Alô, Curitiba. Alô, grande região metropolitana de Curitiba. Alô, meu querido estado do Paraná e do Brasil. Até o meio-dia. Fica comigo!
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0: Estamos de volta, dando sequência no programa William Barbosa. Hoje, quarta-feira, 22 de julho de 2026, estamos na fase da lua crescente, inverno brasileiro. Hoje é comemorado o dia do cantor lírico e dia do trabalhador doméstico. Um abraço aí aos trabalhadores domésticos, cantores líricos e o santo do dia, Santa Maria Madalena. Santa Maria Madalena. O telefone da produção do programa William Barbosa, para você ouvinte aqui da capital do estado, do Paraná e de todo o Brasil. Você que está na clássica frequência AM 630 e você que está no aplicativo da Paraná Educativa AM 630 por todo o nosso país, nos grupos que o William Barbosa participa, administra, muito obrigado. 41 é o nosso código de área, 41 é o DDD, 3331-7430. Santa Maria Madalena. Quem foi, meu caro Ademar Marques?
2: Olha aí, William Barbosa, a santa do dia. Dia 22 de julho, a igreja celebra a festa litúrgica de Santa Maria Madalena. Ela foi uma das discípulas mais fiéis de Jesus Cristo, tendo sido curada por ele e o acompanhou desde a Galileia até o Calvário. Então, esta Santa Maria Madalena não tem nada a ver com Madalena, aquela da história do apedrejamento. Não tem nada a ver.
0: É uma outra pessoa.
2: Exatamente. Era uma das fiéis discípulas de Jesus Cristo. E ela foi, William Barbosa, a primeira testemunha da ressurreição. Ou seja, ela, acompanhada de Maria e de outras mulheres da época, elas costumavam ir todos os dias pela manhã no túmulo de Jesus para levar perfumes. E ao chegar no terceiro dia, que foi num domingo pela manhã, elas viram que a pedra estava removida, a pedra que tampava o Santo Sepulcro, e elas olharam para o lado e viram Jesus. Então, ela foi a primeira mulher a testemunhar Jesus ressuscitado após a crucificação.
0: Caramba, e tinha perfume naquela época, né, bicho?
2: Tinha incenso.
0: imagina uma essência daquela época, hein?
2: Nossa, envelhecida hoje.
0: Caramba.
2: Nossa, era demais, viu? Então tá aí, a primeira testemunha da ressurreição, Santa Maria Madalena, venerada pela Igreja Católica como a santa deste dia 22 de julho.
3: Daqui a pouquinho, já dando sequência no programa William Barbosa, hoje nós temos a sessão Você Pode Me Ajudar? E eu vou receber aqui nos estúdios a participação da Carla Andréia Torres Galvão, ela que é coordenadora do Núcleo de Capacitação e Cidadania do CIEE Paraná. Né? Vamos bater um papo muito legal e falando para as pessoas que estão procurando o primeiro trabalho, né? O procedimento, etc. e tal. A Carla Galvão aqui nos estúdios ao vivo com William Barbosa já já. Falando nisso, bom dia, Carla.
4: Olá, William Barbosa. Aqui quem fala é a Carla Galvão do CIEE Paraná. Daqui a pouco estarei ao vivo no seu programa, na Rádio Paraná Educativa AM630. Vamos conversar sobre a importância de qualificação profissional para quem busca conquistar o primeiro emprego ou dar um novo rumo à sua carreira. Convido todos os ouvintes a acompanhar este bate-papo com informações, orientações e dicas que podem fazer a diferença na sua vida em busca de uma oportunidade no mercado de trabalho. Um grande abraço e espero todos vocês às 10 da manhã.
3: E um abraço também ao nosso companheirão grande profissional aí, o Darcy do Espírito Santo também. Bom dia, Darcy. Né? Competente conhecedor de música também. Eu lembro do Darcy da época das divulgações, quantos e quantos artistas o Darcy levou nos estúdios da emissora que eu trabalhava na época. Né? E bom demais, seja sempre muito bem-vindo, Darcy. Vamos fazer o seguinte, sorria, meu povo.
5: Hein, Paulo, o agiota lá tá tranquilo. Conversa comigo todo dia. Ontem mesmo ele mandou até uma piada pra mim. Ele mandou assim: você sabia que em terra de esqueleto toda fratura é exposta? Aí eu botei assim: RS. Ele é de boa, o cara é sossegado. Conversa comigo direto aí, tá tranquilo. De qualquer maneira, eu não vou pro carnaval esse ano, não. Vou dar uma focada aí nessas contas, dar uma apagada, né? Porque diz que a pessoa, quando é bem-humorada assim, que sai do cérebro, diz que é problema. Eu vou invitar de carnaval, tá saindo. Tô gravando minhas propagandas. Áudios, vídeos, histórias, pra ver se levanta um dinheiro. Aí carnaval esse ano eu vou se me ficasse mais recluso, né? Pra invitar. É difícil.
3: É, fica pegando dinheiro com a Jota aí, ô Chorão. Não é legal essa história, não, cara. Alô, chorados do Brasil que acompanham o programa William Barbosa.

0: Horizonte.
1: Que coisa linda, né? A gente volta lá atrás, Trio Parada Dura, primeira formação, Trio Parada Dura. 11 da manhã, a participação da minha amiga Elisete de Carvalho, contadora, contabilista, professora e terapeuta, né? E o assunto, logicamente, continua sendo reforma tributária. Bom dia, Elisete.
2: Bom dia, meu amigo William Barbosa. Bom dia, ouvintes da Rádio Paraná Educativa. Eu sou Elisete de Carvalho, empresária contábil, presidente do IPM Conte, Instituto Paranaense da Mulher Contabilista, e quero convidá-los para logo mais, a partir das 11 horas, estarem conosco aqui neste programa. Vamos continuar tratando do tema reforma tributária. Todos os dias somos obrigados, né, pela nossa ocupação profissional, a nos debruçarmos em estudos, né, e a forma prática de aplicar as alterações da reforma tributária para os nossos clientes e para a nossa empresa também. E percebemos, assim, que os pequenos e médios empresários não têm, assim, talvez percebido que isso é necessário também que eles façam esses estudos, porque pode impactar o seu mercado, as suas vendas, o seu caixa. Então, a gente vai estar falando sobre isso. Split payment, você sabe o que é, qual o impacto? E tá aí, gente, a partir de janeiro de 2027 já começamos ensaiando efetivamente na reforma tributária. Então vem com a gente logo mais a partir das 11 horas, vamos continuar trazendo para vocês algumas reflexões e informações úteis.
1: Elisete de Carvalho, até às 11 da manhã. A Elisete sempre conosco também, participando, entrevista do dia, matéria especial, conosco, né, Elisete? Vamos fazer o seguinte, é bom sorrir, né? Sorrir faz bem para a alma, para o espírito. Sorria, Brasil!
3: Ô, vida, posso te fazer uma pergunta?
4: Uhum.
3: Quem que tu levaria para uma ilha deserta?
4: Para uma ilha deserta?
3: É.
4: Ah, mas eu ia levar tu, né? Com certeza, né, princesa?
3: Que lindo, vida! Eu e tu junto lá.
4: Ah, eu tenho que estar junto. Ah, não, daí eu já não sei de quem que eu ia levar. Eu não sei de quem. Pergunta difícil.
1: Ai, meu Deus do céu. E nesse ritmo, nesse clima, ela achou que iria os dois, né, meu cara Ademar? Ele falou, não, mais juntos?
5: Só que ele pensou que quem tu levaria para ele é tu, né? É. Ele pensou que ia deixar ela lá e ia voltar.
1: Sim, ia voltar. Cholados do Brasil!

0: Alô, sonados do Brasil, coisa boa, né? Maiara e Maraíza, saudosa Marília Mendonça, Edson Tomás também daqui a pouquinho com as informações do futebol. Bom dia, abaixa um pouco esse retorno, seu, por gentileza, Ademar, deixa só aqui o meu aqui, isso. Edson Tomás, bom dia.
1: Muito bom dia, William Barbosa, a todos que nos acompanham aqui na Educativa, já já, hein, as informações do futebol paranaense, da dupla Atletiba, do Paraná Clube, tudo envolvendo o esporte e o futebol do estado do Paraná. Um grande abraço, William Barbosa.
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0: Olha, uma das coisas gostosas da vida, não importa se é de manhã, à tarde ou à noite, de madrugada, é sorrir. Sorria, Brasil!
7: Ei, Zezinho, fala pra você, nessas horas o que dói na gente é as lembranças da intimidade, dos momentos a dois. Quando você vê que você escuta a panelinha de pressão cozinhando um feijão, fazendo assim... Você saber que você vai comer aquele feijão sozinho... Quando uma galinha sobe num giral, que você não tem a voz dela pra gritar, galinha! Joga o milho pra essa galinha, menino, que essa galinha é tão pra comer a gente vivo. Ó, galinha tentada no mundo. Olha, eu vou falar pra você, a minha, quando foi embora, eu tava numa situação tão difícil que eu tava doente da coluna. Eu tinha caído de uma égua ali na fazenda, se sabendo de gar. Eu só fiquei com meio pacote de fumo, um caderno, um tubo de pólvora e uma espingarda velha por fora daquelas que tava do fogo. Você atira, faz...
0: Ai, Chorão, eu tava contando esses dias, quantas vezes o Chorão já se separou na vida, hein, Ademar? Algumas, né?
8: Porque... Várias vezes, ele sempre tá contando história.
0: Um dia desse ele falou que a mulher que largou dele tinha levado o fogão d'aco dele que ele tinha, mas o liquidificador...
8: E o long play do cantor Batista.
0: Do Batista.
8: Batista Lima.
0: Batista Lima. Dário Neto, um dos grandes narradores de rodeio do Brasil, radialista também. Alô, Dário!
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0: Estamos de volta. É, sucessão, modão, modão, modão, modão, modão. Quem é que vem na sequência, meu caro Ademar Marques?
1: O jornalista André Molina está pedindo passagem.
0: Então, mais uma vez, bom dia, Molina.
2: Olá, William Barbosa. Um bom dia para você e para todos os ouvintes que te acompanham diariamente. Aqui quem fala é o repórter André Molina e logo mais estarei aí com você para bater aquele papo gostoso e dar as principais notícias do nosso estado de Curitiba e, por que não, de todo o Brasil.
0: Legal, legal, Molina. Mais uma pitadinha de sorriso então, Molina.
3: Esse rapaz, tu tem que parar de beber essas cachaças brabas que te faz mal, economizar uns pila, comprar um automóvel para moda e passear com a tua família por aí. Eu comprei um carro importado para mim, um Fiat 147. Tive que importar, porque no Brasil quem tinha já se desfez. Quem ainda tem é porque ajudou alguém a se desfazer. Se vocês conhecem alguém que tenha um, vá nele e pergunta se ele vende. Ele não vende. Pra quem? Uma vez nós já indo lá pro Mato Grosso, uma caminhoneta velha que eu tenho. Gente, eu consigo dirigir uma caminhoneta. Alcanço no acelerador e na direção. Não ao mesmo tempo, claro. Mas eu dou jeito ali. Só que o Mato Grosso não é que nem o Rio Grande do Sul, que tu anda aqui pra qualquer lado, tu encontra uma cidade, ou grande, ou pequena, uma vila, um bairro, uma tribo de índio, uma invasão de sem terra. Sempre há algum movimento aqui. Lá no Mato Grosso, tu envermelha naqueles poeirão.
0: Esse caboclo também é bom demais. E nesse clima, nesse pique, tem mais chonados do Brasil.
4: Do que você lembra quando escuta essa canção?

0: Mais uma canção romântica, mais um chorado de verdade, né? Aqui do programa William Barbosa. E mais uma pitadinha de alegria, meu povo.
1: Viu, mãe? É melhor pedir ou roubar? Sempre pedi, né? Coisa. E daí eu te pedi aquele dinheiro ontem pra ir no baile e tu disse que não tinha, né? Mas eu não tinha pra te emprestar. Sim, é só que daí eu pensei numa alternativa que fica bom pra mim e pra tu não vai ficar tão ruim também. Tu não conseguiria vender os dois dentes de ouro que tu tem na chapa?
2: Mas, Jesus, eu não acredito que até nisso tu pensou, gente.
1: Mamãe, baile, banda, passarela, não posso perder.
2: Mas eu não me interessa de passarela, eu quero meu dente na boca.
1: Jesus, dois dentes muda o quê?
2: Muda tudo, fica tu sem dois dentes comendo sopa a vida inteira.
1: Meu Deus do céu, mãe, o quê? Que custa tu me ajudar, gente?
2: Mas eu já te ajudei a vida inteira.
1: Sim, sim, tá bom. Então, tu disse que é melhor pedir do que roubar? Eu sei que tu tira a chapa pra dormir de noite, e se sumir depois não venha reclamar. Não venha reclamar.
2: Gente, eu não acredito que tu tem coragem de vender a chapa da tua mãe, Jesus.
0: Ai, Jesus amado. Alô, chorados do Brasil, mais uma vez aqui no programa William Barbosa, bom dia. Bye.

0: nada.
1: E depois do Rio Negro, né? Isso é o Rio Negro e Solimões. Nós temos mais aquela pitadinha de alegria também, Brasil.
2: Eu hei de concordar que a gente não deve ficar contando as agruras que acontecem com a vida da gente, nem ficar contando história triste. Mas vê se não é de lascar uma dessa. Tô namorando com uma mulher aí, ela tem um menino de outro relacionamento e outro de outro, dois meninos. E eu assumi, porque o homem de verdade assume a responsabilidade. Aí como aumentou as pessoas em casa, porque agora é eu, os dois meninos dela e ela, eu comprei uma panela de pressão de 5 litros, pra nós cozinhar carne com osso e comer com a broba, uma costelinha com maxixe dentro. Aí o que os meninos fizeram? Passou aquele rapaz que vende algodão doce, troca o carro de som do algodão doce, fala assim... Troca-se algodão doce em garrafas, litros. Troca-se algodão doce em alumínio. Você tem alumínio que não usa mais, traga para nós trocar em algodão doce.
3: O menino pegaram minha panela de pressão de 189 que eu comprei no Matheus. Trocaram em dois algodão doce. Ele pesou a 5 centavos o quilo do alumínio. Minha panela nova, com suspiro novo e borracha nova. E agora nós estamos comendo carne dura, porque não tem panela de pressão pra cozinhar. Não é de lascar um negócio desse.
1: Eita, chorão, hoje é o dia, hein? Ouvintes do programa William Barbosa, mais uma boa para fechar a sequência do programa do amor, do programa do povo, mais chorados do Brasil.

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5: Estamos iniciando a sessão Você Pode Me Ajudar, né? Toda quarta-feira nós temos a sessão Você Pode Me Ajudar e a participação importante de pessoas aí de diversos segmentos da sociedade, colaborando, informando os ouvintes, agradecendo você que está acompanhando o William Barbosa no aplicativo da Paraná Educativa M630 por todo o Brasil. Quantas e quantas pessoas aí nos grupos do querido padre Fábio de Mello, inclusive, que a gente administra, participa, produzimos conteúdo, canal da Fé e tantos outros grupos, né, espalhados pelo nosso Brasilzão. E hoje a gente recebe uma personalidade aqui no estúdio, a Carla, vou falar o nome completo, Carla Andréia Torres Galvão. Acertei, Carla. Bom dia, certo. Bom dia.
6: Bom dia, William. Isso mesmo.
5: Seja muito bem-vindo ao programa William Barbosa. Uma honra tê-la com a gente.
6: Obrigada, eu que agradeço.
5: Quero cumprimentar também na assessoria de comunicação. Pode dar um bom dia aqui, viu, Ana Clara, que é da comunicação. Puxa um pouquinho mais esse microfone para você. E bom dia. Tudo
7: bom
5: bem,
7: dia.
5: Ana?
7: Tudo certo.
5: Só vira assim mais um pouquinho. Isso, para lá. Aí. Bom dia, tudo bem?
7: Bom dia, tudo certo.
5: Assessorando a Carla.
7: Isso mesmo.
5: Legal. Você é jornalista, né?
7: Jornalista.
5: Faz tempo que se formou?
7: Olha, já faz quase uns 5 anos.
5: 5 anos?
7: Uhum.
5: Com essa carinha de menina aí?
7: Engana bem.
5: Brincadeira. Bom, e eu vou, o ouvinte, logicamente, quer conhecer um pouquinho da história de vida da nossa convidada, da Carla Galvão. Carla, você é nascida onde?
6: Eu sou nascida em Maringá.
5: Maringá, cidade canção, né?
6: Isso.
5: Maringá. O nome dos seus pais?
6: Marisa e Eloy Torres, os dois.
5: Tem irmãos?
6: Tenho um irmão, Francis, que mora lá na Itália.
5: Saiu há quanto tempo de Maringá?
6: Olha, eu saí de Maringá, eu acho que a minha vida toda. Acho que eu só nasci lá e depois já vim embora para cá.
5: Nasceu e já veio para Curitiba.
6: Já vim embora.
5: Legal, legal. Os pais continuam?
6: Os pais são falecidos.
5: São falecidos os dois?
6: Os dois.
5: E tem um irmão na Itália, né?
6: Isso.
5: Você já foi para a Itália?
6: Não? não fui ainda visitá-lo.
5: Uma lembrança gostosa da sua infância, de repente pode ter sido em Maringá ou até já aqui. O que, que você lembra assim, que você gostava de fazer, alguma coisa assim?
6: Olha, eu lembro da minha época, não faz tanto tempo assim, né? Mas vamos lá. de quando a gente ainda tinha essa liberdade de brincar na rua com os colegas, né? Não ter esse perigo que tem hoje em dia. Assim. Então, a gente ficava até anoitecer, quando a mãe chamava para dentro, para ir para casa. Então, eu lembro dessa infância que eu brinquei muito. É, não tinha essa tecnologia que tem hoje, então a gente inventava as brincadeiras, pique-esconde, amarelinha, jogar bets. Então eu tenho uma lembrança muito boa da minha infância, dessa parte de brincar bastante.
5: Você era arteira, não?
6: Era.
5: Bastante?
6: Bastante.
5: Que tipo de arte que você fazia?
6: Olha, aqueles de subir na árvore, andar de carrinho de rolemã e voltar sempre com o joelho ralado, o dedão do pé estourado, isso era comum.
5: Você sabe uma brincadeira que eu me lembro, já citei acho que em outros bate-papos aqui, que eu nunca esqueci, era do tapa, beijo, abraço. Que a gente ficava assim, né? Ficava, o Ademar está dando risada, porque acho que o senhor participou dessa também. Aí a gente tinha uns amigos, aí eu combinava, ó, quando for a fulana que tiver lá na frente, você me aperta meu olho, porque daí eu já sei que é ela, e daí eu vou escolher um beijo, né? Coisa de criança, né? Uhum. Tempos bons, né, cara?
6: Tempos bons, a inocência, né?
5: Inocência, era muito, muito, muito, sim, muito legal. E a sua adolescência foi tranquila?
6: Tranquila, eu sempre fui apesar de ser muito arteira, muito estudiosa, gostei muito de estudar, de ler, né? E por algum motivo, nessa minha fase da adolescência, me apaixonei pela matemática e fui seguindo esse caminho aí.
5: Você falou que se apaixonou em matemática, eu já me arrepiei aqui, porque era o meu problema na escola sempre. A Ana também, que era assessoria lá, disse que também tinha problema na matemática. Você era bom em matemática, Ademar? Bom dia para cada.
8: Bom dia, Carla.
6: Bom dia, Ademar.
8: Satisfação em tê-la conosco aqui no programa do William. E eu tenho certeza que o tema que você traz hoje é de grande importância para os ouvintes do William aí. Seja bem-vinda e boa entrevista para você.
6: Obrigada, eu que agradeço a oportunidade.
8: E respondendo ao William.
5: Com relação à matemática.
8: Rapaz do céu, eu era péssimo em matemática também. É, eu não sei por que a professora, eu acho que acabava a tinta do azul, mas a minha nota era só de tinta vermelha.
5: Tinta vermelha.
8: Eu sei, eu acho que acabava a tinta dela.
6: Os professores adoram a tinta vermelha.
5: Legal, legal. Bom, então a sua formação universitária, Carla...
6: Matemática e Ciência da Computação, foi os dois cursos que eu fiz, né?
5: Matemática e Ciências da Computação.
6: Isso. Bacharelado em Matemática e Licenciatura Plena em... Licenciatura Plena em Matemática e Bacharelado em Ciência da Computação.
5: Bacana. Voltando a esse lance de Ciências em Computação, hoje a gente tem... mudou tudo, né? E a cada segundo, a cada minuto, continua mudando, né? Quando você entrou para fazer Ciências da Computação, o que, que era o início, vamos dizer assim?
6: Não tinha nem internet ainda.
5: Não tinha nem internet?
6: Não.
5: Caramba.
6: Não tinha internet, não tinha esse ambiente físico que a gente fala assim de tela, né? Era só a tela preta e tudo por comandos. E quando começou, no meu segundo ano de faculdade, começou a internet discada, que muita gente aqui vai lembrar de como que era, né?
5: Caramba.
6: Então começou no meu segundo ano de faculdade, começou o processo da internet discada. Então eu acompanhei essa evolução desde que começou a aparecer a internet.
5: Então você lembra do Orkut também, né?
6: Lembro. Das comunidades do Orkut.
5: Eu brinco sempre aqui que o meu saudoso pai, falecido pai, ele falava assim... tinha um filho meu que às vezes ia lá para o Paraguai e tal, né? Comprar uns perfuminhos, trazer algumas coisinhas assim. Ele falava assim, meu neto, traz um Orkut para mim. Eu falei, como você trazer um Orkut para você? Mas na verdade era um notebook.
6: Ah,
5: ele queria
6: sim.
5: Um notebook. Bom, o tema de hoje, quero me capacitar para o mercado do trabalho. E agora? A Carla Galvão, para quem está acompanhando o programa William Barbosa a partir desse momento, ela é coordenadora do Núcleo de Capacitação e Cidadania do CEE Paraná. É isso, cara?
6: Isso mesmo.
5: Em rápidas palavras, o que é, para o ouvinte que não conhece, que só ouviu falar, o CEE Paraná?
6: Então, o CEE Paraná, talvez muita gente já ouviu falar, né, mais só na parte de estágio, né? Mas o CEE oferta também, tem a aprendizagem, né, que é para os jovens que estão iniciando no mundo do trabalho.
5: É CEE que fala, né?
6: CEE Paraná.
5: CEE.
6: Centro de Integração Empresa Escola do Paraná.
5: Ok.
6: Então, às vezes as pessoas associam muito o CEE somente ao estágio, né? Mas o CEE também oferta os cursos de capacitação, esses que eu vou ofertar para vocês agora, que é a comunidade a partir de 14 anos. Então, os cursos são gratuitos e com certificado ao final. E também tem a aprendizagem, que é para aquele jovem que quer entrar no mercado de trabalho a partir de 14 anos. Também tem toda essa preparação, faz os processos de entrevista, encaminhado para a empresa. Então, ele ingressa no mundo do trabalho através da aprendizagem do CEE Paraná.
5: A partir dos 14 anos de idade já?
6: A partir dos 14 anos ele já pode começar caminhar na vida profissional dele, se capacitar e depois ser encaminhado para o mercado de trabalho.
5: Então, atenção aí às mamães, os papais, né? Você que de repente, tudo bem, o filho está estudando, a filha está estudando, mas é aquele maldito vício do celular, do WhatsApp, dos jogos. Tá aí, 14 anos, a pessoa pode começar a se preparar para a vida, né, cara?
6: Isso, aham. E assim, ele tem que estar estudando, né? Principalmente ele precisa, porque a prioridade é o estudo, que é um centro, né, de CIE, de empresa, escola, então tem que ter esse vínculo. Ele precisa estar estudando, matriculado, frequentando, ter boas notas, ter bom desenvolvimento na escola, para que ele consiga conciliar a aprendizagem com o estudo dele. Então, jamais que o trabalho pode atrapalhar nessa fase da vida dele, que é tão importante, o aprendizado na escola, né? Então, a partir dos 14 anos, o que a gente recomenda? Que ele faça a inscrição lá no site do CIE e comece a fazer os cursos de capacitação, porque nesta época, os jovens estão saindo daquela fase da adolescência, tentando, né, mudar o pensamento deles, então eles estão muito confusos e o mercado de trabalho mudou muito também, como a gente falou agora há pouco, com relação à informatização, né, automatização das coisas. Então, ele precisa ter esses cursos técnicos, esses cursos de comportamento, para não chegar na empresa sem saber de nada, e ele não precisa se preocupar com o trabalho que ele vai exercer lá, porque lá ele vai aprender, porque ele vai entrar na condição de aprendiz. Ele tem que se preocupar com essa parte de comportamento na entrevista, como ele faz para passar numa entrevista, o que ele precisa responder. Então, ele tem muito essas dúvidas ainda, esse comportamento, vício de comportamento, por quê? Justamente por isso, pelo uso do celular, né? A linguagem que eles utilizam no celular não é a linguagem de comunicação adequada para o ambiente do trabalho. Então, todas essas informações, esses cursos que a gente passa para o jovem, para que ele consiga acessar, ser indicado para uma entrevista e acessar essa vaga que ele tanto busca, né?
5: Pois não. Estamos apresentando o programa William Barbosa, sessão Você Pode Me Ajudar, e a participação especial conosco da Carla Galvão, coordenadora do Núcleo de Capacitação e Cidadania do CIE Paraná. Com o mercado de trabalho cada vez mais competitivo, conquistar o primeiro emprego ou dar um novo rumo à carreira exige preparo, né? Qualificação e atualização constante. Por isso, cresce a procura por cursos gratuitos com certificado e oportunidades de capacitação, especialmente entre estudantes recém-formados e pessoas que desejam ampliar suas chances de inserção profissional. E nesse cenário, o CIE Paraná, o Centro de Integração Empresa-Escola do Paraná, tem desempenhado um papel importantíssimo, oferecendo cursos, orientação e iniciativas que ajudam jovens e adultos a desenvolver competências e se preparar para os desafios do mercado de trabalho. E é sobre esse tema aí que a gente já iniciou o papo, a conversa. Você também atende esses futuros alunos, digamos assim, quando vai lá, você faz a entrevista ou não?
6: Sim, sim, ele passa lá pelo setor, porque às vezes ele ouviu falar, por exemplo, vamos supor que ele ouviu essa entrevista aqui agora e quer informações mais detalhadas, né? Sim. Às vezes vai lá sozinho ou vai acompanhado do responsável, e lá a gente faz todo esse atendimento para ele, explica quais são os cursos, qual a importância de se capacitar, né? Os horários dos cursos, os dias, como ele precisa frequentar, o que vai acontecer depois desse curso que ele vai fazer, o encaminhamento que nós vamos dar, o acompanhamento que nós fazemos com ele durante todo esse percurso, até que ele consiga ingressar ou como estagiário, né, que pode ser a partir dos 16 anos, ou como aprendiz a partir dos 14.
5: Pois não. Carla, uma perguntinha boba, fugindo até do nosso papo aqui, mas com relação à matemática ainda. Não se fala mais em raiz quadrada, essas coisas da cara.
6: Não se fala porque o chat GPT faz tudo
5: faz
6: agora.
5: Tudo.
6: Mas se usa, viu?
5: Se usa ainda?
6: Usa porque, assim, ó, é um questionamento que acontece até dos jovens que vão lá fazer, por exemplo, educação financeira, né?
5: Sim.
6: Você pode não utilizar no seu dia a dia, no seu ambiente de trabalho, porque você vai ter lá um Excel para te ajudar, um editor de planilhas, uma calculadora. Mas no concurso público, no Enem, no vestibular, você tem que saber fazer. Né? Então, você não vai ter como acessar esses recursos. Então, você precisa conhecer e entender para que você consiga ter oportunidades depois, sem precisar utilizar esses recursos. Né? Então, é bem importante também.
5: Passou uma coisa na minha cabeça aqui agora, trigonometria, pelo amor de Deus. Ademar Marques, manda a primeira questão para o rádio aí, para a nossa convidada aqui do programa, William Barbosa, Carla Galvão.
8: Então.
5: Já que ficando, vai dar uma aula para todos nós também, vai, aqui, ó, vamos lá.
8: Voltando à sala de aula hoje. Eu Voltando. E o William Barbosa. Então, Carla, por que a capacitação é um diferencial para quem está entrando no mercado do trabalho?
6: Então, não é só para quem está entrando, né? O jovem que está ingressando, por exemplo. Para o jovem que está ingressando, é importante por quê? Porque ele precisa ter essa parte de conhecimento técnico, no mínimo, que as empresas solicitam hoje em dia para a gente, conforme o nosso conhecimento e experiência, que o jovem precisa ter pelo menos uma informática básica e algum curso de comportamento. Porque existe muita dificuldade do jovem hoje em dia de trabalhar em equipe, né? De seguir regras, de cumprir horário, de ter aderência, de ter adesão. Então, isso é uma informação totalmente nova para eles. Então, a gente precisa instruir a eles, né, como essa parte comportamental, porque a parte comportamental, hoje em dia, ela é muito mais avaliada nas empresas quanto a técnica, porque a técnica aprende, né? A gente consegue ensinar o jovem a parte técnica. A comportamental é um desenvolvimento dele, então ele precisa se reconhecer, se autoavaliar e ver o que ele precisa melhorar, o que ele precisa aprender. Então, a capacitação entra nesse ponto, para que ele consiga se perceber, se autoanalisar e ver o que ele precisa melhorar. E fazendo os cursos de capacitação que a gente oferta, é o caminho que a gente dá para eles, para que eles se desenvolvam.
5: Perfeito. Pois não. E quais são, Carla, vamos dizer assim, os principais desafios que são enfrentados por jovens que buscam o primeiro trabalho?
6: Bom, primeiro desafio deles é a entrevista, né?
5: Falar com a Carla.
6: Falar com a entrevista, no entrevistador. Então, nós temos o curso lá chamado Preparação para Entrevista, que a gente faz esse processo, essas oficinas, simulação de entrevista, de comportamento, porque eles têm dúvida, né? Até de como se portar, o que responder, que roupa vestir, né? Então, a gente faz todo esse trabalho dentro desse curso, pesquisar a empresa antes, como chega até lá, o horário, quanto tempo vai demorar para chegar, chegar com calma, responder com sinceridade, né, com clareza, objetivo, levar um currículo pronto e preparado. Então, toda essa parte, é o mais medo que eles têm é da entrevista.
5: Olha só. Programa William Barbosa, sessão Você Pode Me Ajudar? O Ademar também manda mais uma questão para a Carla.
8: Então, Carla, que tipo de cursos gratuitos o CIEE oferece para quem quer se preparar para o mercado do trabalho?
6: Então, Ademar, todos os meses o CIEE oferta em torno de 12 a 15 cursos por mês. A gente fica sempre trocando para que todos tenham oportunidade, né? Mas, por exemplo, são cursos que a gente oferta todo mês, toda semana, informática básica e intermediária, que é solicitado não só para o jovem que está ingressando no mercado de trabalho, mas para aquela pessoa que quer se capacitar para permanecer no mercado, quer fazer transição de carreira, né? Tá fora do mercado de trabalho, quer voltar, era informal, agora quer voltar para o formal. Então, também é um curso bem importante. Então, a informática básica, informática intermediária, assistente administrativo, comunicação e oratória, preparação para entrevista, logística. Então, são os cursos que têm bastante procura, porque ele direciona, né, o participante especificamente para essa área e o jovem, principalmente, como você falou, que precisa ter esse início, né? Porque eles sabem da tecnologia, do TikTok e das redes sociais, mas eles não sabem de planilha, de editor de texto. Então, é isso que a gente ensina lá para eles, né? Que vai precisar um ambiente corporativo, o que é um e-mail corporativo, a responsabilidade que envolve isso, né? O comportamento que ele precisa ter na comunicação. Então, é tudo isso é passado nesses cursos que a gente oferta todo mês.
5: Perfeito. Agora, na sua experiência e lidando com tanta gente assim no dia a dia e até a sua experiência profissional, né? E quais habilidades que você observa que são mais valorizadas atualmente pelos empregadores?
6: Principalmente as comportamentais.
5: Comportamentais.
6: Comportamentais. Porque, como eu já, né, falei anteriormente, o técnico, a informação técnica está acessível para todo mundo, né? Então, ele faz... Tem dúvida de alguma informação, de trigonometria, por exemplo? Ele pode dar um Google ali, né?
5: Se você falar de novo, eu vou sair do estúdio. Trigonometria.
6: Então, ele consegue essa informação de forma rápida e acessível. Se ele joga alguma informação lá, tem vários cursos no, né, no próprio YouTube, várias pessoas ensinando de maneira diferente aquele assunto. Então, ele consegue absorver essa informação técnica. Mas a comportamental é esse ambiente que o jovem precisa entrar, ingressar, que é trabalhar em equipe, né, seguir as normas, seguir as regras, como eu falei, é a maior dificuldade que o jovem tem. Porque o jovem, ele gosta muito de se comunicar informalmente, nas redes sociais, com os amigos. Mas essa parte formal que precisa ter na empresa, esse comportamento, eles têm bastante dificuldade. E as empresas, é o que as empresas mais, não é que reclamam, mas é o que a gente mais atende das empresas, essa formação, que eles precisam da parte comportamental.
5: Eu imagino que você deve ouvir muito isso, inclusive de empresários, né? Vamos dizer assim, Eu acho que a comunicação, independentemente da formação do cidadão, é muito importante, né, Carla?
6: Com certeza.
5: O comunicador, a pessoa... O comunicador que eu falo não é ser radialista, ser apresentador de show, não é nada disso. É o cara que realmente bota para fora e se comunica ali naquele Sim. momento.
6: A gente fala muito no nosso curso de comunicação oratória, né? Porque você precisa se comunicar de maneira que o outro entenda o que você quer falar. Porque é a responsabilidade sua fazer com que seja entendido, né? Então, assim, ah, eu falei, ele entendeu da maneira que ele quis. Não, você precisa aprender a se comunicar, ser claro, objetivo e passar a informação que você quer, que você precisa. E o jovem tem essa dificuldade, né? Então, você me perguntou ali, eu lembrei agora da parte comportamental, mas também tem a inteligência emocional que ele precisa ter. Porque a gente explica para eles, os desafios do mundo do trabalho vão existir sempre. Não vai existir a empresa ideal, o salário ideal, o chefe ideal, a equipe ideal. Sempre vai ter alguma outra, né, divergência que você não vai concordar. Então, você precisa trabalhar essa sua inteligência emocional para que você consiga lidar com essas diversidades que vão aparecer no mundo do trabalho. E o jovem é muito imediatista. Né?
5: Que é tudo...
6: No nosso tempo, vou falar assim, o que a gente pensava? Entrar numa empresa, fazer carreira e se aposentar lá. Hoje o jovem não tem esse pensamento. O jovem é 3, 4 anos, ele quer outra coisa, ele quer mudar de emprego, ele quer outra visão, quer aprender outras coisas. Ele não tem essa visão que a gente tinha. Então é mais rápido a informação para ele. As situações são as mais rápidas, mas entra aí a inteligência emocional, né? Para saber lidar com tudo isso. Que hora que eu preciso mudar, quando que eu preciso sair disso, tá bom para mim. Então a gente trabalha muito nesses cursos que nós oferecemos lá, principalmente essa parte comportamental da inteligência emocional.
5: Eu, às vezes, eu até me emociono quando eu vejo um jovem, por exemplo, que ele é comunicador e conhecedor, e ele tem conteúdo. Aí é sensacional, é. Né? Eu brinco sempre, eu tenho um neto de 16 anos, e esses tempos atrás, assim, ele estuda no colégio militar. E é um moleque, é malandrão também, como todo jovem, vamos dizer assim, no bom sentido. Mas um dia, a gente falando sobre economia, ele virou para mim e falou assim: vô, posso te dar uma aula de economia para você? Eu fiquei olhando para ele, falei: como? Ele falou: sabe o que é uma aplicação assim? Eu fiquei de cara. Porque normalmente você pega, às vezes, um jovem de 16 anos, e sem querer generalizar, né? Se você perguntar para ele quanto que é 2 mais 2, ele vai no GPT lá para ver quanto que é 2 mais 2.
6: Pega a calculadora.
5: É uma brincadeira que eu estou fazendo, mas tem que tomar cuidado.
6: Sim, sim.
5: Bacana. Além das, vamos dizer assim, dessas habilidades técnicas, né? Uhum. Quais, as competências comportamentais, como soft skills, os cursos, quanto mais cursos ajuda a desenvolver?
6: Com certeza. O que acontece? Quando o jovem faz o cadastro lá no site do CIE, por exemplo, para acessar ou vaga de estágio ou vaga de aprendizagem, ele entra lá, não tem nenhum curso. Então, quando ele vai fazendo os cursos, os certificados que ele concluo dos cursos lá, já fico automaticamente no portal dele. E o que acontece? Como é um sistema que faz a leitura desses dados, aquele jovem que tiver mais conhecimento de cursos e preparação, ele vai se encaixar nas vagas disponíveis ali, que são as vagas mais procuradas, né? Porque as empresas procuram o jovem que está melhor preparado. O mercado de trabalho está aquecido de vaga, mas está faltando jovem capacitado. Então, quanto mais curso ele tiver preparatório, os cursos de preparação que ele fez de capacitação, melhor chance ele vai ter de acessar as vagas mais interessantes.
5: Pois não. Só como curiosidade, vou usar até um termo popular aqui. Nesse atendimento, você já pegou algum jovem assim, realmente fora da casinha, que é aquele cara que sabe tudo, que você fala: caramba, isso aí vai voar muito alto.
6: Muitos, uhum. A gente tem muitos jovens que, segundo dia de aula, tem as duas pontas, né? Aquele que você fala, esse está pronto, está preparado, vai para o mercado. Tem aquele que você fala, esse vai precisar de muito trabalho, de muita capacitação para que ele consiga. Mas a gente não desiste.
5: Sim,
6: é só
5: claro.
6: Nosso papel lá. Faz esse processo.

0: Depois é o mesmo contato. E depois desses 3 meses, você fez mais curso de capacitação? Você conseguiu uma colocação? Porque a gente também orienta ele a não ficar só preso ali na espera dessa vaga do CIE, né? Existem outras fontes de acesso que a gente também orienta ele a fazer. Fazer o cadastro, uma coisa que é bem desconhecida para o jovem, digamos assim, é o próprio LinkedIn, né? Que é uma rede de trabalho. Tem muita vaga ali para aprendiz, mas é uma rede, quem que é isso, né? Eles não sabem. Então, a gente também instrui eles, ensina a fazer o cadastro, a entrar lá no LinkedIn, a estar sempre atualizando o currículo. Então, é esse processo que a gente faz desse acompanhamento desse participante, principalmente do jovem, até 6 meses a gente está acompanhando ele para saber essa evolução que ele tem depois dos cursos de capacitação.
1: Maravilha. Sessão Você Pode Me Ajudar, programa William Barbosa. O Ademar tem mais uma questão também para a Carla, manda para o rádio.
2: Então, Carla, como é que funcionam esses cursos online do CIEE e se eles oferecem certificados?
0: Sim. Então, além dos cursos presenciais, que nós ofertamos todos os meses, em média 10, 11, que eu falei para vocês, nós temos os cursos EAD. Então, lá nós temos 22 cursos, dos cursos EAD, que o jovem ou participante entra lá, faz o cadastro, ele pode realizar, né? Como ele é um curso de a hora que ele quer, a hora que ser mais conveniente para ele, o horário, o dia da semana. Terminou o curso daquela carga horária, mesma coisa, automaticamente o certificado dele já é gerado e fica no portal disponível para ele também na gratuidade.
1: Agora, uma outra questão também, Carla. Existem cursos, assim, digamos, voltados para a área como tecnologia, que é a sensação do mundo atual e é uma coisa que não volta mais, né? A gestão, empreendedorismo e até idiomas?
0: Empreendedorismo nós temos, sim. E temos nessa parte da tecnologia, um curso principalmente que para você fala mais de segurança nas redes, né? Golpes, principalmente de WhatsApp, essas coisas. A gente tem um curso específico disso que chama de olho no digital. Com relação a essa outra parte que você falou dos cursos de idiomas, por exemplo, idiomas, nós não temos, porque o CIE é voltado mais para esse ao público, né, em vulnerabilidade, que precisa mais desse conhecimento com acesso ao mundo do trabalho. Não que não seja importante um idioma, né? Mas ele pode, depois que ele acessar o mundo do trabalho, fazer um curso de idioma. Mas para ele poder ingressar nesse mundo do trabalho, ele precisa desses conhecimentos de hard skills, soft skills, direcionado para o mundo do trabalho, né?
1: Isso no caso, o jovem, né?
0: O jovem.
1: Que é a especialidade do CIEE Paraná.
0: Isso,
1: Pois não. Porque eu entrevistei um cidadão uns tempos atrás aí, um camarada de 80 anos, eu acho que a Demara até lembra desse nosso papo, e ele era formado em administração de empresas. Uhum. E o que aconteceu ao longo da vida dele? Desculpa até a gente, mas é uma curiosidade.
0: Sim, sim.
1: São histórias, né? Positivas,
0: sim,
1: inclusive. E ele me contando, porque ele pregou o seguinte no bate-papo nosso aqui, que idiomas eram um desequilíbrio total para qualquer um, né? Aí ele falou, eu falei, mas por quê? Ele falou, não, o primeiro teste que eu fiz, isso já lógico, depois de 20 anos, por exemplo, né? Ele foi numa empresa no Rio de Janeiro e chegou lá e tal, mas na função dele, tinham vários administradores, vamos dizer assim, que eram formados em administração e tal, e então ele era mais um, vamos dizer,
0: uhum.
1: E ele ia ter que passar lá no teste e tal, e só que o cara que foi fazer o teste com ele, era uma empresa francesa, para zoar com ele, o cara começou a falar em francês. E ele começou a responder. E daqui a pouco ele começou também a fazer pergunta para o cara em francês, porque ele tinha o francês.
0: Uhum.
1: Ele disse que desde os 14, dos 15 anos de idade, ele começou a fazer línguas. Ele era um autodidata, digamos assim. Mas aí começou a fazer e foi aprendendo. Aprendeu francês, inglês, alemão.
0: Uhum.
1: E com 21 anos ele já tinha 4 ou 5 idiomas além do português. E que isso fez a diferença na vida dele em todas as empresas que ele foi.
0: Porque
1: às vezes eles desafiavam ele, né? Aí ele falou, William, daí eu fiquei malando, porque às vezes eu chegava numa empresa e eu fazia 2, 3 perguntas, uma em inglês, uma em alemão, os caras já pegavam e me tiravam de lado. Bacana isso, né? Estudar sempre é importante, né?
0: É sempre,
1: cara?
0: Importante.
1: Se
0: o idioma,
1: puder,
0: ele é muito importante porque, por exemplo, eu vou falar agora um pouquinho aqui da minha experiência, né? Meu curso, por exemplo, de ciência da computação, e até hoje, né, as linguagens, até do inglês. Então, o jovem vai precisar desse idioma. Ele tem a pretensão de estudar fora, fazer um intercâmbio. Então, é muito importante. Mas eu digo que para esse momento do ingresso dele a partir dos 14 anos, ele precisa ter ainda uma outra preparação, uma outra carga para que depois ele consiga agregar junto com o idioma, né? Mas o idioma é super importante na vida, assim faz a diferença.
1: Não adianta o cara ter o idioma com 14, 15 anos e só, né?
0: É, então ele precisa...

0: ter a preparação para conseguir ingressar no mundo do trabalho.
1: Exato.
0: Né?
1: Manda mais uma, meu caro Ademar Marques, para Carla Galvão.
2: Então, Carla, como os certificados desses cursos podem fortalecer o currículo de quem ainda não tem experiência profissional?
0: Então, Ademar, quando ele conclui o curso, por exemplo, ele vai ingressar lá no CIE para fazer o curso. Ele precisa fazer um cadastro e toda a vida dele que passa, que ele está passando pelo CIE, fica armazenado e registrado ali. Perfeito. Dentro do próprio sistema, ele já vai armazenando os certificados e gera um próprio currículo onde vai ter todos os cursos que ele realizou. Então, por exemplo, ele vai para uma entrevista, ele vai levar esses certificados que ele já fez, vai levar esse currículo e isso vai fortalecer ele, porque ele chega lá num ambiente onde tem alguns concorrentes e aquele que não tem nenhum curso, não está preparado, não vai ser um concorrente à altura para ele, né? Ele vai se sentir mais preparado, se sentir mais confiante. Por quê? Porque ele fez curso, ele tem o certificado, ele tem o currículo preparado adequadamente. Então, isso fortalece até na própria autoconfiança dele, né?
2: Perfeito.
1: Estamos apresentando a sessão Você Pode Me Ajudar. Quero fazer uma pergunta para você, Ana. Puxa a cadeirinha aqui perto aqui do microfone. Aqui ninguém sai sem falar, ainda mais você que é jornalista aí também. O que te levou ao jornalismo?
3: Ah, desde pequena eu sempre gostei muito de histórias. Então, eu gostava de pesquisar, de ler, de escrever. E foi meio que por esse caminho, assim, de contar histórias.
1: Contar histórias?
3: Sim.
1: Então, você deve ser uma boa contadora de histórias. Você escreve? Você acha que você escreve melhor? Como é que é?
3: Eu acho que eu tenho mais facilidade para escrever.
1: Para escrever.
3: Sim.
1: Por exemplo, eu tenho facilidade para escrever para mim. Mas se for para mim fazer um texto para alguém interpretar, talvez não seja muito legal. Mas e como também eu gosto de produzir para mim mesmo.
3: Ah, eu também tenho isso.
1: Tem isso?
3: Sim. Acho que são personalidades diferentes. A que escreve para o outro e a que escreve para eu mesmo.
1: Legal, legal.
2: Eu já sou o contrário de vocês dois, né? Que eu, até pelo fato de eu ter uma grande experiência de alguns anos em redação de jornais, né? Eu já tenho o hábito de... E me sinto melhor escrevendo para os outros, né? Noticiando fatos. Né?
1: Olha que interessante.
3: Legal.
1: E a Carla... É comunicadora também e ainda puxa a orelha da gente que não sabe matemática. Né?
2: Exato. Agora, quanto ao meu desenvolvimento em matemática, desde pequeno, né? Até eu costumo brincar com o William, que é a minha primeira professora. Nunca esqueci dela por causa dos dentões de Mônica que ela tinha, né? E quanto às minhas notas vermelhas, dá para ver pelo tamanho da minha orelha, né? Que ela puxava, que ele podia puxar.
1: E eu também sempre conto uma história aqui, viu, professora Carla, inclusive, né? Que eu nunca tinha tirado na minha vida 8 em matemática, ao longo da minha vida, ginásio, colegial e tal, mas eu me lembro de uma passagem na 8ª série, na época que tinha ainda a 8ª série. A 8ª série é o que hoje? É o ensino...
0: Fundamental.
1: Fundamental. E eu fiquei para a segunda época, precisando de 9,5. Eu falei, se eu não tirei 7 o ano inteiro em matemática, ou 7 e pouco, você acha que eu vou tirar 9,5 agora numa segunda época? E não fui fazer a prova. Eu era adolescente e acredito que a minha professora de matemática, Dona Vera, eu não esqueci o nome dela, uma queridíssima, ela foi de táxi me buscar em casa. Botou eu no carro e falou, você vai fazer a prova. Eu falei, professora, mas eu nunca consegui tirar 7,5. Eu não vou tirar 9,5, ela falou, vai fazer a prova. E ela ficou o tempo todo do meu lado ali, quando tinha alguma questão, ela lembra quando eu ensinei sobre isso. Foi o dia que eu mais aprendi matemática na minha vida e eu tirei 9,5.
0: Olha,
1: nunca
0: que
1: mais
0: maravilha.
1: Eu esqueci. Depois também nunca mais, viu, professor? Mas assim, eu acho a matemática realmente tem muitas pessoas com dificuldades, como o português também, né?
0: Quando eu dei muita aula de matemática, né, desde o ensino fundamental até o superior, e eu sempre fazia essa comparação. Ah, eu gosto mais do português. Falei, mas você sabe que a matemática e o português caminham juntos? Porque eu preciso ter uma interpretação. Eu preciso ler aquele enunciado daquele problema, por exemplo, da matemática, para saber qual conta eu vou utilizar. Eu falei, é a mesma coisa a vírgula. Se você pega um valor lá, você coloca uma vírgula, se você mudar de lugar, o valor também muda. E na frase também, a vírgula também muda. Então, eu falei, o português e a matemática caminham juntos. E pior ainda, a matemática faz parte do nosso dia em 24 horas por dia.
1: Exatamente.
2: Até, William, o que a Carla está dizendo, acabo de receber aqui um exemplo agora via celular. uma oferta de emprego, né? E tem uma empresa na região metropolitana contratando jovens manobristas, e exige que tenha o ensino médio completo e conhecimentos básicos no pacote Office.
0: Sim. É isso que eu falei para vocês. Esse conhecimento, todas as empresas pedem esse conhecimento mínimo e básico. Por quê? Porque geralmente você vai trabalhar com algum sistema. Ah, você vai trabalhar com tablet, com uma informação via celular, algum aplicativo, sempre algum tipo de controle de automação vai existir, independente do cargo da função. Então, a informática básica é o essencial, é o que independe do cargo da função. Né, as empresas solicitam sempre.
1: Bacana, bacana. Um abraço aí para o nosso... Hoje ele está de fotógrafo, de câmera, o nosso querido Dirceu Cordeiro dos Santos, da produção aqui do programa William Barbosa. Eu gosto de ver o seu mais, o Dirceu. Dirceu, eu vou te processar porque você não manda as fotos para mim, cara. Eu vou... Tem 200 vezes. Isso dá uma grana louca se eu ganhasse. Bom dia, Dirceu. Brincadeira.
4: Bom dia, William Barbosa. Bom dia.
0: Bom dia.
4: Como é que você está? Tudo bem?
1: A Carla.
4: Carla, bom dia.
1: A Ana Clara.
4: Ana Clara, o nosso amigo Ademar e os nossos ouvintes. Mas eu estou fazendo um blog para mandar todas
1: tudo,
4: essas...
1: Tudo. Caramba, hein, bicho?
4: Estou fazendo vídeos. Desde quando você começou a trabalhar aqui,
1: nossa,
4: comecei a fazer a produção.
1: Até porque eu estou também escrevendo meu livro. Eu vou precisar de tudo isso.
4: Fique
1: aí.
4: Fique tranquilo que vai ter muitas fotos.
1: Você vai dar de presente.
4: De presente, sempre presente.
1: O resto
4: mas
1: tudo bem?
4: Só cita lá assim, ó, imagens Dirceu Santos.
1: Eu cito, com certeza.
2: Dá o crédito.
1: Com certeza. Tudo bem contigo, Dirceu?
4: Tudo bem, graças a Deus, tudo em ordem.
1: Parabéns,
4: estamos apagando aí um incêndio que aconteceu hoje cedo aí, mas incêndio...
1: É, no bom sentido.
4: É, no bom sentido.
1: Parabéns aí pelo seu trabalho.
4: Sempre. Um abraço.
1: Um abraço, meu querido. Bom, o CIEE, Carla, também oferece orientações para elaborar um bom currículo e se preparar para entrevistas de emprego. Isso é um cuidado de vocês.
0: Sim, sim. Fazemos esse... Inclusive, agora a gente acrescentou nesse curso de preparação para entrevista o uso da tecnologia da IA. Né? Porque a IA pode auxiliar o jovem, veio aí para nos auxiliar, facilitar a nossa vida. E a gente explica para ele por quê. Não é que a IA vai fazer o teu trabalho. Você também precisa saber, entender o que você quer, pedir, criar o prompt que eles chamam, né? Para que ele te auxilie. Então, nós fazemos também essa parte agora de criar, ajudar o jovem a criar o seu currículo com o auxílio da inteligência artificial.
1: Porque aproveitando a Ana Clara, que é jornalista há 5 anos, né, Ana?
3: Quase 5.
1: E que diz que gosta de escrever também e tal, de história. A minha preocupação, também sem querer generalizar, é de repente, principalmente quem se forma em jornalismo, ficar só nessa de IA. E o IA, às vezes, ele te desaprende. Sim. Porque daí você joga tudo ali, né? Você quer fazer tudo por ali e não é assim.
0: Não é assim.
1: Eu acho que a gente tem que ter o nosso...
0: A gente tem que usar com parcimônia, né? Com cuidado, com responsabilidade. E nós fazemos, por exemplo, os processos seletivos hoje em dia, a maioria é tudo online, né? E eles solicitam, a gente tem algumas situações já que já aconteceram, grave um vídeo seu de 1 minuto falando sobre você. Então, nós também fazemos esse exercício no nosso curso de preparação para entrevista. Para o jovem.
1: Que legal.
0: Aí eles, mas eu não sei como fazer, não tem medo. Aí fazemos um exercício em sala, fala, agora você vai para casa, se você quiser fazer outro, aonde tem, mostrar o ambiente, uma parede lisa, como se portar. E daí no outro dia eles voltam com esse vídeo, olha, veja se tá legal, vou guardar aqui se eu tiver que mandar para alguém, para alguma empresa. Então é uma forma diferente de também acrescentar no currículo. Hoje em dia não é mais só o currículo escrito ali com 3, 4 páginas, nem existe mais isso, né? É um currículo com informações básicas, necessárias e objetivas, e vai depender depois da sua entrevista. Então, essa entrevista que você vai fazer, ou seja online, ou através de um vídeo se apresentando, ou através do presencial, que é o que você vai demonstrar quem você é, né? A impressão que você vai passar, o conhecimento que você adquiriu. Então, é bem interessante, importante a gente colocar um pouco dessa consciência no jovem com relação à inteligência artificial, né? Veio para ajudar, mas também não pode deixar tudo para ela, né?
1: E você falando, Carla, sobre currículo, né? Também entrevistamos tempos atrás aí alguém especializada nessa área, dizendo que confirmando isso que você falou, quer dizer, não é 3-4 páginas, né?
0: Não é mais, é.
1: Passou isso aí, né?
0: Passou.
1: Tem que ser objetividade, né?
0: Isso, objetividade. Porque aqui eu vou dar um exemplo assim, né? Antigamente, até ruim falar essa palavra, né? Mas vamos usar isso. Você colocava no teu currículo endereço, bairro, CEP. Hoje em dia você coloca o quê? O bairro. Por que você ainda coloca só o bairro? Porque a empresa às vezes quer contratar alguém daquele bairro para facilitar o transporte, o tempo, né? Até o deslocamento. Então, isso é relevante. Mas a rua que você mora, isso aí não precisa, você não precisa colocar. Os seus documentos, CPF, RG, documentos pessoais, você não vai colocar no teu currículo, porque você vai entregar isso lá no RH quando você for contratado, né? Então, são essas informações que a gente passa para ele no currículo. Ah, tem muita dúvida. Coloco foto ou não coloco foto? Né? Tem empresa que pede foto, tem empresa que não. É possível? Não é? Por quê? Então, a gente faz essas ponderações, né, para eles e explicando que forma que deve ser construído esse currículo. Você vai colocar ali objetividade, a ponto daquele currículo chamar a atenção do entrevistador, do recrutador, e chamar você para a entrevista. Porque se ele chamou você para a entrevista, é porque a primeira etapa daquela que você se apresentou no papel foi interessante. Então, ele vai chamar ali para ter mais detalhes sobre o seu conhecimento. Então, o primeiro contato que as empresas vão ter a seu respeito é o que você colocou no papel. Então, por isso que você tem que ser objetivo, claro, verdadeiro, né? E um currículo que seja atraente, mas não seja aquela coisa cansativa que ninguém vai ler um currículo de 4 páginas.
1: Antigamente, você tinha que colocar quantas vezes você casou, se você é divorciado, se você casou de novo,
0: isso,
1: se você está namorando.
0: Estado civil. Hoje não coloca mais.
1: O cidadão que eu entrevistei sobre especialista nessa área de currículos, ele falou, William, você acredita que tem gente que manda foto do dia do casamento?
0: Nossa.
1: Coloca uma foto do dia do casamento, outros com os aplicativos, né? É aplicativo, né? Que muda.
2: Isso.
1: Eu costumo brincar, viu, cara?
2: Os filtros.
1: Fisicamente não tem mais ninguém feio hoje.
0: Não.
1: Só fica feio se quiser fisicamente.
2: Virtualmente, você quer dizer, né?
0: É.
1: Tem dois caboclos feios aqui no estúdio, que é eu e o senhor. Só.
2: Mas na internet nós estamos bonitos.
0: Filtro, né?
1: Tudo. Bom, sigamos aqui então. Quais cursos, Carla, costumam ser os mais procurados hoje aí pelos jovens?
0: Informática básica, intermediária, preparação para entrevista. Esses a gente tem que ofertar sempre, toda semana, todo mês. Importa se é de manhã ou se é de tarde, está sempre turma cheia, não tem vaga. A gente abre sempre uma turma de 25, que é o nosso limite, para não sobrecarregar a turma, instrutor, espaço, né, demanda, para que as coisas consigam fluir de uma maneira positiva para todo mundo. E então, abriu a turma, dá uma semana, 15 dias, não tem mais vaga. Daí a gente abre a vaga para o outro mês. Para você ter uma ideia, agora nós estamos já com turmas abertas para o mês de agosto. Para a primeira quinzena de agosto, não tem mais nem vaga.
1: Então, seria informática, que é o mais procurado?
0: Informática básica, intermediária e preparação para entrevista.
1: Bacana, hein?
0: Bem bacana.
1: E aí, Ademar?
2: Então, agora o CIE, existe alguma parceria com grandes empresas de tecnologia para ampliar as oportunidades de qualificação?
0: Sempre existe essa possibilidade, né? Então, nós estamos sempre buscando essas parcerias que possam contribuir para o desenvolvimento do nosso trabalho e, principalmente, que possa ajudar a comunidade, né, que a gente oferta. Porque qual que é o nicho do CIE? Né? É uma entidade sem fins lucrativos que está aqui para atender a comunidade, aberta à comunidade. Então, a gente procura buscar para essas parcerias para que a gente consiga atender esse público ainda maior, que é o nosso público de vulnerabilidade.
2: Até porque eu sou de São José dos Pinhais, que é a maior cidade aqui da região metropolitana, e lá tem o CIE. E eu percebo que os órgãos públicos, tipo Câmara Municipal, fóruns, Poder Judiciário, né, e Delegacia também, Secretaria de Segurança, e a própria Prefeitura buscam jovens direto no CIE.
0: Isso, nós temos as parcerias.
2: E também percebo que lá, por ser uma cidade muito grande no setor de metalurgia, as grandes multinacionais também buscam, procuram, aliás, os aprendizes lá com vocês.
0: Sim, nós temos muitas parcerias, né? Porque, como você falou, as empresas buscam o jovem lá do CIE, tanto para ser estagiário quanto para aprendizagem. Então, é uma referência, né? O CIE é uma referência nessa área, então eles buscam mesmo, entram em contato. Nós temos o nosso setor comercial que faz esse contato com as empresas, independente do ramo, porque nós temos, né, um ramo administrativo, temos indústria e comércio, então tem outros ramos também que o CIE atua, então as empresas Buscam essa referência de buscar o jovem lá dentro.
2: A minha esposa fez técnica de enfermagem, né? E ela entrou a trabalhar na época no SAMU, né, como assistente, até como técnico de enfermagem lá pelo CIE.
0: Pelo CIE, na parte do estágio. Então, o estágio ele é muito mais amplo ainda. Por quê? Porque o estagiário, a partir dos 6 anos, está cursando, tem, né, um estágio que é obrigatório, precisa fazer. Então, a procura é onde? A referência, né, de estágio é o CIE. Então, as empresas também, assim como as pessoas, procuram o estágio através do CIE. E agora também, né, não agora não, que já faz tempo que está no mercado também, mas a aprendizagem.
2: E lembrando os ouvintes do Ilha Barbosa, que muitas pessoas às vezes não têm conhecimento como funciona o CIE, tem salário, tem conta bancária, tem tudo, né?
0: Tem tudo. Uhum. O jovem que é contratado, por exemplo, né, pelo CLT lá, ele é um CLT, ele vai assinar carteira, ele tem o salário, ele tem o vale transporte, ele tem todos os benefícios de um CLT. O que diferencia de um CLT nosso normal?
2: É a carga horária.
0: É a carga horária. E é só algumas duas situações na rescisão do contrato. Ele não tem, por exemplo, o seguro-desemprego e a multa dos 40% do FGTS. O restante, nós somos todos iguais. Né? Os nossos direitos e deveres enquanto trabalhadores de CLT é tudo igual para todo mundo.
1: Carla Galvão, coordenadora do Núcleo de Capacitação e Cidadania do CIE Paraná, aqui no programa William Barbosa, na sessão Você Pode Me Ajudar. Só uma curiosidade, Carla. O CIE é, vamos dizer assim, é bancado por quem?
0: É uma entidade sem fins lucrativos.
1: Mas tem ajuda...
0: Nós não temos uma ajuda externa, assim, né? Então, nós trabalhamos com essa aprendizagem, né? Que as empresas precisam ter essa cota, que é obrigatória, a partir de uma quantidade X de colaboradores precisa contratar aprendiz, né? Então, é isso que mantém. E nós fazemos as parcerias, por exemplo, chamamento público, que a gente participa também para atender o jovem, né? Então, as licitações são essas, mas não existe uma entidade mantenedora, por exemplo.
1: Interessante. Parabéns.
0: Obrigada.
1: Aliás, um recado que eu dou aqui para os nossos, como diz o Tobias de Santana, que é um companheiro nosso, locutor aqui também da rádio, para os nossos nobres políticos, né? Tem tantos programas que vocês podem ajudar, que vocês podem colaborar, né? E o que a gente pode falar do CIE? Que é um trabalho grandiosíssimo, maravilhoso, e que realmente se preocupa com a nossa juventude.
0: Sim, sim.
1: Né? Que falta, que precisa desse apoio. Então, mais uma vez, parabéns, viu, cara?
0: Obrigado, muito obrigado.
1: Quem é que pode participar? Eu acho que essa informação é importante para reforçar até a sua participação. Quem pode participar dos cursos e como fazer essa inscrição?
0: Tá. Então, os cursos, né, são a partir de 14 anos, jovem a partir de 14 anos, e não tem uma idade... Qualquer pessoa pode participar acima dos 14. O que precisa fazer? Entrar no site do CIE Paraná, né? Porque tem que colocar o PR, porque se coloca só a CIE, ele vai direto para outro estado. Então, ciepr.org.br, entra lá, faz o seu cadastro como estudante. Independente se você não é estudante, já passou do estudante, mas se cadastra como estudante. Quando você realizar o cadastro, você vai ter acesso aos cursos. Curso de capacitação presencial, curso de capacitação EAD, se inscreve para os cursos, participa. Quando ele começa a participar desse curso, com esse cadastro atualizado no sistema, ele já começa a receber as oportunidades de vaga, ou de estágio, ou de aprendizagem.
1: Caramba. Então, vamos repetir aí o endereço nas redes sociais, é
0: ciepr.org.br.
1: ciepr.org.br.
0: Isso. Lembrando que aprendiz é a partir de 14 anos, né? Para se tornar um aprendiz, e para estagiário acima de 16 anos.
1: E o aprendiz tem que estar estudando.
0: Tem que estar estudando. Hein? E o aprendiz, ele vai de 14 até 24 anos. Né? Depois disso, ele já não se encaixa mais como aprendiz, pelo ECA lá, né, pelo Instituto lá. Então, ele não consegue mais se encaixar como aprendiz, mas ele vai depois para o mercado de trabalho, já passou de aprendizagem, já teve a experiência, já teve o registro, já teve o conhecimento e vai para o mercado. E o estagiário, a partir dos 16 anos, ele vai entrar e daí não tem uma idade limite. Está cursando, tem 60 a mais que agora resolveu fazer uma outra faculdade, precisa fazer um estágio. Tem estágio também para os 60 a mais.
1: Bacana.
0: Sim.
1: Quem passou dos 60 também
0: tem
1: essa oportunidade.
0: Tem essa oportunidade também.
1: Legal, legal. Show, show de bola. Bom, você está há quanto tempo no CIE?
0: Eu estou no CIE há 15 anos.
1: 15 anos. Tem alguma curiosidade, agora fugindo de tudo isso, de algum atendimento que você lembre da risada, alguma coisa? Porque deve ter passado muita gente aí.
0: Rapaz.
1: Mas tem alguma coisa que você ri até agora, até hoje? Conta pra gente.
0: Olha, eu posso dizer para você que tem coisas que são emocionantes, digamos assim, que marcam para nós enquanto equipe, né? Por exemplo, aquele jovem que chegou ali, porque nós, como eu disse para você, nós atendemos o jovem vulnerável, né? Aquele que não tem acesso, não teve oportunidade, então a gente atende esse jovem. E você vai lá, capacita, tenta, explica, e, né, tenta o melhor para ele. Passa um tempo, daqui a pouco ele vem ali com a camiseta de aprendiz. Eu vim aqui agradecer vocês, porque foi graças a esse curso que eu consegui entrar. Olha, estou recebendo um salário, não importa o valor, né? Mudou a minha vida. Então, são relatos que emocionam a gente, é o retorno do nosso trabalho. Às vezes, vai o pai, vai a mãe, vai o responsável dizer, olha, quanto mudou a vida desse meu jovem. E o próprio jovem fala, olha, eu estava numa situação, num caminho que não era legal, comecei a fazer o curso, mudei minha visão aqui, agora eu estou, né, trabalhando. E eu tenho que falar agora de um caso de sucesso meu, pessoal, que
1: fique
0: eu realizei ali no meu setor.
1: E deve.
0: É, eu também no meu setor, no todo, como todos os setores do CIE, existem os aprendizes que trabalham dentro do CIE, né, também. Que são os aprendizes que entram para trabalhar ali junto com a gente. E ficou comigo, esse aprendiz ficou comigo um ano e meio. Desenvolvi ele desenvolveu, né? Tá, teve também a parte dele, obviamente, não só a nossa. E ele foi efetivado, hoje ele é meu colaborador.
1: Olha,
0: então, isso é um caso de sucesso que me deixa com muito orgulho, porque teve, né, a nossa parte enquanto instrução, enquanto acompanhamento dele, mas teve a parte do interesse dele. Então, as duas coisas juntas, chegamos nesse resultado. E é uma coisa que me emociona bastante.
1: Ele foi entrevistado por você...
0: Passou pela entrevista no RH da empresa, fez todo o processo e está lá conosco hoje. Hoje ele é meu colaborador.
1: Isso é muito gostoso, né?
0: Muito, muito gratificante. Realização do trabalho, né? Esse é o nosso objetivo, que o aprendiz, independente de ser só entrado no CIE, né, que ele entre no mercado de trabalho e que ele seja efetivado. Então, o que a gente entende? Que isso, o trabalho foi concluído com sucesso, né?
1: Eu fico muito feliz também, porque ao longo da minha carreira no rádio, 48 anos de profissão, e eu vi e acompanhei muitas histórias de pessoas assim que não tinham nada, né? Pessoas que muitas vezes eu fui até tomar um café na casa, que eram ouvintes, que moravam muitas vezes numa periferia, e a pessoa olhava para mim e falava assim, William, daqui tantos anos você vai ver quem eu serei. E ao longo da minha carreira eu já vi quem não tinha nada, e vamos dizer, era só uma perspectiva, viraram diretores de grandes empresas, né, de empresas privadas, de empresas públicas, privadas, enfim, cresceram na vida. Jovens estudantes que viraram juízes federais, eu conheci muitos amiguinhos que começaram lá atrás, hoje os caras estão lá em cima, isso é muito legal.
0: É gratificante.
1: Mas,
0: né,
1: foi a luta, o trabalho, a persistência e o estudo.
0: Isso.
1: Eu acho que a educação é tudo, né?
0: Tem que ter um esforço de ambas as partes, né? A gente tenta fazer a nossa parte, o nosso trabalho, o jovem vem, faz a parte dele e a gente chega no objetivo que é, né? Colocar esse jovem no mercado de trabalho, uma perspectiva de vida, de crescimento, de profissional, pessoal.
1: Bacana demais. E você, Ana Clara, onde você pretende chegar? Puxa o microfone aqui. Você já é talentosa, é uma personalidade... jornalista, está trabalhando. Aonde você vai? O que você pretende chegar?
3: Ah, eu gosto de pensar que as portas estão abertas. Então, eu não tenho uma meta específica, mas eu sempre, né, planejo almejar coisas maiores.
1: E continua gostando da profissão?
3: Sim, gosto muito.
1: Tá certo. Seu Ademar Marques, o que o senhor teria para dizer aí para a nossa convidada aqui do programa, William Barbosa, Carla Galvão, a competente profissional do CIE Paraná?
5: Olha,
1: liga o microfone que eu acho que está desligado aí. Se o senhor ligar o microfone, fica mais fácil.
2: Eu estou aprendendo hoje, viu? A idade.
1: Isso é porque o senhor é o responsável pelos botões aí.
2: Exatamente.
1: Vamos lá.
2: Mas o que dizer para a Carla é parabenizá-la sabe? Parabenizado pela sua sabedoria, sua inteligência, e você hoje nessa entrevista provou ser um excelente profissional, e o fato também, né, de a gente te parabenizar, porque quantas centenas de jovens passaram por você e hoje são os profissionais do mercado do trabalho. Parabéns, viu?
0: Muito obrigada, e eu fico muito feliz mesmo, e é um resultado que não cabe agora a gente aparecer em números, mas muita, viu? Muita gente. A gente tem um relato lá por ano, a gente capacita 15, 20 mil pessoas.
2: Que ótimo.
0: Né? Então a gente está no estado todo também, no Paraná todo, né? Então é uma união do CIE para a gente conseguir capacitar esses jovens, acessar o mundo do trabalho, oportunizar, né? Pronto. Então eu sou muito feliz, né? Vocês puderam perceber aqui do meu orgulho de fazer parte do CIE, de estar aqui representando. Explicando aqui o nosso trabalho de forma clara e objetiva, qual que é o nosso objetivo, com muito amor, carinho e dedicação que a gente faz lá no CIE.
2: Que ótimo.
1: Carla Galvão, coordenadora do Núcleo de Capacitação e Cidadania do CIE Paraná, qual é o seu recado final, a sua mensagem final aí para os pais que acompanharam o nosso bate-papo aí por todo o Brasil, com relação ao assunto?
0: O meu recado é esse que eu vou dizer para vocês assim, ó, o mercado de trabalho está aquecido, tem bastante vaga, mas a gente precisa capacitar os nossos jovens. Então, se o jovem precisa de um incentivo, de uma palavra de acolhimento, de uma palavra de esforço, né, que a família apoie, porque é muito importante o apoio da família nesse crescimento profissional do jovem, e que venha para o CIE se capacitar, que nós temos a oportunidade de capacitar todos os jovens que fazem os cursos de capacitação na idade para ser aprendiz ou estagiário, são encaminhados para entrevista. Claro que a efetivação dessa entrevista depende do jovem e da empresa, mas nós preparamos esse público para que ele consiga chegar lá e acessar essa vaga. Então, tem vagas nos cursos, incentive os seus filhos, os jovens que estão vindo, entra lá no site do CIE Paraná, faz o seu cadastro, se inscreve nos cursos, vai até lá conhecer a gente. Nós estamos no prédio ali na Dr. Five 398, bem em frente à reitoria, né? Tem um espaço lá no sexto andar que é exclusivo para os cursos, temos o laboratório de informática, nós damos os cursos de informática, então tem toda essa possibilidade disponível que o CIE está aqui aberto para receber a comunidade. Então, venha fazer os cursos de capacitação.
1: E, repetindo, o endereço nas redes sociais do CIE?
0: ciepr.org.br.
1: ciepr.org.br.
0: Isso.
1: Eu costumo fechar sempre as entrevistas aqui do programa William Barbosa pedindo para o convidado ou para a convidada escolher uma música. Quando você está descansando, está com a família, o que você gosta de ouvir? Cantor, banda, fique à vontade, escolha aí.
0: Olha, eu sou bem eclética, eu gosto de música, principalmente aquela que toca o meu coração, independente, né? Mas eu gosto muito da Marisa Monte, que é uma cantora que eu gosto muito, então eu gosto muito daquela música que, inclusive tá até agora na novela, né? Sou Feliz, Alegre e Forte, então eu gosto muito dessa música, talvez sendo uma música que me representaria.
1: Marisa Monte, Sou Feliz, Alegre e Forte, você vai localizar, meu cara Ademar? E o Ana Clara, tá ligado o microfone dela, Ademar?
5: Tá.
1: Ana, e você também, quero te desejar toda a felicidade do mundo, que você continue galgando aí mais e mais degraus na vida. Você é jovem, bem jovem, então, como diria no bom sentido, o céu é o limite, né? Como a turma sempre diz, o velho poeta já dizia isso. E você, quando está com a família, descansando, que música que você gosta de ouvir?
3: Ah, eu também sou bem eclética, eu gosto de músicas mais tranquilas. Acho que, mudando um pouquinho o ritmo do que a Carla falou, eu gosto daquela Viena.
1: Viena? Quem é?
3: Acho que é o Billy Joe.
1: Billy Joe.
3: Mas posso estar enganada.
1: Bom, você localizou a da Carla? Vai buscar agora, então, por gentileza. E aí, hoje a gente vai encerrar com duas, viu, Ademar? Né? Duas convidadas aqui, a Carla...
2: Billy Joe.
1: Carla, mais uma vez, muito obrigado. Você trouxe muita informação útil aqui e, logicamente, abrindo portas aí para aquelas pessoas que, de repente, estavam hoje, né? Caramba, o que meu filho vai fazer da vida? O que, que a minha filha vai fazer da vida? Hoje eu até abri o programa falando... Eu tenho um quadro chamado Lição de Vida. Uhum. E eu falei sobre a história da Brunet, né? Da Luísa Brunet. que se tornou uma personalidade nacional e que teve uma infância terrível, né? Começou a trabalhar com 11 anos, foi estuprada, violentada,
0: sofreu
1: muito e hoje é uma vencedora aí, dando palestras e tal. Então, até breve, né, Carla?
0: Eu que agradeço a oportunidade de participar e conseguir falar e explicar um pouquinho, né, o que é o CIE, as oportunidades que a gente oferece. Dizer que estamos disponíveis, convido o pessoal para conhecer o CIE, lá, né, onde nós estamos, na Dr. Favre, fazer os cursos, que com certeza vai fazer diferença na vida do jovem, na vida daquela pessoa que quer fazer uma transição de carreira, quer voltar para o mercado de trabalho, né, tal como você mesmo falou, às vezes está um pouco hoje perdido, assim. Então, o caminho para a gente se encontrar é a capacitação para a gente ter oportunidade do mercado do trabalho.
1: Obrigada. E fechamos, então. Parabéns, tudo de bom e até breve.
0: Obrigada e até breve.
1: Fechamos a sessão Você Pode Me Ajudar aqui do programa William Barbosa.

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1: E vamos com a informação, a previsão do tempo. Já são 11 horas da manhã, 9 minutos em Curitiba, 16 graus a temperatura aqui nos estúdios da Educativa M630, 16 graus. E a máxima para hoje é essa, viu? 16 graus é a previsão. O vento a 6 km por hora, umidade relativa do ar é de 86%, a possibilidade de chuvas de 64%. Nesse momento, segundo o que eu recebo aqui, chuva fraca e a moderada. Quem é que está no plantão do CIMEPAR, meu caro Ademar Marques?
2: Olha aí, no plantão do CIMEPAR, o meteorologista Paulo Barbieri, pronto para dar um bom dia aí, William.
1: E vamos com a informação. Bom dia, Paulo.
3: Bom dia, eu sou Paulo Barbieri, meteorologista. Este é o boletim CIMEPAR Informa com a previsão do tempo para 22 de julho de 2026 no Paraná. Nesta quarta-feira, áreas de instabilidade se intensificam sobre o Paraná em virtude do deslocamento de uma nova frente fria. São esperadas pancadas de chuvas com trovoadas, com potencial para rajadas de ventos moderados a fortes e granizos localizados, atuando já na madrugada pelas regiões oeste e sudoeste. Expectativa para grandes acumulados de chuvas no decorrer do dia, em especial no interior do estado. As temperaturas ficam amenas, com os termômetros não passando dos 24 graus no período da tarde entre as regiões oeste e noroeste e dos 16 graus na região metropolitana de Curitiba. No site do CIMEPAR, você encontra a previsão do tempo detalhada para cada município e região nos próximos 15 dias. CIMEPAR.br.
1: Notícias. E vamos com a informação, vamos com a notícia, o seu destaque, Ademar Marques.
2: Ok, William, dois homens que tentaram invadir o Colégio Estadual Hildebrando de Araújo, em Curitiba, na madrugada de hoje, foram surpreendidos pela presença de um policial militar e de um guarda municipal que moram dentro da unidade educacional. Flagrados no telhado da escola do bairro Jardim Botânico, aqui na capital, eles foram abordados pelos agentes quando ambos tentavam avançar de faca contra os servidores. Ele foi baleado pelo policial e morreu após o confronto. O outro acabou preso.
1: Informação, notícia, utilidade pública, prestação de serviços. Esse é o programa William Barbosa, todas as manhãs, né? Nós estamos das 8 ao meio-dia. Estamos aí com você, ouvinte, das 8 ao meio-dia, de segunda a sábado. Vamos a mais uma informação, Ademar?
2: Ok, William. A quarta caminhada do meio-dia, que aconteceria hoje, nesta quarta-feira, dia 22 de julho, foi cancelada. A Prefeitura de Curitiba anunciou a decisão na manhã de hoje, devido às condições climáticas desfavoráveis, ou seja, por causa da chuva. Tá aí, então, o aviso aos seus ouvintes que participariam da quarta caminhada do meio-dia, que ela foi cancelada e uma nova data deverá ser divulgada pela Prefeitura da capital.
1: E vamos homenagear os aniversariantes de hoje, né? Você, dona de casa, chefe de família, criança, o vovô, a vovó. Quem é que está aniversariando hoje? Quem é que está completando mais um ano de vida? É, hoje, quarta-feira já, o tempo passando, né? Hoje, dia 22 de julho de 2026. Alô, aniversariantes! Parabéns, parabéns!

0: Parabéns, parabéns, parabéns, parabéns. Tem famoso ou famosa aniversariando hoje, meu caro Ademar Marques?
1: Temos sim, meu caro William Barbosa. Olha só, hoje é aniversário do ex-futebolista que atuou pelo São Paulo, pela seleção brasileira e também pelo time estrangeiro Werder Bremen. É hoje é aniversário do Gustavo Neri. Hoje.
0: Aniversariando hoje.
1: Isso. E também do ex-jogador e atual auxiliar técnico do Fluminense, o Marcos Aurélio de Oliveira, o popular Marcão. Hoje também de aniversário, o ex-atacante com passagem de destaque pelo Internacional, Santos, Cruzeiro e também pela seleção brasileira, o Leandro Damião. E para fechar a lista dos famosos, mais um jogador de futebol, atacante que ficou nacionalmente famoso por suas passagens pelo Goiás, Fluminense e pelo nosso Atlético Paranaense, hoje é aniversário do Walter.
0: Legal, legal, legal. Falando em futebol, vamos até a nossa central de esportes, o repórter Edson Tomás chamando e a informação para os ouvintes do programa William Barbosa. Bom dia, Tomás.
2: Muito bom dia, William. Um abraço a você e a todos que nos acompanham aqui na Educativa nesta manhã de quarta-feira. O Coritiba volta a jogar pelo Campeonato Brasileiro. Hoje, reencontro com a sua torcida diante do Palmeiras, 7:30. Jogo que tem no Coritiba o desfalque de Pedro Rocha, suspenso, né? Expulso na última partida contra o Flamengo. E a possibilidade da formação com três atacantes, até mesmo com Lavega iniciando como titular, ou o Renato Marques simplesmente sendo substituto de Pedro Rocha. Nas demais posições, o técnico Fernando Seabra deve manter o Pedro Rangel como goleiro, Tinga como lateral direito, a dupla de zaga com Thiago Coser, Jaci e pelo lado esquerdo Bruno Melo, Thiago Santos, Sebastião Gomes, Josué, Ronier, Renato Marques ou Breno Lopes e Lavega ou Breno Lopes. Este o provável time alviverde. Lembrando que o Coritiba tem uma vantagem importante diante do Palmeiras em se tratando de jogos em casa. Desde 1961, primeira partida quando o Coritiba venceu o Palmeiras por 3-1 no Couto Pereira, foram mais 26 jogos. Ao todo, 12 vitórias do Coritiba, 8 empates, 7 derrotas. Números que colocam o Coritiba com vantagem sobre o Palmeiras nos confrontos na capital do estado. Claro, o Palmeiras hoje é líder da competição, mas tem alguns desfalques importantes. Mas é importante falar também que a presença de público será fundamental para que o Coritiba busque uma vitória que o coloque dentro do G6, do G5 do Campeonato Brasileiro ao final deste primeiro turno. Hoje é dia de Atlético também dentro de campo, mas antes de falar da partida contra o São Paulo, ontem no Campeonato Brasileiro Sub-17, Arena da Baixada, o Atlético venceu Fortaleza por 3-0. E este jogo teve importância por conta da entrega do novo gramado sintético. Depois de 10 anos, o Atlético implantou um novo gramado sintético com tecnologia avançada e ficou excelente realmente o gramado, e teve também o teste do impedimento semiautomático, que vai ser utilizado a partir de agora, na próxima rodada do final de semana no Campeonato Brasileiro. Agora sim, falando do time principal, em Bragança Paulista, hoje contra o São Paulo às 9:30, o Odair Hellmann perde três jogadores importantes. Já havia perdido o Bruno Zapelli, mas também foram vetados o lateral direito Gaston Benavides e o volante Felipinho. Odair Hellmann deve esperar também pela possibilidade de utilizar Jorge Rivaldo no ataque, ao lado de Kevin Viveiros, Steve Mendonça ou Leozinho. Definição do Atlético momentos antes, o rubro-negro que hoje é quinto colocado neste Campeonato Brasileiro. É isso, William. Um abraço, até amanhã aqui na Educativa.
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3: E vamos com a nossa entrevista do dia e a participação toda quarta-feira da competente contadora, contabilista, professora e terapeuta Elisete Ferreira de Carvalho. Elisete, bom dia, bom dia.
4: Bom dia, William.
3: Tudo na paz?
4: Tudo na paz. Você já agora teve, sim.
3: Você já teve um início agitado, digamos assim, de trabalho, né?
4: Ah, sim, já, realmente. Estávamos aí organizando aí um evento com o Sinduscon, né, que é o Sindicato da Indústria da Construção Civil, e o Conselho Regional de Contabilidade, né, para levar para o pessoal aí informações, né, sobre orientações, na verdade, e treinamentos sobre a reforma tributária, que é o assunto do momento para nós, né?
3: Pois é. Elisete Ferreira de Carvalho, mais uma vez eu repito, seja muito bem-vinda aqui ao nosso programa e vamos levar a informação. Antes, o seu endereço nas redes sociais, por gentileza, Elisete.
4: É, nas redes sociais eu estou no meu pessoal com arroba Elisete F de Carvalho, Instagram e Facebook, da nossa empresa, arroba Elisete Carvalho Contabilidade, também no Instagram e Facebook.
3: E para o ouvinte que está sintonizando o programa William Barbosa pela primeira vez, né?

0: cumprindo o nosso menos tantos compromissos, mas a gente está incluído lá nas decisões também. E também faço parte da Coperconte e represento o Conselho Regional de Contabilidade, sendo membro do Conselho Fiscal do Palco Paraná.
1: Pois então. Elisete, logicamente, a novela no sentido positivo continua com relação à reforma tributária, né? A reforma tributária, você que vem abordando esse assunto já há alguns programas, e logicamente são informações aí para os pequenos, médios empresários, enfim, falando também do MEI, de quem não é MEI. Por gentileza, Elisete.
0: Então, William, o objetivo agora é que, assim, né, já no dia 1º de agosto entra em vigor muitas ações que precisam ser já observadas pelos contribuintes, sejam pessoas jurídicas ou pessoas físicas. Uma novidade que eu trago hoje é que aquela obrigatoriedade que tem de que, por exemplo, quem estiver nas condições de recebimento de aluguel que ultrapasse o valor de 240 mil, que na realidade hoje ele está em torno de 251 mil, que é um valor corrigido, e que tem mais de 3 imóveis, ele vai ter que pagar IBS e CBS. E ele precisa criar um CNPJ técnico. Esse CNPJ técnico já estaria sendo implantado, mas o governo prorrogou para janeiro. Tá? Então, assim, a gente sabe, eles ficam trazendo as mudanças, a nossa classe está com bastante dificuldade, porque, você veja, nós não sabemos ainda a alíquota do IVA, nós não temos alíquota.
1: Que loucura, hein?
0: A gente está trabalhando, né, tendo que fazer simulações e, assim, e a grande questão é que nem tudo que a gente consegue estudar está perfeito. Por quê? Porque cada dia sai uma normativa, entende? Então, a gente é o programa que está sendo implantado e todo dia tem uma novidade, todo dia. Então, está bem difícil para a nossa classe esse tipo de abordagem que o governo está trazendo para nós. Mas tudo bem, não tem como reclamar, né? Faz parte, está aí, vamos ter que adotar. Mas, assim, William, o que... Além das pessoas físicas, né, que entram na questão do aluguel e que vai ter que pagar o novo imposto, e para isso tem um CNPJ, tem aquela questão também das pessoas físicas que são autônomas e que terão que fazer também esse CNPJ técnico. Tá? Na prática, William, eu não sei como é que isso vai funcionar, porque você veja, eles insistem, a lei é muito clara de que todos os autônomos terão que ter um CNPJ técnico quando ele tiver um faturamento acima de R$ 44 mil. O MEI não, porque o MEI já tem o seu CNPJ, mas aquelas atividades profissionais, né, que estejam com valor acima, que é considerado, esse valor é considerado para os nanoempreendedores, vão ter que fazer alvará e ter um CNPJ técnico para poder emitir a nota fiscal, porque o que a gente está entendendo, e aí que a sociedade precisa se alertar, todo mundo vai pagar esse novo imposto. Então, tinha atividades que estavam isentos de tudo, tá? E agora só pagava imposto de renda. Agora, não pagava ISS, por exemplo, era o caso do pessoal da área de construção civil, pedreiros, encanadores, que trabalhando como pessoas físicas, não pagava o ISS, ou no máximo algumas profissões regulamentadas que tinham até a sua inscrição lá de ISS fixo e pagar o ISS anual para a prefeitura, né? Agora o que a gente vê é que todo mundo vai entrar nisso. Agora, como que o governo vai fiscalizar? Eu não sei. Porque você imagina a demanda de tantas pessoas até que essa informação chegue para cada um, como é que isso vai acontecer? O Brasil é muito grande, né? E o que a gente vê é o seguinte, isso aí vai sobrar para as prefeituras fiscalizarem.
1: Olha só.
0: Tá? Então, assim, William, é tanta novidade, né? Mas a gente tem que ir alertando. O que me assusta particularmente, e às vezes eu falo isso e as pessoas ficam achando que eu estou meio fora da casinha, mas, assim, William, o empresário e a sociedade toda tinha que estar por dentro do que está acontecendo. Os canais de comunicação tinham que estar trazendo isso na prática, o impacto que isso vai dar, entende? E isso não está acontecendo, William. Isso não está acontecendo e vai ser um problema para

0: verdade, porque não adianta eu fazer uma... Aí é uma questão política, né? Mas eu não posso deixar de fazer minha crítica em relação a isso, porque não adianta mostrar competência dizendo que diminuiu a tributação para quem ganha até 5 mil, tá? Se na prática as outras coisas que vão impactar não estão sendo mostradas. Entende? Então, assim, isso para mim é absurdo e a sociedade fica adormecida em cima disso. Mas vamos lá. Tirando essa questão aí do CNPJ, que passa, então, para janeiro de 2026, né? O que, que a gente tem ainda, William? A gente tem hoje que tratar um pouquinho mais sobre essa tal de, digamos assim, vai ser a apuração assistida dos impostos que vai acontecer com a reforma tributária, que já está em fase de teste, que na verdade a partir de 1º de janeiro de 2027, todas as empresas já precisam estar adaptadas, porque já começa mesmo a implantação de um pequeno desconto ali no recolhimento, porque as notas vão ter que trazer a informação do IBS-CBS, e o que a gente está entendendo também com o desaparecimento de PIS e COFINS, né, isso vai ser fundamental. E como que acontece essa apuração assistida? A Receita, então, tem todas as notas fiscais emitidas pela empresa, e todas as notas fiscais que foram emitidas para a empresa, ou seja, todas as vendas de bens e serviços que ela fizer e as compras de bens e serviços que ela fizer, vai gerando diariamente a apuração do imposto devido. E como que acontece isso? Isso é a coisa assim, mais preocupante. Preste atenção. Hoje, a empresa paga o imposto no mês seguinte. Vende de 1º a 30 do mês, apura o montante do imposto devido e, dependendo das situações, ela apura os créditos que ela tem sobre as compras que ela adquiriu e faz ali a conta entre o que eu vendi e o que é o meu débito e o que eu comprei, que é os meus créditos de impostos. Eu vou apurar o meu imposto e vou pagar esse imposto lá pelo dia 20, tá? A partir da implantação da reforma tributária, o que, que vai acontecer? Porque hoje o empresário emite a nota, passa na máquina de cartão de crédito, por exemplo, ali a venda que ele fez para o cliente dele, o valor fechado, né? E vai apurar os seus impostos, vai recebendo esse dinheiro e depois vai ter mas ele recebe inteiramente o valor dessa venda que está na nota fiscal. Com a operação assistida e com a implantação do split payment, no momento em que aquela venda está sendo passada na máquina, nos meios de pagamento, né, seja qualquer meio de pagamento eletrônico, e aí a gente também está vendo que entra nisso o PIX também, vai splitar, ou seja, vai separar da parte que pertence ao governo os impostos e vai acreditar na conta desse empresário o valor já sem imposto. Entende? Então, vamos supor, considerando que hoje o imposto ele está por dentro, então, por exemplo, quando eu estou fazendo a minha nota, eu vou lá, fiz uma nota de R$1.000, meu imposto todo vai ser ali em cima dos R$1.000, mas eu vou receber R$1.000 do meu cliente e vou recolher o imposto no mês seguinte. Na nova sistemática, vai ser descontado do meu recebimento o valor do imposto. Ok. O que vai acontecer? Aí a Receita, né, através desse controle de nota fiscal, que vai ser esse documento fiscal, ele vai ali lançando o débito que você tem de imposto. E já vai lançando automaticamente o crédito que você tem de imposto também, tá? E a cada dia você está ali já apurado o valor do imposto que você deve. Só que o que acontece? Se você, por exemplo, comprou de um fornecedor, a tua venda, ok, está totalmente ali especificada, porque o teu cliente pagou, ou enfim, a metodologia tecnologia que a gente também está tentando compreender de forma muito clara como é que vai ser na apuração da venda a prazo, mesmo que a gente está entendendo que, mesmo que seja a prazo, tem umas opções de regime de caixa, mas, enfim, mesmo que seja a prazo, você já está ali no documento fiscal sendo destacado, recolhido, retido esse imposto na hora do recebimento. O que que vai acontecer lá na frente? Se o meu fornecedor, por exemplo, tá, é inadimplente, ou seja, se ele não teve crédito para transferir para mim, ou se ele não teve crédito para transferir, ou não recolheu o valor que seria devido sobre a minha compra, eu não vou ter o crédito. Então, nós estávamos ontem, inclusive, num encontro, né, conversando sobre essas questões, e aí vem o ponto importante que a gente fala sempre. A reforma tributária, ela é uma reforma que traz a mudança maior, além da questão dos tributos, a mudança que precisa haver na gestão da empresa. Porque o que que vai acontecer? Se você comprar de um fornecedor, tá, que seja inadimplente quanto aos seus impostos, apesar de que a gente está entendendo que essa inadimplência não vai acontecer, porque ele simplesmente, o governo não vai liberar para ele, porque se ele não tem crédito, ele tem que pagar o débito. Então, se o teu fornecedor não for um fornecedor sério, tá, você vai ter problema com os teus créditos. E isso que os empresários não estão entendendo, que ele precisa fazer um estudo tributário da empresa dele para saber, inclusive, que tipo de cliente ele tem, que tipo de fornecedor ele tem, ou seja, que tipo, em que sentido, qual é o regime tributário, se o meu cliente é pessoa física ou pessoa jurídica, se ela for pessoa jurídica, qual é o regime tributário que ela tem. Se meu fornecedor é pessoa jurídica, qual o regime tributário que ela tem? Porque tudo vai ser considerado para efeito do meu imposto, os créditos que eu tenho. Então, o meu fornecedor, eu tenho que fazer uma boa seleção, não só em relação à idoneidade dele e à adimplência dele, como também o tipo de tributação que ele utiliza. Então, por exemplo, assim, porque isso vai ter influência na minha precificação. Nós estávamos fazendo um estudo ontem, William, e para cada situação, por exemplo, das empresas do Simples Nacional, eu posso fazer uma opção, e essa opção tem que ser feita agora até setembro de 2026, já para o próximo ano de 2027, mas para eu ter certeza de que essa minha opção é a mais adequada, eu já tenho que ter, em 1º de setembro, feito o levantamento do meu corpo de clientes, que tipo de cliente que é, e os meus fornecedores, para saber se eu faço opção pelo Simples Nacional, recolhendo IBS e CBS por fora ou por dentro. Então, estou falando coisas técnicas, mas vai ser a linguagem daqui para frente. Porque se eu fizer ele por dentro, eu não vou oferecer crédito nenhum e a vida para mim no Simples não muda nada. Só que se o meu cliente for uma pessoa jurídica e precisa de crédito, eu não vou dar crédito para ele, porque eu optei não fazer esse recolhimento por fora, eu posso perder mercado. Entende? E o que o mercado vai mexer nos preços? Se você não me dá crédito na venda que você faz para mim, ou eu vou buscar um fornecedor que me dá crédito, ou você vai ter que fazer um preço menor. Entende? Então, a nossa preocupação também, assim, no impacto dessa compreensão que precisa haver por parte dos empresários e da equipe que ajuda ele financeiramente, é o fato de que, se ele não tiver esse levantamento, ele pode aumentar significativamente os preços dos produtos, porque não está entendendo, né, que ele precisa fazer o que a gente chama de desonerar o preço de hoje para poder calcular o imposto correto a partir da implantação dessa nova sistemática. Porque hoje, William, o imposto, ele está digamos assim, ele está dentro do produto, dentro daquela venda, e eu tenho a ilusão de que se eu aumento a carga tributária, eu posso ter prejuízo. Mas às vezes não. Então, a gente fez ontem um levantamento disso, algumas análises práticas, e para cada empresa tem que olhar isso com muita atenção, sabe? Para cada empresa tem que entrar agora, olhar, sentir realmente o impacto dessa forma de pagamento, que é o split payment, olhar sua carteira de clientes, sua carteira de fornecedores, e fazer uma avaliação técnica. E uma outra coisa, dentro das empresas, o pessoal do faturamento e o pessoal das compras vão ser fundamentais, serem treinados para a correta emissão da nota fiscal, a correta identificação de cada produto e a sua tributação, assim como também que o corpo de compras, o setor de compras, tem que identificar quais são os fornecedores que serão mais importantes para aquela empresa. Então, o que a gente analisou, assim, sabe, a contabilidade, ela tem o papel, né, de decifrar tudo isso no sentido de aplicar todas as normas, orientar a empresa na aplicação das normas tributárias, mas a empresa precisa buscar dentro da sua empresa uma qualificação do seu corpo financeiro, pessoal do financeiro, pessoal do faturamento, pessoal das compras. Então, se esse empresário faz tudo sozinho, como é o caso muitas vezes que acontece numa pequena empresa, ele vai ter que parar um pouquinho, tá? E conversar com o seu contador e solicitar esses estudos para saber o que fazer, entendeu? E não adianta deixar isso lá para frente, você já tem que estar olhando para isso agora, porque vai impactar, sabe? Não é assustar, William, é trazer a realidade como ela é.
1: Pois então, estamos apresentando a nossa entrevista do dia e a participação da competente contadora, contabilista, professora e terapeuta Elisete Ferreira de Carvalho. Estou mandando um abraço aqui, Elisete, para Noemi dos Santos, que é uma ouvinte nossa aqui de Curitiba. Ela está te dando os parabéns e dizendo como essa mulher fala bastante, mas fala tudo aquilo que a gente precisa ouvir. Olha aí que legal.
0: Que bom, né?
1: Noemi.
0: É, William, a gente realmente assim, fica numa ansiedade de que essa informação, esse entendimento chegue, sabe? A sociedade de um modo geral, né? Porque eu acho que vai impactar, acho não, eu tenho certeza, nós temos certezas, né? Que isso vai impactar drasticamente a vida de todas as pessoas, sabe? Mas assim, como brasileiro, né, William, já passou por tantas reformas, por tantas mudanças financeiras, né? Tantas moedas que mudaram, tantos planos de governo que vieram e impactaram, inclusive retirando o dinheiro da nossa conta do dia para a noite. A gente, apesar da complexidade da reforma tributária, analisando ontem alguns casos, a gente percebe que a reforma tributária lá no final, ela vai ser extremamente benéfica, porque vai mudar o comportamento da sociedade no sentido assim, William. Deixa eu colocar para vocês uma coisa bem prática. Por exemplo, eu tenho clientes, né, que fazem compra dos seus produtos no estado de São Paulo, né? Vai lá, compra, e assim, vamos falar aqui que existe uma prática, né, que o mercado tem, e eu não vou ter escrúpulos de não trazer isso, mas que existe uma prática que é, você já ouviu falar da compra com meia nota?
1: Compra com meia nota, já ouvi falar, sim.
0: Já ouviu falar. O que que isso sempre aconteceu? Então, por exemplo, que, e veja o jeitinho brasileiro, tá? O que que é essa compra com meia nota? Então, eu não quero pagar o imposto lá. Eu não, né? O meu fornecedor não quer pagar o imposto sobre a venda que ele está fazendo para mim. Então, por exemplo, se eu comprei 100 unidades de um determinado produto, tá? O que que ele faz? Ele coloca essas 100 unidades, porque essa mercadoria vai passar numa barreira estadual para verificar, ela é fiscalizada, né? Vai olhar a nota, vai de repente conferir se aquela quantidade ali está de acordo, se os tributos ali da nota estão corretos. E o que que vai acontecer? O que que acontece nessa meia nota? Então, o fornecedor coloca 100 unidades com 50% do preço. Tá? O que diminui o valor da nota, certo? Aí, se você é um empresário que está comprando esse produto, ou seja, você está tendo um custo baixo, só que você vai vender não em cima desse valor da tua nota, você vai vender em cima do valor real do produto. Então, você veja que aí já fica um desajuste. Só o que que ele faz? Quando chegava lá no estoque dele, ele dava entrada do valor inteiro, não do custo da nota, mas do custo real do produto, e diminuir a quantidade. Ou seja, então eu tenho 50 unidades custando o dobro do que veio na nota, tá? Para ele poder vender no valor real de mercado. Agora, o que que vai acontecer com esse sistema? Esse sistema vai cair por terra, porque essa pessoa que está comprando, ela precisa do crédito da nota fiscal. Como que ela vai aproveitar crédito se ela tiver uma meia nota? Ela vai ter o crédito inteiro, entende? Então, a gente percebe que estas sistemáticas do jeitinho brasileiro, ao longo do tempo, vai mudar totalmente. Por quê? Porque todo mundo vai correr atrás de crédito. Todo mundo vai ter que analisar se buscar o crédito, se não utilizar o crédito, é bom para ele. Pode ser que em um determinado momento seja bom, outro momento não. Mas ele vai ter que estar fazendo essa revisão de forma contínua, porque ele vai ter que olhar como é que vai se comportar a concorrência dele, entendeu? Então, no final das contas, a gente faz uma avaliação, o sistema, ele é extremamente inteligente. E ao longo, eu acredito assim que pelo menos dentro dos próximos 10 anos, a gente vai ter uma consciência totalmente diferente, não sobre a tributação, mas sobre a gestão dos seus negócios. Porque a gente está entendendo, Iria, que vai acabar a possibilidade de não informar tudo que você vende e qual é a tributação que você deve, entende? O sistema está sendo criado com inteligência para isso. E aí vai o recado para todo mundo. Preste atenção, vai haver mudança de comportamento, sim. Falo com 200% de certeza de que isso vai impactar, e daqui a um tempo vocês vão entender que isso que eu estou dizendo agora vai realmente acontecer. Vai haver uma mudança incrível e ninguém mais vai querer comprar sem nota. Todo mundo vai querer nota por causa dos seus créditos. Inclusive as pessoas físicas que têm um direito ao cashback, tá? Porque para ela ter cashback, ela precisa nota fiscal. Então, é um sistema que empurra todo mundo para a emissão de um documento fiscal. E é aí que eu vejo que é o maior impacto da sociedade.
1: Pois não. Bom, e assim nós fechamos esse papo muito importante, muito interessante. A Elisete Ferreira de Carvalho, contadora, contabilista, professora e terapeuta, sempre com muita propriedade, trazendo as informações que o ouvinte precisa, né? E dando essas dicas importantes aí para você, pequeno, médio, empresário, grande, gente que está começando, não importa. Elisete, mais uma vez, por gentileza, os seus endereços nas redes sociais.
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1: E aquela informação da sua atuação junto aos contadores do Paraná?
0: Estou na presidência do IPM Conte, o Instituto Paranaense da Mulher Contabilista, na diretoria do SESCAP Paraná, na Cooper Conte, como membro do Conselho de Administração, e também no Palco Paraná, como no Conselho Fiscal, representando o CRC Paraná.
1: Muito bem. Parabéns mais uma vez pela sua brilhante participação, dando um show de informação e até a próxima quarta-feira. A sua produção pediu Bruno e Marrone, é isso?
0: Tá bom, isso mesmo. Tá?
1: Então, legal. Bom trabalho, amiga.
0: Ah, obrigada.
1: Bruno e Marrone chegando aí com o sucesso de sempre, por um minuto.

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0: Simbora, simbora, simbora, povo. Muito obrigado pelo carinho da sua audiência. Obrigado às minhas amigas e amigos do rádio desde as 8h30. Aliás, desde as 8 da manhã, 8h30 não. 8h30 já era. Desde as 8 da manhã, com o programa William Barbosa, nós estamos aqui na Educativa M630, das 8 ao meio-dia, de segunda a sábado. Obrigado, obrigado a toda a nossa equipe. Obrigado, obrigado, obrigado, Ademar Marques. Até a próxima.
1: Valeu, William Barbosa. Volto logo mais às 14h com o Momento Sertanejo. Um abraço a você e a toda a equipe.
0: Evilásio Júnior, daqui a pouquinho, dando sequência na programação do povo com o esporte, depois a Patrícia Armentano.
2: Chegando com as partidas de Curitiba e Palmeiras no Couto Pereira, às 19h30, Atlético e São Paulo, São Paulo e Atlético, 21h30, em Bragança Paulista. E falando desta retomada do brasileiro da Série A daqui a pouquinho.
0: Obrigado, EDG. Obrigado, André Molina. Obrigado, Família Educativa. Obrigado, Dirceu Cordeiro dos Santos. Obrigado, obrigado às minhas amigas e amigos do rádio. Na sequência, nós temos aí a Patrícia Armentano, né? E depois a Patrícia com o Justiça para Todos, o Evilásio Júnior com o Esporte. Às 13 horas, o Destaque com a Mira Rocha. Às 14, o Ademar Marques. Às 15 horas, tem o Fabrício Campos. Às 4 da tarde, o Tobias de Santana. 5 da tarde, Nivaldo Walter. E às 6 horas, tem a Regina Meister também aqui na Educativa M630. Que Deus abençoe a todos nós. Um abraço, minha querida Curitiba, grande região metropolitana de Curitiba, meu querido Estadão do Paraná. Um abraço, ouvintes do Brasil.

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5: Olá, muito boa tarde para você que está sintonizado aqui na Rádio Educativa. Seja bem-vindo, seja bem-vinda. Eu, Patrícia Armentano, começo agora uma nova edição do programa Justiça para Todos. O direito do consumidor é muito presente na vida de todos nós, seja quando se adquire algum bem trivial, como um lanche, por exemplo, ou quando fazemos a compra de um bem ou um serviço importante, como um imóvel, um veículo. Mesmo se falando muito sobre o tema, é comum o surgimento de dúvidas sobre quando a legislação consumerista é aplicada e quais são os direitos e deveres das empresas fornecedoras de produtos e serviços e dos consumidores em cada situação. Por isso, hoje nós vamos conversar sobre este tema a partir de agora com a magistrada Carolina Braga Paiva. Ela é juíza substituta na 68ª Sessão Judiciária de Iporã. É um prazer tê-la aqui conosco. Obrigada pela sua disponibilidade, magistrada.
6: Olá, Patrícia. Boa tarde. Prazer é todo meu. Primeiramente, eu gostaria, né, de agradecer pelo convite. É uma honra dar essa entrevista para a MAPA, associação que eu tenho a felicidade de fazer parte. Espero que seja uma entrevista didática e proveitosa para todos os ouvintes.
5: Exatamente, muito bom. Para começar então a nossa conversa, eu gostaria que a senhora elencasse quais são os principais direitos do consumidor.
6: Bom, Patrícia, sobre esse tema, o Código de Defesa do Consumidor traz um rol bastante extenso. É dos principais direitos conferidos a essa figura, que é considerada pela lei como vulnerável, que é o consumidor. Eu posso citar alguns desses direitos, como, por exemplo, a proteção da vida, da saúde e da própria segurança do consumidor. Além desse direito, também é possível citar a educação e a divulgação sobre um consumo adequado, a informação, o direito à informação adequada e clara sobre os diferentes produtos e serviços, suas características. Além disso, é possível mencionar também o direito a uma proteção contra alguns abusos que são ainda verificados na relação consumerista, como, por exemplo, a publicidade enganosa ou a publicidade abusiva e outras práticas também, ou cláusulas constantes em determinados contratos que são considerados pela nossa legislação como abusivas. É possível ainda mencionar a proteção contratual desses consumidores em determinados contratos, quando se verifica, por exemplo, prestações desproporcionais ao consumidor. Há ainda o reconhecimento do direito à indenização por direitos por danos patrimoniais, melhor dizendo, e a compensação por eventual dano moral praticado contra a honra ou o direito à personalidade de um consumidor. E nesse aspecto aqui, eu ainda acrescento que esse direito a uma indenização por um dano patrimonial ou mesmo a compensação por dano moral não se restringe à individualidade de determinado consumidor. Essas pretensões podem ser buscadas também em ações coletivas, quando há uma violação a direitos coletivos e difusos, como, por exemplo, ações que são ajuizadas pelo Ministério Público. Eu cito ainda um outro direito que é bastante importante aqui para nós, que é o acesso adequado à justiça. E nesse acesso adequado à justiça, há também a
1: depois
6: previsão
1: 021 do Fabrício.
6: Defesa do consumidor de facilitar a defesa desses direitos que estão previstos na nossa.
1: Quando eu falo que essa criança ela tem problema, ela tem problema em trabalhar folgado. Ela tem problema em otimizar o trabalho dela. Ela tem que fazer tudo do mais complicado. Se der uma coisa, se der uma inchada com o motor, ele vai querer inchada que tem que pegar no cabo todo dia.
6: Pelo consumidor, para que o fornecedor apresente as provas necessárias para o desvio dessa causa. Ainda cito o direito de ter serviço público de qualidade, de práticas de crédito responsável. Isso, inclusive, se trata de uma novidade legislativa que inseriu a proteção em relação ao superendividamento. Dentre outros direitos que estão previstos não só no nosso Código de Defesa do Consumidor, mas também em outras normas.
5: Correto, magistrado. E justamente, né? O Código de Defesa do Consumidor foi criado lá em 1990 com o objetivo de proteger o consumidor nas relações de consumo, pois o mesmo é o mais vulnerável, é a parte mais fraca na relação de consumo, magistrada.
6: Patrícia, de fato, antigamente não existia uma lei que protegesse as pessoas que adquirissem determinado produto ou contratasse algum serviço. E assim ficavam à mercê da vontade do vendedor, do fornecedor. Principalmente na sociedade de consumo em massa, foi verificado que o direito privado tradicional não se mostrava eficaz para tutelar esses agentes econômicos considerados vulneráveis. E o Código de Defesa do Consumidor surgiu como uma resposta a essa proteção, inclusive em razão da própria previsão na nossa Constituição Federal. A nossa Constituição, no artigo 5º, ou seja, traz como um direito fundamental a determinação de que o poder público promova, na forma da lei, a defesa do consumidor. E não foi diferente. Em 1991, entrou em vigor o nosso Código de Defesa do Consumidor, que passou por proteger essa figura. Quanto à sua pergunta em relação à vulnerabilidade, é certo que o consumidor se encontra, sim, uma posição de inferioridade em relação ao fornecedor. Há uma certa divergência na doutrina em relação à característica dessa vulnerabilidade.
5: Sim.
6: Mas o entendimento que prevalece é que se trata de uma vulnerabilidade absoluta e que decorre da própria lei. Então, não há necessidade de demonstrar, no caso concreto, a presença dessa vulnerabilidade.
5: Sim. Bom, nós tivemos muitos avanços, não é mesmo? Desde a criação do Código de Defesa do Consumidor, não é mesmo, doutora Carolina?
6: Sim, com certeza. Passamos por diversos avanços e eu ouso a citar aqui que o direito do consumidor é uma das normas, se trata de uma das normas com maior índice de efetividade no Brasil. Pelos números de ações que a gente vislumbra, o conhecimento, né, que o consumidor tem dos seus direitos e busca tutelá-los, tanto perante os órgãos administrativos, aqui eu cito o PROCON, que é uma figura muito importante para a proteção do consumidor, e também perante o próprio Poder Judiciário, com ajuizamento de ações, buscando tutelar, portanto, os seus direitos. Então, obviamente, né, tivemos grandes avanços no campo dos direitos do consumidor, mas esses avanços não podem parar, né? Temos que continuar buscando melhorias e uma maior proteção a essa figura vulnerável nessa relação jurídica consumerista.
5: Nós ainda temos direitos que são violados? Ou seja, quais seriam esses direitos, né, do consumidor mais violados, as maiores dificuldades enfrentadas?
6: Patrícia, infelizmente ainda vemos no dia a dia diversas violações a direitos do consumidor. Podemos citar, por exemplo, inclusive há relatórios do CNJ que apontam, né, esses maiores litigantes na área dos direitos do consumidor. Aí podemos citar as empresas de telefonia, administradoras de cadastros de inadimplentes e os bancos. Então, a partir desse relatório do CNJ, a gente pode extrair que os direitos mais violados se referem à prestação de um serviço de telecomunicação de qualidade, a prestação de serviços financeiros adequados, com a cobrança de juros sem abusividade, tarifas de cartão de crédito também sem abusividade, inscrição do nome de determinado consumidor em cadastro, sem observância das normas que regulamentam esses cadastros de inadimplência, cobranças também consideradas abusivas, dentre outros direitos que são ainda, infelizmente, violados.
5: Inclusive a questão do superendividamento, não é mesmo, doutora Carolina?
6: Sim, se trata de um tema assim, bastante corriqueiro, infelizmente, que foi recentemente introduzido no nosso Código de Defesa do Consumidor, que passou a tratar como uma forma de prevenir esse superendividamento e de trazer alternativas para que o consumidor possa voltar a ter uma normalidade nas suas contas e garantir o chamado mínimo existencial desse consumidor.
5: Uhum. Agora, a senhora acha que a pandemia mudou o perfil do consumidor?
6: Com certeza. A pandemia trouxe grandes mudanças nos nossos hábitos, nos nossos padrões de comportamento, né? Não só em relação à própria saúde, mas também no próprio consumo. Um exemplo disso é a intensificação no uso de canais digitais de interação com os consumidores, chamado e-commerce, né? Todo mundo já existia antes da pandemia, mas com certeza esse comércio digital se intensificou e apresentou, portanto, uma transformação nesse campo do direito do consumidor, sem dúvida nenhuma.
5: Podemos dizer também que o consumidor é público cada vez mais crítico atualmente e também exigente, magistrada?
6: Patrícia, acredito que sim. Hoje em dia, o acesso facilitado à informação, o aumento da disposição de compras no e-commerce, né, como já mencionei, isso tudo facilita que o consumidor faça uma ampla pesquisa sobre os produtos, suas características, suas qualidades, os fornecedores, sobre a reputação desses fornecedores, a qualidade na prestação de serviços, e isso traz como uma consequência uma maior crítica e exigência por parte do consumidor. Isso é bom, né? Isso é bom para todos nós. Quanto maior para o acesso do consumidor, maior a competitividade dos fornecedores, e isso gera efeitos favoráveis a todos nós.
5: Nesse cenário, magistrada, também nós temos aí uma grande mudança, uma profunda mudança, que são as compras em canais digitais, não é mesmo? Hoje nós temos a internet, então nós não fazemos só compras físicas, mas também digitais. E nós temos a questão também de uma maior vulnerabilidade ainda mais do consumidor, principalmente com relação a golpes, né? A compras que podem não dar certo ou trazer prejuízos por conta de serem digitais?
6: Isso, com certeza, acontece com bastante frequência, principalmente quando se adquire determinados produtos em mídias sociais e não em sites seguros. Então, assim, o primeiro cuidado que o consumidor tem que ter em relação a propagandas enganosas. Isso é bastante divulgado pela mídia, infelizmente. Deve o consumidor buscar visitar sites e lojas que sejam confiáveis, que sejam verificados, para evitar esse tipo de situação constrangedora e acabar tendo algum dano patrimonial ou mesmo moral em razão dessas atitudes enganosas que, infelizmente, ainda vemos, principalmente nesse campo digital.
5: E há muitos conflitos, magistrada. A senhora acompanha assuntos reclamados, né, por clientes na justiça que desembocam no sistema judiciário dessa relação, né, de consumo?
6: Patrícia, eu tomei posse menos de um mês, então ainda não tive contato muito grande em relação a essas demandas do direito do consumidor, embora seja um tema que eu sempre gostei muito e que eu estudava bastante. Mas pelo pouco de contato, já que eu estou respondendo aqui em Porã com o juizado especial CIVIL, que a maioria dessas demandas são de cunho consumerista, se refere a esse caso de inscrição em cadastro de inadimplente, a questão de serviços de telefonia, a questão do de telecomunicação, de plano de saúde, Serasa, bancos principalmente. Então, são mais em relação a esses assuntos que eu estou vendo até então na prática como magistrada.
5: E, doutora Carolina, pela primeira vez nós temos aí a Copa do Mundo, né, que acabou de iniciar neste segundo semestre. Juntos estamos no mês da Black Friday e também as festas de fim de ano e as compras de Natal. Essas datas são um grande incentivo para o consumo, não é mesmo?
6: Ah, com certeza, né? Quem não ama reunir família, amigos, para assistir jogos da Copa, para reunir a família no Natal, no Ano Novo, isso acaba sendo incentivo para o consumo. Isso é bom, isso fomenta a nossa economia. Contudo, isso também traz alguns problemas, né? Como, por exemplo, o superendividamento. Então, assim, embora tenha um lado positivo, há também a necessidade de um consumo consciente e responsável por parte do consumidor. E, em relação à Black Friday, por exemplo, ter certos cuidados quanto a golpes, né? Acho que você comprar com consciência, sem ter um impulso, pesquisar preços e condições de pagamento com certa antecedência, realizar essas compras em sites seguros, atentar ao prazo de entrega, ao valor de frete, para evitar qualquer problema nessas compras que é nesse momento de festividade, né?
5: Bom, eu quero agradecer a sua entrevista novamente. Eu quero deixar lá à vontade, magistrada, para expor suas considerações finais a respeito do assunto, né? Sobre o direito do consumidor.
6: Patrícia, eu que agradeço por essa entrevista com um tema tão atual, que é o direito do consumidor. Quero ainda esclarecer em relação ao tema que foi aqui debatido nessa entrevista, quanto ao direito de arrependimento, que é um direito previsto de forma expressa no nosso Código de Defesa do Consumidor e é previsto quando essa compra é feita fora do estabelecimento, nesses casos de e-commerce. Ou seja, essa compra é feita na internet e assim o consumidor pode sim se arrepender e tem um prazo previsto na lei de 7 dias a contar da entrega desse produto na sua residência e assim devolver esse produto, receber o seu direito, seu dinheiro de volta, sem ter que arcar com qualquer custo, como frete, enfim, outras taxas. Então, em razão desse aumento de compras na internet, acho salutar esclarecer esse direito de arrependimento que é previsto na nossa legislação. E, de novo, agradecer por essa entrevista e espero que tenha sido proveitosa e didática para todos os ouvintes.
5: Muito bom e muito obrigada novamente. Conversei hoje aqui sobre o direito do consumidor com a magistrada Carolina Braga Paiva, ela é juíza substituta na 68ª Sessão Judiciária de Iporã. Eu quero agradecer a entrevista da magistrada e quero agradecer também você, ouvinte, a sua sintonia hoje aqui no programa Justiça para Todos. Eu sou Patrícia Armentano. O programa Justiça para Todos fica por aqui, mas você pode conferir essa entrevista em um podcast da Amapar. 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
1: Muito boa tarde, Curitiba, boa tarde, região metropolitana, boa tarde, estado do Paraná, boa tarde, Brasil, e aonde quer que as ondas da minha, da sua, da nossa Educativa M630 estiver chegando, afetuoso, respeitoso e caloroso, boa tarde. Nesta que é uma quarta-feira, dia 22 de julho de 2023, o ano é inverno brasileiro. Estamos vivendo do 103º dia corrido do ano. A semana é a 30, 162 dias faltam para findarmos o ano corrente. Estamos na lua crescente, 55,6% do ano já se foi. Com os trabalhos de apresentação de Evilásio Júnior. As reportagens de Edson Tomás. Produção de Dirceu Santos. Boeing 630 com a Educativa Esportiva a bordo, levanta a mão no campo, na quadra, na piscina, no tatame, no octógono, no tabuleiro, na quadra do seu rádio. E até a chegada da musical educativa, vamos falar de esporte, saúde, bem-estar e qualidade de vida para você, ouvinte educativa. E vamos às manchetes do programa de hoje. Dupla Atletiba volta aos gramados na noite de hoje, no retorno, última rodada do primeiro turno da Série A do Brasileiro. O Curitiba jogando em casa, o Atlético visitando o rival nesta quarta-feira. É o duelo de alviverdes, marca o confronto de duas presidentas. A Libano, que é a presidente, a Mariana Libano, presidenta do Curitiba Futebol Clube, e Leila Pereira, presidente do Palmeiras. No interior paulista, o Atlético vai atrás de quebrar o tabu. 7 anos sem vencer como visitante, o time do São Paulo espera, lá na terra da linguiça, botar abaixo o tabu que dura mais de 7 anos sem vencer o tricolor do Morumbi. Paraná Clube já iniciou o seu trabalho, as atividades para poder estar fazendo a sua estreia contra o Atlético 29 de agosto na Copa Paraná. As contratações vão ser feitas e técnico tcheco espera mais do que nunca poder contar com mais jogadores em seu grupo. A Série B do Campeonato Brasileiro tem hoje a sua penúltima rodada desta primeira fase. O time do Londrina, nesta última rodada da fase de classificação do primeiro turno, vai jogar fora de casa o Tubarão. Vai até a terra lá, que é onde vai jogar o Londrina na noite de hoje, até Recife, para jogar nos Aflitos contra o Náutico. Já o time do Operário vai receber no Germano Krieger a Ponte Preta de Campinas. E ao vivo nos nossos estúdios estaremos falando sobre capoeira. E já está conosco Jorge Luiz de Freitas, o mestre periquito, coordenador do projeto que faz uma ação social junto na cidade industrial de Curitiba, e o Sérgio Roberto, ele que está aí também fazendo o acompanhamento deste nosso entrevistado de hoje. E sem maiores delongas, nós vamos à nossa primeira participação do repórter Edson Tomás com notícias e informações. Dupla Atletiba volta em campo. Teremos novidades nos times. Boa tarde, bem-vindo à frequência, Edson Tomás.
10: Boa tarde, Vilásio, a todos do Educativa Esportiva. O Coritiba volta a jogar pelo Campeonato Brasileiro. Hoje, reencontro com a sua torcida diante do Palmeiras, 7:30. Jogo que tem no Coritiba o desfalque de Pedro Rocha, suspenso, né? Expulso na última partida contra o Flamengo. E a possibilidade da formação com três atacantes, até mesmo com La Vega iniciando como titular, ou o Renato Marques simplesmente sendo substituto de Pedro Rocha. Nas demais posições, o técnico Fernando Seabra deve manter o Pedro Rangel como goleiro, Tinga como lateral direito, a dupla de zaga com Thiago Coser, Jaci e pelo lado esquerdo Bruno Melo, Thiago Santos, Sebastião Gomes, Josué, Ronier, Renato Marques ou Breno Lopes e La Vega ou Breno Lopes. Este o provável time alviverde. Lembrando que o Coritiba tem uma vantagem importante diante do Palmeiras em se tratando de jogos em casa. Desde 1961, primeira partida quando o Coritiba venceu o Palmeiras por 3-1 no Couto Pereira, foram mais 26 jogos. Ao todo, 12 vitórias do Coritiba, 8 empates, 7 derrotas. Números que colocam o Coritiba com vantagem sobre o Palmeiras nos confrontos na capital do estado. Claro, o Palmeiras hoje é líder da competição, mas tem alguns desfalques importantes. Mas é importante falar também que a presença de público será fundamental para que o Coritiba busque uma vitória que o coloque dentro do G6, do G5 do Campeonato Brasileiro ao final deste primeiro turno. Hoje é dia de Atlético também dentro de campo, mas antes de falar da partida contra o São Paulo, ontem no Campeonato Brasileiro Sub-17, Arena da Baixada, o Atlético venceu Fortaleza por 3-0. E este jogo teve importância por conta da entrega do novo gramado sintético. Depois de 10 anos, o Atlético implantou um novo gramado sintético com tecnologia avançada e ficou excelente realmente o gramado, e teve também o teste do impedimento semiautomático, que vai ser utilizado a partir de agora, na próxima rodada do final de semana no Campeonato Brasileiro. Agora sim, falando do time principal, em Bragança Paulista, hoje contra o São Paulo às 9:30, Odair Hellmann perde três jogadores importantes. Já havia perdido o Bruno Zapelli, mas também foram vetados o lateral direito Gaston Benavides e o volante Felipinho. Odair Hellmann deve esperar também pela possibilidade de utilizar Jorge Rivaldo no ataque, ao lado de Kevin Viveiros, Steve Mendonça ou Leozinho. Definição do Atlético momentos antes, o rubro-negro que hoje é quinto colocado neste Campeonato Brasileiro. É isso, Evilásio, até amanhã aqui no Educativa Esportiva.
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1: Muito obrigado, meu caro Edson Tomás, por todas as suas notícias e informações aqui no nosso Educativa Esportiva. E nós vamos com você até a chegada da nossa programação musical no programa no dia de hoje. Como detalhe, vamos às prováveis escalações dos times para os jogos de hoje. Começando pelo jogo das 7:30, Coritiba e Palmeiras. O Verdão do Alto da Glória, do técnico Fernando Seabra, deve ir a campo com Pedro Rangel no gol. Tinga na ala da direita, Thiago Coser, Jaci, dupla de zaga, Bruno Melo, ala da esquerda, Thiago Santos, Sebastião Gomes, Josué Pesqueira no mesmo campo, Lucas Ronier, Breno Lopes e Renato Marques.

0: O jogo do Atlético é um pouco mais tarde, 9:30 da noite, e o Dorival Júnior, técnico do São Paulo, deve mandar a campo Rafael no gol, Lucas Ramon, ala da direita, Arboleda e Osório, dupla de zaga, o Wendel, ala da esquerda, Bobadilha, Marcos Antônio e Luciano no meio campo, Arthur, Calleri e Ferreirinha no ataque. Já o time do Odair Helman, o Furacão de Santos no gol, tripé da zaga, Arthur Dias, Aguirre e Lucas Esquivel. Na ala da direita, o Gilberto, Jadson, Luiz Gustavo, João Cruz, meio campo, com Steve Mendonça na ala da esquerda, Leozinho e Viveiros no ataque. A arbitragem deste jogo é do Rio de Janeiro. Alex Gomes Estefano, carioca, apita, com o seu conterrâneo Thiago Henrique Neto Corrêa Farinha, o primeiro assistente, e o segundo assistente, outro carioca, Luiz Cláudio Regazzoni. No VAR é o Rodolfo Tosque Marques, que estará responsável. Jogo 9:30 da noite. Nós teremos dois jogos pela Série B envolvendo paranaenses às 9:30 da noite. Às 19:30, 7:30 da noite, nós teremos o Germano Krieger, o choque dos alvinegros, Operário jogando contra a Ponte Preta. E às 9:30 nos aflitos, Náutico e Londrina. Nós teremos também pelo Campeonato Brasileiro, além de Curitiba e Palmeiras, 7:30 da noite, Atlético e São Paulo às 9:30 no Cícero de Souza Marques, no interior paulista. Nós teremos hoje também na Arena Condá, Chapecoense e Flamengo, e no Beira Rio, Internacional e Cruzeiro. E amanhã, último jogo, Corinthians e Remo na Arena Itaquera. Em Curitiba, meio-dia e mais 31 minutos, nós vamos ao intervalo comercial, e no retorno, o Jorge Luiz de Freitas, o Mestre Periquito. Nós teremos aqui também o Sérgio Roberto de Oliveira, o coordenador pedagógico, e o Iago Freitas, que é um aluno do projeto, que fala muito sobre capoeira, projeto e cidadania, capoeira, vida e muita saúde a todos que praticam. Lá e cá, voltamos já, mais informação para você no AM630, no meu, no seu, no nosso, Educativa Esportiva.
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0: Meio-dia mais 33 minutos, meio-dia mais 33 minutinhos. De agora até o final do programa, o papo é artes marciais, o papo é dança, o papo é um dos esportes que foi criado em território tupiniquim. Será que eu estou certo? Será que eu estou errado? E quem vai nos dar todo esse feedback, vai falar se a gente está certo ou a gente está errado, é o meu amigo, o convidado de hoje, o Mestre Periquito. Ele que vem com um projeto muito bom, Jorge Luiz de Freitas, que está acompanhado do Sérgio Roberto de Oliveira e também do Iago Freitas. Muito boa tarde, obrigado por ter aceito nosso convite. Vira até a rádio, meu caro Periquito. E eu falei certo? É dança, é esporte? O que é a capoeira, afinal de contas? Boa tarde.
5: É tudo isso que você falou.

0: É como já dizia o Mestre Pastinha, é tudo que a boca come, né? Tudo que você vê com os olhos e a boca come. O Mestre Pastinha já falava isso há mais de 40, 50 anos atrás. E antes de começar, né, queria agradecer o convite, né, o Ilásio aí, a Rádio Educativa, por nos trazer aqui para falar um pouquinho da nossa arte, que, segundo o Mestre Camisa, é a arte que engloba todas as artes, né? As artes de... A arte de educar, a arte pedagógica, a arte da arquitetura, por que não? A arte dos movimentos da nossa cultura corporal. Então, a capoeira, ela é brasileira, né? Como diz muitos mestres antigos, né? A capoeira veio em forma de dança, né? Danças litúrgicas, né? Lá do continente africano, mas ela se tornou, pelo que ela é, a forma que ela é, a capoeira, foi aqui no Brasil, em território nosso. E hoje ela está em mais de 170, 180 países, mas foram levados daqui para lá, para desenvolver a nossa arte capoeira, que não é só. É tudo isso que eu, como você perguntou aí, mas ela é uma arte que leva toda a nossa cultura corporal para lá.
1: E junto com você está o Sérgio Roberto de Oliveira, coordenador pedagógico do projeto. O que é ser coordenador pedagógico de um projeto como esse? Muito boa tarde, obrigado por estar acompanhando aqui o nosso periquito, Sérgio.
2: Boa tarde, Vilagem, tudo bem? Então, nosso propósito lá é fazendo as ações, coordenando as ações pedagógicas nas escolas, né? Nós desenvolvemos o projeto em cinco polos, né? Um dos polos é a associação da Volvo lá, e os demais polos são escolas no entorno da Volvo, que são escolas públicas. Então, nós, em parceria com essas entidades, né? Nós deslocamos nossos professores para ministrar aulas nas escolas. E nós atendemos hoje um público de 300 alunos. Então, hoje fazem parte do projeto Capoeira Cidadania 300 alunos que estão no entorno. Então, nosso papel enquanto coordenador pedagógico é estar orientando os professores em relação à didática, à condução dos trabalhos, à organização pedagógica de como desenvolver a capoeira, não somente no formato somente do esportiva, mas também que você ela traga algo que o aluno possa trazer disciplina, possa trabalhar os valores, que a gente possa, de repente, levar uma prática educativa que trabalhe na formação do cidadão.
1: Está também aqui o Iago de Freitas, com certeza, pelo Xerox autenticado, fotocópia reconhecido firma, deve ser parente, filho, deve ser filho do Jorge Luiz de Freitas. É isso mesmo, Iago? Boa tarde, tudo bem? Como é que você está?
3: Boa tarde, Evilásio. Estou ótimo e é isso mesmo, fazer parte desse projeto é incrível.
1: Você é filho do periquito?
3: Sou.
1: Deu para observar porque é uma fotocópia autenticada, né? Aquela uma que você vai no cartório lá e registra como fotocópia verdadeira. Essa que é verdade. E fica muito difícil separar o projeto da convivência familiar em casa, Iago?
3: Eu acho que não. Ele serve tanto como um pai na capoeira, como um professor em casa, né? É algo que é praticado em ambos os sentidos.
1: Junto conosco aqui, meu caro periquito, Sérgio Iago, está o nosso Dirceu Santos, ele é produtor do programa. Você já conhecia ele faz tempo? Conhece faz tempo, periquito?
0: Sim, uma pessoa muito conhecida aí, né? A gente veio aqui já em outras vezes na televisão também, né? Fazer apresentação e falar do nosso projeto, né? E estamos juntos aí, né? Trabalhando sempre em função da nossa arte brasileira.
1: E como vocês não me conheciam ainda, eu não pude dar a minha dica que eu dou a todo mundo. Deu atenção fácil, deu muita atenção, pegou amizade fácil, né? Daí, olha lá, ó. Fica incomodando vocês direto, fazer o quê? Né, Dirceu Santos? Boa tarde. Ah, você tá aí, tudo bem, Dirceu?
4: Engraçadinho, né? Maurinho mexendo de graça. Roberto, é um prazer, o Sérgio Roberto, o Iago e o Jorge Luiz, o Periquito. Para falar sobre esse projeto, que realmente é um projeto que tem a ver, muito a ver com a própria Volvo, né? Que realmente idealizou juntamente com vocês, deu essa oportunidade. Eu queria falar a respeito empresa, projeto social, a importância disso para a comunidade?
0: É, veja bem, a empresa Volvo, antes de mais nada, é uma multinacional muito reconhecida, né, pelos seus valores, né, essa cultura sueca, né, europeia, que vem trazer essa grande empresa para cá. E eles fazem um trabalho muito, muito sério com muitos projetos. A capoeira é um deles, né? E a gente vem trabalhando isso há 20 anos, né, desenvolvendo o nosso projeto. É um projeto educacional que pega a comunidade em torno da fábrica, né, Volvo, e vem se desenvolvendo. Começou um projeto pequeno, na época, então, eu dava aula na Universidade Positivo, professor ali da universidade, trabalhando na cadeira de educação física, a cadeira de lutas, né? E o projeto me tirou da universidade, que eu também era funcionário público do Estado, professor de educação física. Aí eu segui a carreira acadêmica por 10, 11 anos, né? E eu desisti da carreira acadêmica, sou autor de livros também, e para seguir o projeto, que o projeto é muito bonito. É muito bonito, eles têm uma preocupação com a comunidade muito grande e séria, né, a Volvo. E esse projeto vem crescendo a cada ano que passa. Esse ano fez 20 anos e estamos desenvolvendo. E as escolas públicas, né, que fazem parte do projeto, elas vêm agradecer ali os 5 polos, né, como diz o professor Sérgio ali também, o Bolacha. E o trabalho vem crescendo a cada dia que passa. A gente vê o resultado que tem a dia a dia que vem participando os pais, os familiares, a comunidade em si, como mudou muito esse projeto. Que o projeto, a gente usa a capoeira como uma ferramenta mesmo para desenvolver, né, tudo aquilo que precisa num jovem, né? Crianças, jovens e adultos, por que não? Porque muitos começaram criança e hoje são instrutores lá. A gente tem uma equipe, né? O Bolacha faz parte da equipe, terminando o doutorado dele aqui na Universidade Federal também, na área da educação, também é professor de educação física, fazendo o doutorado dele. E estamos trabalhando junto e é muito rico o nosso trabalho lá.
1: E quando nós falamos num projeto social, nós temos a Volvo instalada na entrada para ali a ferraria em Campo Largo, que é a vila ali, a Rebouças, que vai para toda aquela região. Então pega muito o Jardim Gabinete, pega muito a região do SIC, da Vila Sandra, pega atrás do Novo, que ali era um frigorífico que abatiam cavalos, e hoje é um depósito do Festival, que é uma região muito próxima ao Passaúna e que tem uma extrema vulnerabilidade social. Como é que é chegar nesta faixa social e mostrar para eles que esse projeto veio para começar a mudar a história das famílias da região?
0: Veja bem, eu acredito muito numa palavra mágica que se chama criar uma nova cultura. Então, pela necessidade, como você acabou de dizer, eles vivem em cima dessa necessidade, né? Uma grande porcentagem dos moradores ali. E a capoeira, ela começou devagarzinho, né? Até mesmo o povo desconfiado, mas como é que é? A capoeira existe ainda por volta de algumas pessoas, não é tanta gente assim hoje em dia, uma certa discriminação ainda. Como a gente sempre diz na área da educação física, que todos, a maioria dos esportes, ele vem da burguesia, vem de cima para baixo. E a capoeira fez os valores ao contrário, de baixo para cima, por causa dos escravizados. Então, há uma desconfiança e até mesmo por a gente fazer parte do Sul, né? Uma cultura mais europeia, uma cultura branca, né? Então, a gente tem que sempre estar mostrando aos poucos, né? E a capoeira já melhorou muito, as pessoas já entendem mais a importância da capoeira, mas o preconceito existe um pouquinho. Então, começou devagarzinho, foi desenvolvendo, né? Através da pedagogia, por que não? E muita gente ali começando, a capoeira fez, eu brinco sempre, virou a chave. Porque o jovem, ele precisa da referência. mais do que só atividade física, ele precisa da referência. Ele vai buscar onde? Nas escolas, através dos professores e amigos, né? Ele vai buscar na igreja, ele vai buscar nos valores sociais, né? E precisa dessa, porque desses valores e dessa referência. E a capoeira, ela está trazendo muito, através da sua história, essa importância dessas referências, né? E por que não nós, profissionais da educação, nós somos mais do que só um professor de educação física, nós somos pedagogos, como se falava antigamente, na época da Grécia. O pedagogo era aquele que ensinava, né? As crianças desde mais novinhos, e era um professor só. Ele tinha que ensinar todas as matérias através de um professor só. E hoje fica até mais dividido, né? Essas matérias fica mais fácil, mais tranquilo para você trabalhar na área didática, né? Na área da pedagogia. E é isso. Então a gente vem trabalhando, vem desenvolvendo, e os pais e a região como um todo já entende, né, essa nova cultura da capoeira. E quando os alunos, as crianças, eles andam com os uniformes, né, que ganha tudo, ganha a calça, a camiseta, a cordinha, enfim, nós temos grandes passeios, viagens, da hora que eles vão disputar jogos, campeonatos, vão disputar torneios, né, tem uns para levá-los, para ficar no hotel, alimentação, enfim. Quando eles fazem uma viagem dessa, eles veem uma oportunidade de que o mundo deles não é só aquele que eles convivem em torno da sua própria comunidade ou na sua família, mas com o mundo ele é um pouco maior, e com isso eles vão despertando vontade de prosseguir na capoeira, ser profissionais, professores e tudo mais. Mas para isso precisa estudar. Precisa entrar numa universidade, e muita gente já entrou na universidade por causa do projeto. E a maioria ali são os primeiros filhos que entram numa universidade. Então quebra aquele tabu da própria família, que até ali ninguém cursou e ninguém foi para uma universidade. E através da capoeira, esse aluno viu que é possível entrar em uma universidade. Então, ele começa, porque eu também venho de
1: Vocês acreditam, Sérgio, Periquito, Sérgio, vocês acreditam em obra divina? Em coisas que Deus faz e faz para a vida?
0: Sim, sim.
1: Eu vou dar um exemplo. Na última segunda-feira, eu estive num hipermercado, num daqueles atacadões que existem ali na Juscelino Kubitschek, que é o primeiro quando sai da Maria Oma ali. Eu estava no primeiro. E lá dentro tinha um menino exatamente com um fardamento, né? Com aquela calça, com uma camisa, uma jaqueta, sei lá que era. E eu vi que ele estava com um cordão de capoeira. E aquilo me chamou a atenção. E ele conversando com o filho, com o pai ali, falando que estava indo bem, que eu estava querendo subir mais. Eu não sabia que vocês vinham aqui, porque o Dirceu... Ele acabou me escondendo essa pauta. Ele me passou essa pauta ontem. Ele falou, não, Evilásio, amanhã vai vir um pessoal da capoeira. Daí eu fui atrás um pouco também de saber qual era o projeto de vocês. Mas lá, exatamente o que você falou, do orgulho de estar passeando com essa... Então eu sou uma testemunha ocular do que você acabou de falar. E aí eu tenho uma pergunta para fazer para você, Gerson. Em 1993, a gente teve um filme que falava sobre a capoeira, Esporte Sangrento, que foi um filme que em 93 chamou muita atenção, porque mostrava um lado muito violento da capoeira. Como é que é mostrar isso pro aluno, Sérgio, que não é violento? A capoeira, ele é um jogo, ela é uma arte que foi criada pelos escravos para poder fazer até um passatempo entre eles, lá no tempo da escravidão, e que vem exatamente para coroar uma grande cultura no Brasil. Como é que faz essa diferenciação, Sérgio?
5: Então, esse filme, quando ele surge com o intuito de mostrar a capoeira pelo lado marcial, pelo lado de luta. Então, acho que o objetivo principal naquele momento era mostrar que a capoeira não era só a dança. Então, ela tinha essa questão da marcialidade e também poderia ser trabalhada como luta. Nós defendemos muito que a capoeira é arte, cultura e educação. Ela vai trabalhar nessas três vertentes. E hoje, nós mostramos essa parte da luta para os alunos, mas mostrando muito a questão do jogo. E o interessante é que o jogo é daquela flexibilidade de você negociar com o outro, né? Então, por exemplo, se eu estiver jogando xadrez, eu vou jogar dentro de uma estratégia. Então, o jogo da capoeira, você trabalha, é que nem um jogo de xadrez. Você vai jogando as peças e, em função disso, você vai jogando com o outro, vai conversando com
1: e
5: o outro.
1: E nisso também,
5: né,
1: entra a pedagogia, que é a tua área?
5: Sim, também. Então, a gente vai trabalhando essas questões com os alunos e, querendo ou não, o jogo ele faz o aluno pensar diferente. Até mesmo o comportamento das perguntas e respostas durante o jogo, eles vão sendo direcionadas conforme o toque que está sendo realizado naquele momento. Daí tem que entender um pouquinho dos fundamentos da capoeira, né? Que cada toque do berimbau ele referencia um tipo de jogo. Um jogo mais lento, um jogo mais rápido, um jogo mais acrobático, né? Então, a gente... a capoeira direciona nesse sentido. E hoje, pegando mais essa vertente mais de luta, existem as competições de capoeira que vão trabalhar nessa questão dos jogos, né? Então, muitos dos nossos alunos participam dos jogos, campeonatos, jogos mundiais de capoeira, com o intuito de... isso não é o objetivo do projeto, mas pelo treinamento, pelo envolvimento, muitos já foram campeões mundiais de capoeira. Nós voltamos do último jogo sul-brasileiros agora, nós fizemos 70 e... deixa eu lembrar. Não, foram 42 medalhas, vários campeões, e isso não sendo o objetivo final do projeto. Então, a gente percebe assim, que, por exemplo... estão indo além, então não somente a questão do também tem essa questão da performance, de repente tá pelo rendimento de lá tentar representar até mesmo o sul do Brasil, ou até mesmo o Brasil em competições internacionais. Então, nossos alunos, além de todas as questões dos valores, a questão cultural da capoeira que eles vivenciam, e também participam desses eventos, desses jogos. E diferente do formato do filme que você nos cita lá do Esporte Sangrento, né? Ele é mais trabalhado na questão mais da capoeira, mais luta, mas na questão objetiva. Não com o objetivo de machucar o outro, mas sim compartilhar o jogo e jogar com o outro, né? Então, porque o jogo da capoeira ele só se constrói se os dois participarem na construção do jogo. Se eu machucar ele na competição, eu acabo sendo desclassificado porque eu saio do objetivo até mesmo da competição da capoeira.
4: Agora, Periquito, e qual que é os valores que vocês assim têm trabalhado com os jovens e adolescentes através desse projeto?
0: Porque quando nós falamos valores, né, a palavra valores é tudo aquilo que vem fazer o que é de bom para a pessoa que está em formação, né, que é a criança, é o adolescente antes de virar adulto. E uma faixa etária da qual nós temos uma preocupação muito grande, que se você fez um bom trabalho com essas crianças e jovens, né, e na hora que ele chega adulto, ele já está mais preparado para entender e melhor trabalhar na vida adulta, né, para trazer compensações, né, na nossa cidadania. Então, esses valores é tudo, desde a responsabilidade de horário, né, ele chegar no cumprimento com as pessoas, o menino respeitar a menina respeitar o menino, então em tudo, com a sua roupa limpa, o horário, ele ir bem na escola, quando tem algum problema muito sério na escola, as escolas nos chamam, aí entra a função do Bolacha, né, de ir até a escola junto comigo também, porque eu posso ir como coordenador geral também e falar e tentar resolver junto com os pais e com esse aluno. E o mais legal é que quando a capoeira interfere, né, nesse ambiente escolar que vai tentar ajudar o aluno, o resultado aparece muito mais rápido, até inclusive as pedagogas falam pra gente, né, que acontece mais rápido porque o aluno gosta da capoeira e não quer sair da capoeira. Que na escola, entre aspas, você tem uma obrigação de ir. O aluno não pode ficar fora da escola. Os pais têm uma obrigação de colocar os seus filhos, né?
1: Porque é um dos requisitos para poder continuar frequentando o projeto.
0: Isso.
1: É estar matriculado e frequentando as aulas.
0: Isso. Muito bem colocado por você, Vilas. Então, é uma das vertentes. Então, quando o aluno ele vai para a capoeira, ele não quer sair. São pouquíssimos alunos que a gente teve que tirar, porque não tinha jeito mesmo, porque a família não ajudou, né? Ajudar, mas pouquíssimos. Dá até para contar no dedo. Mas a maioria a gente obtém esse resultado, né, de retorno, né, da capoeira. Então, os valores é aqueles valores básicos que a sociedade precisa, né? Aquele um que vem lá do tempo dos avós, né? Que é para respeitar o outro, respeitar
1: bença avô, bença avó, boa noite pai, boa noite mãe, tudo dá bem, licença. Tio, como é que tá? Dá licença, obrigado, por favor. Essas coisas básicas que se perdeu durante todo o caminho da vivência da vida. E uma das questões que você colocou e levantou, que me chamou muito a atenção, foram aqueles que dá para se contar numa mão, que não ficaram e não permaneceram no projeto. Mas com certeza, dentro daqueles que se permaneceram e que seguem para e passo aquilo que é determinado como regras para se manter como requisitos para continuidade no projeto, tem algum ou outro ou vários que chegaram arredio, que chegaram grossos, que chegaram violentos e que acabaram, através da capoeira, tendo um outro olhar, um outro aspecto de vida. Vocês têm essa também, esse filtro que vocês fazem da mudança, da transformação, da chegada até o presente momento também, Periquito?
0: Veja bem, existe sempre uma seleção natural, né? Então, hoje em dia, o projeto está com uma força tão grande que se chegar um aluno que vai entrar no projeto, ele vê a organização do projeto, as pessoas bem educadas, então é uma seleção natural. Se ele treinar ali e continuar, porque ele quer seguir essas novas regras, né? E se ele vê que no ambiente não é para ele, ele acaba desistindo. Então, a seleção natural, ela acontece. Esse ambiente está para mim, ele fica. Se não tiver, ele sai. E daí, se ele vê que ele consegue acompanhar ali, ele continua. Então, a seleção ela é natural já.
1: Eu até entendo a sua colocação, mas onde eu queria chegar é se vocês perceberam que vocês tiveram a chegada de um participante, de um aluno, de um assistido no projeto que chegou muito, muito violento e que no transcorrer na subida da escada desse projeto acabou se transformando numa outra pessoa solidária, prestativa, concentrada, com uma transformação na escola também, Sérgio. Há também isso que você conseguiu perceber em alguém que está no projeto hoje, Sérgio?
5: Sim, nós temos alguns exemplos lá de que o aluno era mais agressivo, rebelde, né? E como o mestre falou, o mestre Perico comentou ali, em função da convivência com os demais, de ter que aceitar as regras daquele ambiente, acabou se adaptando e até mesmo mudando o seu comportamento em função dessa participação e até mesmo a questão de ser pertencente a um espaço, um ambiente. Então, aquele sentimento de pertencimento, então de se adequar às regras, se adequar ao convívio social daquele espaço, né?
1: Iago, você quando criança, porque hoje você é um jovem que está na puberdade, adolescência, você quando criança, você gostava da capoeira ou você tinha um outro esporte que você gostava de praticar?
3: Eu gostei muito da capoeira porque ela me incentivou a ter mais amigos, assim, porque muitos amigos que muitas vezes eu não tinha, por exemplo, na escola, foi onde eu conheci realmente uma família, assim, então eu gostei mais da capoeira por isso. Eu comecei a evoluir mais por causa de todo o apoio que você tem. E a capoeira foi bem mais importante do que qualquer outro esporte que eu tenha feito antes.
1: E isso faz com que você também possa dar aos seus vizinhos, aos seus colegas da escola, um caminho também para eles seguirem. Como é que é essa motivação de você passar a corda para frente?
3: É inspirador, como se você fosse realmente passar a corda para frente, como se você fosse ensinar o que eu estava aprendendo como um aluno e já me tornando um professor, entre aspas, é algo muito legal.
4: Agora, Sérgio, parece não, me falaram que vai ter um café agora no sábado, lá no projeto, lá na Volvo. Queria que você falasse para nós sobre esse café, qual que é o objetivo, quem que pode ir, se vai ter alguma luta, alguma apresentação dos jovens que fazem parte do projeto, como é que funciona?
5: Então, esse café vai ser proporcionado no sábado agora, pelo período da manhã, E a ideia é levar alguns jornalistas para ver um pouquinho do nosso projeto, para estar conhecendo, né, o que é feito lá. Então, em média, nas aulas no sábado, geralmente vão em média de 100, 110 alunos. E em função de ser o momento do... A gente trabalha nas escolas, trabalha na associação, e o sábado é um momento que geralmente concentra o maior número de pessoas, porque é o momento que o pessoal das escolas vem para somar aos outros das outras escolas e também da associação. Então a ideia desse café no sábado é a gente passar um pouquinho para os convidados, que foram convidados vários jornalistas para estar conhecendo o projeto, né? E até mesmo para eles verem a dinâmica do projeto, que mostrar o além somente do... da questão de ver somente, de repente, a capoeira só como um jogo ali, só como uma roda de capoeira. Ele é muito mais ampla que isso. Então, o que é trabalhado nas aulas, quais as outras manifestações da cultura brasileira são trabalhadas durante as aulas, a questão do ritmo, a questão do canto. Então, a capoeira, ela te dá essa possibilidade de você trabalhar com inúmeras possibilidades, tanto do movimento como culturais. Então, a ideia desse café do sábado é trazer um pouquinho disso, mostrar um pouquinho para os jornalistas e até mesmo sanar algumas curiosidades, de repente, que eles tenham em relação ao projeto, né?
1: Onde que é a sede do projeto, Jorge?
0: É próximo da Universidade Positiva, é um ponto de referência grande, bem grudado com a Volvo mesmo, né? Porque tem a fábrica, que é muito grande, né, da Volvo.
1: Sim, exatamente, ela tem a entrada pela Juscelino Kubitschek,
0: isso.
1: A parte de trás lá, que também tem aquele espaço Viking, que eles têm lá, que seria uma sede campestre deles, onde tem algumas atividades esportivas. É por isso que eu gostaria de me localizar ali, se é a entrada para Rebouças, se fica na Juscelino, para que a gente pudesse também, o ouvinte que nos ouve nesse momento, ter na sua cabeça exatamente a localização certa.
5: A entrada é pela Eduardo Sprat.
1: Eduardo Esprada.
5: Isso, fica bem na entrada da associação mesmo da Volvo ali.
1: Da Associação Viking.
5: É que hoje houve uma mudança nessa questão da nomenclatura, do nome, né? Antes chamava-se Associação Viking, hoje chama-se Associação Volvo, né?
1: Associação Volvo. Até mesmo porque os Vikings, eles são lá da Noruega, não são da Suíça. Então tem toda essa bárbaros. Então tem toda essa questão cultural lá que vem de lá.
5: Mas isso é uma mudança recente na questão do nome.
1: E como é que faz pro pessoal que queira duas perguntas numa só? Primeiro, participar e segundo, colaborar com o projeto.
0: É aberto sempre, agora não sei, né, porque tá lotado o projeto, porque a gente tem que seguir mesmo o que vem do projeto da Lei Rouanet, né? Então, se são 300 alunos, a gente não pode passar, porque o dinheiro é deslocado para esses 300 alunos, em número de uniforme, né? A calça, camiseta, as cores, enfim, quando tem alguma atividade extra, alguma coisa assim, então não pode passar. Então você tem que atender realmente aquilo. E se deixar, vai muita gente querendo. Então é só 300, que são bastantes, né? Para uma grande empresa fazer essa atividade, mas não pode passar disso. Mas a pessoa pode ir lá dar um nome, ficar na lista de espera, e quando tiver uma vaga, é telefonada, a pessoa pode participar daí.
1: Sérgio, que horas começa esse café do sábado?
5: Às 9 horas, das 9 às 11h30.
1: Ah, então acho que vocês vão guardar um cafezinho para que eu possa ir encontrar vocês perto do meio-dia. Vocês me esperam lá perto do meio-dia? Aí eu dou uma passadinha lá perto do meio-dia, sábado.
0: Com certeza, tá bom? Porque nós acabamos ficando até mais tarde, uma hora, meio-dia e meia, a gente sempre fica até mais tarde. Agora, se você puder chegar depois, eu agradeceria a presença de você lá e Vilas, e também do nosso amigo aqui.
1: Quais são as redes sociais para o pessoal acompanhar o projeto de capoeira da Volvo?
5: Nós temos uma página no Instagram, arroba Capoeira Cidadania, é uma das páginas que nós temos bastante seguidores, né? No YouTube também, Capoeira Cidadania. E
1: tem algum telefone também de contato ou não? Acho que não, né? Não, telefone, é tudo pelo Instagram, então.
5: Tudo pelo Instagram.
1: Tudo mais prático contato. Assim. Queria muito agradecer vocês por terem vindo, ao meu amigo Jorge, ao Sérgio, ao Iago. Podem contar com a gente aqui do AM630. Sempre que possível estaremos aqui recebendo-os e também divulgando o projeto de vocês. Sucesso e que Deus abençoe todos os passos de vocês. Um abraço. Obrigado, Sérgio.
5: Obrigado, um abraço. Obrigado.
0: Obrigado pelo convite e, mais uma vez, agradecer pelo ter essa preocupação com a capoeira, nossa arte brasileira.
1: Meu amigo Iago, um abraço. Parabéns por estar participando do projeto, viu?
3: Muito obrigado.
1: E assim a gente chega ao final do programa de hoje, que teve a apresentação de Világio Júnior, reportagens Edson Tomás e a produção de Seu Santos. Não desligue o rádio, seleção de músicas da Educativa está chegando para você. Depois, 14h, tem o meu amigo Ademar Marques com o Momento Sertanejo. 15h, é o melhor da tarde, com o meu amigo o Fabrício Campos. 16h, Sesta e Sesta, com o Tobias de Santana. Às 17h, Nivaldo Valder. E fim de tarde, a Educativa. 18h, é a União, da M630, com a FM 97.1, com os sucessos, os clássicos da Educativa, com Regina Meister. Meu compromisso é de amanhã, depois da Patrícia Armentano, chegar com mais esportes para você. Compromisso marcado, agendado, assumido. Até amanhã, galera do esporte querido.
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8: 1 e 5.
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0: 1:17. 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
2: 1:36.
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5: Alô, alô, minha gente, boa tarde Curitiba, região metropolitana, a você do litoral paranaense, os quatro cantos do meu Paranazão. O Ademar Marques chegando, saudando a dona de casa, o amigo trabalhador, saudando você, amigo e amiga que está em sintonia sempre com a gente, sempre aqui, né, no melhor da boa música. E estamos começando aí a nossa moda sertaneja, né? É o Momento Sertanejo, o nosso encontro de todos os dias aqui pela melhor onda do rádio.
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5: Muito bem, gente, vamos em frente. A partir desse momento, eu te convido para ficar comigo ouvindo o que há de melhor no desfile do Sertanejão Classe A.
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5: Valeu, gente! 2 horas da tarde, mais 4 minutinhos. Eu já começo o nosso programa trazendo pra você uma das boas, hein? Pra você matar a saudade. É, Bruno e Marrone!

0: A música bonita de Dudu Caidalvan, Atiradora de Elite. Você curtiu comigo aqui no Momento Sertanejo, às 14h, mais 15 minutos.
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0: Vamos em frente, meu povo. Vai mandando seu recadinho pra cá nas plataformas, que daqui a pouquinho a gente já dá um alô pra você aí. A gente já faz um eco na canhada por aqui, viu? Olha aí, gente. Olha aí, pra você que tá ligado comigo. Que tal agora voltar ao passado no Túnel do Tempo, lá no Rio Grande do Sul? Essa história se passou. Conta pra nós, Teixeirinha.
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Viajando no túnel do tempo, curtimos aí o Teixeirinha, o pobre João. Ademar Marques. Hora certinha, Brasil, são 2:20 mais 20 minutinhos e este é o programa Momento Sertanejo, aqui pela sua educativa AM630. Chega mais, Chitãozinho e Chororó.

0: mais uma tijolada, matando a saudade da voz desse Gaudério aí, que partiu antes do combinado também, né? O Ivonir Machado e a piazada dos Garotos de Ouro, chorando a saudade.
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0: Muito bem, meu Brasil varonil. Ah, que chique, hein? Deixa eu mandar um abraço aqui à dona Marli, toda a família, ali no Roça Grande, em Colombo. Já foi uma das primeiras a confirmar audiência com a gente aqui. Diz ela que tá lá com o caixote de abelha fazendo eco na rua, lá no Roça Grande. Fazendo eco nas canhadas, né? Tá bom, dona Marli? Obrigado! Alô, Florisvaldo, que me ouve aí no Branches aqui em Curitiba, nosso amigo Alex de Colombo também está ligado comigo na região metropolitana de Curitiba, e também o nosso amigo Manuel Silvério, aí do bairro Boqueirão, Curitiba, meu amigo Carlos Rato, olha só que coincidência, o Carlos Popular Ratão, aí de São José dos Pinhais, lá do bairro São Domingos, também tá ligado comigo, a Sara, né, me ouve aí no Jardim IP, né, um abraço lá pro meu amigo Odair, lá do IP também, que ouve a gente, o Mendonça, lá no Guatupê, na Academia Policial Militar, grande Mendonça, alô meu amigo Luiz Miranda, me ouvindo também ali no Auer, aqui em Curitiba, bairro Auer, né? Ah, sim, e o pastor Luiz, que de pastor não tem nada. Por que que ele é pastor? Ah, Edmar, será que ele faz orações? Não, não. Ele é pastor porque ele é conhecido como pastor, porque segundo ele, durante muitos anos, ele pastoreava ovelhas lá na fazenda em Irati, onde ele morava antigamente, né? Então, nosso querido amigo, o pastor de ovelhas, está ouvindo a gente também e vai ouvir comigo agora no Repique.

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3: Valeu, gente, mas que legal ter você com a gente. 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

0: Há 73 anos fazendo a alegria da família, né? Mandando aí o que há de melhor na programação do seu dia a dia. Maravilha, gente! E nós também estamos por aqui. Ah, a criançada que me ouve também, né? Alô, Maria! Cadê a Maria? Canta, Maria!
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0: Aê! Coisinha linda do 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São 2:00 PM, mais 36 minutinhos. Chegando por aqui, Marcelo Teodoro!

0: Tião Carreiro e Pardinho, música bonita aqui no Momento Sertanejo e a história do Negrinho Parafuso.
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0: Vamos em frente, meu povo. Chegando por aqui agora, João Moreno e Mariano, pai e filho, cantando bonito.

0: Moleque Peralta foi o nome do modão. Olha aí, gente, faltam 15 minutinhos para as 3 horas da tarde. Daqui a pouquinho, logo mais a partir das 15 horas, nós temos um encontro marcado aqui, neste prefixo, aqui na Educativa N630, com Fabrício Campos e o melhor da tarde. Mas enquanto a piazada não chega, né, nós vamos daqui, ó... Amado Batista.
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0: Forte abraço a todas as enfermeiras, técnicas de enfermagem, nossos... Antigamente era anjos de branco, né? Agora é anjos de verde. Só tem gente usando verde nos hospitais aí. Acho que mudou o padrão, né? E o jaleco branco ficaram só para as médicas, para os médicos aí. E até médicos desfilam por dentro dos hospitais com aquela, aquela farda verde, né? É uma camisa estilo bata e a calça estilo pijama. Verde, que é a mesma roupa dos enfermeiros e dos técnicos. Aí um abração para você que trabalha como profissional da saúde. E daqui a pouquinho, gente, tem o melhor da tarde, viu? Falar nisso, está chegando por aqui. Fabrício, boa tarde.
1: Boa tarde, Ademar. Boa tarde para os profissionais de saúde que estão acompanhando o programa, né? Carlinha, minha esposa fisioterapeuta, também já entrou nessa moda do verde, né?
0: Isso, a minha é técnica de enfermagem.
1: A gente teve papos muito interessantes ao longo desse mais de um mês de programa, Melhor da Tarde, sobre a área da saúde. Né? Inclusive, a conversa de ontem, que a doutora Janaína, a Juliana, que estava aqui conosco, Juliana Badelli, falando sobre a importância da prevenção. E hoje, o papo muda, nós vamos virar a chave para o empreendedorismo, para a inovação. A gente vai falar sobre inovação, tem duas convidadas que já estão a caminho, logo devem chegar aos nossos estúdios, que são a Andressa Munhoz Lompo e a Rosemary Domingues Suzuki, que vão falar sobre um prêmio de inovação que está sendo promovido, o sexto prêmio Top de Inovação. Daqui a pouquinho, serão o nosso assunto principal aqui do programa.
0: As entrevistadas do programa.
1: São as entrevistadas do programa que daqui a pouco estão a caminho. Devem estar chegando, né? Tomara que consigam chegar bem, tranquilas, né? Porque hoje o dia está chuvoso, né?
0: Tá
1: tem que ter bastante cuidado no trânsito.
0: Então, como costumo dizer, Tudo isso e muito mais.
1: Hoje é dia, né? Tem algumas datas comemorativas, mas isso eu vou deixar, não vou dar spoiler de tudo, senão a pessoa, pronto, já sei tudo que ele vai falar no programa. Vou tirar umas mãos. Ouço o Melhor da Tarde, que tem muita coisa pra você.
0: Tá certo. Ô, Fabrício, então vai lá pro camarim, vai terminar a tua...
1: Então, vou lá retocar a maquiagem e já volto.
0: O visual. É isso aí, daqui a pouquinho tem o Melhor da Tarde, chegando por aqui nosso amigo gaúcho, o Alan, também tá por aí, hoje fazendo parte da equipe do Melhor da Tarde.
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0: Valeu, gente querida. Vamos ficando por aqui, deixando a todos um forte abraço. E eu volto amanhã, a partir das 14h, com mais um programa Momento Sertanejo para vocês. Fique agora com Fabrício Campos e o Melhor da Tarde. Eu volto amanhã. Boa tarde.
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10: É isso aí, são 15 horas em ponto. Começa agora o nosso Melhor da Tarde dessa quarta-feira, 22 de julho de 2026. E hoje nós estamos com gente nova aqui no estúdio. É, nova aqui no Melhor da Tarde, né? A primeira vez, sua participação. Se quiser participar, fique à vontade. É o nosso grande Alan Martins. O Alan Martins, que é do interior do Rio Grande do Sul, né?
11: Isso.
10: É região noroeste, norte?
11: É, noroeste.
10: Noroeste do Rio Grande do Sul. Vamos. Quem for gaúcho e estiver ouvindo, prestigie, manda mensagem aqui pro 419-9955-0482. 419-9955-0482. É o nosso telefone da produção para você participar com mensagens, registro de audiência, para mandar um abraço. Quem for do Rio Grande do Sul, ó, hoje nós temos um gaúcho aqui operando a nave, que é o Alan Martins. Hoje o Rodrigo Viana não pôde estar conosco, mas está aqui o Alan, que tem experiência de rádio de vários anos conosco. É, o nosso programa Melhor da Tarde, ele nasceu há cerca de um mês, um pouco mais, no dia 15 de junho, já estamos completando um mês e uma semana, para trazer para você, amigo ouvinte, que está ligado na programação da Educativa M630, informação, entretenimento, prestação de serviço, histórias inspiradoras, sempre com essa programação leve, dinâmica e acolhedora aqui da Paraná Educativa AM630. Tudo para tornar a sua vida, é claro, cada vez melhor, para que às 16 horas você tenha realmente valido a pena, tenha sido bom estar conosco em nossa companhia e dos nossos entrevistados. Hoje nós teremos aqui no estúdio entrevista sobre inovação. Ontem falamos sobre saúde, cuidados com a saúde. Hoje vamos falar sobre inovação, prêmio Top Inovação da Uninter, com a arquiteta urbanista Andressa Munhoz Slompo e também a especialista em ESG, que é a Rosemary Domingues Suzuki. As duas logo, logo estarão aqui nos estúdios da Educativa M630. Para você que está acompanhando, né, o tempo, a temperatura, estamos com um dia bastante chuvoso, né? O trânsito de Curitiba um pouquinho mais travado, apesar de estarmos no período de finalzinho de férias, e a temperatura vai cair só mais um pouquinho até chegar à noite, o final da tarde, dos 15 graus. Atualmente vamos chegar no máximo aos 13 graus de madrugada, mas a chuva intermitente vai continuando. A gente vai curtir agora um sucesso musical, a primeira música, que é do Plínio de Oliveira, o primeiro sucesso, Plínio de Oliveira, e logo na sequência nós teremos a nossa entrevista com o Melhor da Tarde, com a Andressa Munhoz Slompo e a Rosemary Domingues Suzuki. Fique agora com Hoje, de Plínio Oliveira.

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1: Você acompanhou a música Hoje com Plínio de Oliveira, e realmente é importante a gente aproveitar as oportunidades que tem o momento presente, que é a única coisa que nos pertence, é o momento presente. O passado, ele já virou história, e o futuro ainda não chegou. Então a gente tem que viver sempre o agora. E hoje nós vamos falar sobre inovação. A inovação real não vive apenas nas grandes tecnologias, mas na capacidade de transformar ideias e impacto social. Soluções práticas para o nosso dia a dia. Nós chegamos agora a sexta edição do Prêmio Top Inovação Uninter, que é uma vitrine nacional que reconhece projetos reais de pessoas, empresas e ONGs que estão mudando o Brasil. Para entender como que a criatividade se transforma em resultado, nós recebemos hoje a arquiteta urbanista Andressa Munhoz Slompo. Uma boa tarde, seja bem-vinda, Andressa.
2: Olá, boa tarde, tudo bem?
1: Legal, Andressa, e também é especialista em ESG. Eu vou deixar que ela explique para nós daqui a pouco o que significam, né, as letras da sigla ESG, que é a Rosemary Domingues Suzuki. Boa tarde, Rosemary.
3: Boa tarde. É um prazer estar aqui com você. Muito obrigada pelo espaço.
1: Legal. Rosemary, chegou também a Fernanda.
3: Fernanda.
1: A Fernanda, que é assessora de imprensa, que foi a responsável pela intermediação junto com a nossa produção, com Dirceu Santos, que está ocupado com outros afazeres agora, mas cuidou tudo aqui da produção para que pudesse estar aqui as nossas convidadas. Sejam muito bem-vindas ao Melhor da Tarde. Elas vão falar sobre inovação, cada uma dentro da sua especialidade, da sua área, que é um prêmio de inovação que já está na sexta edição da Uninter. Então, eu queria começar com a professora Andressa. Professora Andressa, sua carreira une arquitetura sustentável à educação em design. Uhum. Como que você aplica o conceito de inovação para pensar cidades mais inteligentes e, ao mesmo tempo, ao longo da sua carreira, ir formando profissionais preparados para esse novo ecossistema urbano e acadêmico?
2: Eu sempre gosto de dizer que a inovação não é algo tão inovador no sentido de criar roda, fazer algo, sim, totalmente diferente. Que às vezes muitas pessoas acabam confundindo um pouco, né, essa questão do termo inovação. Às vezes inovar é você fazer algo simples, algo pequeno ali no seu dia a dia, na sua carreira, né, na carreira de cada um, no meu caso ali na arquitetura, e que você consegue trazer um impacto positivo e diferente, realmente bom assim para a sociedade dentro ali da área de atuação. No caso da arquitetura, por exemplo, e que acaba se expandindo para ali, para as outras áreas também, a questão da inovação, acho que é sempre importante você estar sempre atento. Estar atento ao que está acontecendo ao seu redor, e até em outras áreas ali adjacentes que acabam também interferindo, né, dando algum impacto ali também. Por exemplo, as tecnologias, no caso das cidades inteligentes.
1: Sim, sim.
2: Hoje em dia, a tecnologia tem crescido muito mais, né? Com a IA, a gente viu que surgiu há poucos anos e agora ela já está muito mais avançada, né? Parte da inteligência artificial. Então, tanto a IA quanto outras tecnologias, elas têm avançado muito rápido. Então, é muito importante a gente estar sempre atento a tudo que tem acontecido, de que conhecer essas novas tecnologias, essas novas formas, e de que maneira você conseguiria aplicar isso no seu dia a dia profissional. Por exemplo, no caso das cidades inteligentes, de que forma que você poderia usar a tecnologia, não necessariamente a digital, podem ser outros tipos de tecnologia também, para você tornar a vida da população melhor, para eles terem uma qualidade de vida melhor. No caso da arquitetura também, a gente pensa na arquitetura de interiores, então como que as pessoas que vão vivenciar aquele local ali que você está projetando, enfim, como que elas vão ter uma vida mais confortável, uma vida mais, realmente uma vida melhor, né, mais tranquila, e naquele espaço sempre a gente pensando nessa questão da inovação, no que pode trazer de impacto positivo para as pessoas.
1: E é uma coisa interessante, né? Agradeço essa sua introdução, professora Andressa. É porque a inovação não precisa ser radical, né? Eu já ouvi isso num curso que eu estive fazendo justamente de inovação. A inovação, às vezes, está nas pequenas coisas, pequenos detalhes. Por exemplo, você usou o termo, né, de arquitetura interiores. Você que está ouvindo a gente em casa, o beliche foi uma inovação. Uma cama em cima da outra, para você aproveitar espaço. Uhum. Tem até o triliche, aquela cama que fica embaixo, né, a bicama. Você deixa uma cama escondida embaixo da outra, colchões. Então, às vezes, são coisas simples, não é reinventar a roda, né? A gente precisa pegar e trabalhar com aquilo que está à mão. Depois a gente vai voltar a falar desse assunto. Eu queria cumprimentar e saber um pouquinho também da carreira da nossa outra convidada, que veio aqui para falar de inovação, que é a Rosemary, que lidera projetos de grande impacto social e voluntariado corporativo. Nós temos isso em comum, Rosemary. Depois eu quero explorar essa coincidência que nós temos temos aqui. E como que a inovação e as práticas de ESG podem transformar a gestão do terceiro setor, saindo do assistencialismo tradicional, para gerar uma verdadeira emancipação comunitária? Traduzindo, terceiro setor é o setor das organizações não governamentais, né, do voluntariado, são empresas que não estão nem na iniciativa privada, nem na pública. E o ESG, eu vou pedir para você explicar para os nossos ouvintes o que significa e como que a gente pode sair desse assistencialismo tradicional para gerar essa verdadeira emancipação comunitária, comunitária sendo protagonista, né, da sua própria vida.
3: Perfeito. ESG é uma sigla em inglês, traduzindo para o português,
1: isso.
3: ASG, né?
1: ASG.
3: Ambiental, social e governança. São práticas empresariais ali que permitem ter uma melhor qualidade dentro desses processos, né? A governança hoje é essencial em qualquer empresa. Qualquer empresa que vá passar por um processo de licitação ou que queira se posicionar no mercado, abrir capital, ela precisa estar com a sua governança em dia. E até mesmo para prestar contas diante da sociedade. A gente vê diversos escândalos porque a governança não estava lá essas coisas dentro das empresas.
1: Sim,
3: né?
1: Sim, sim.
3: Quando a gente fala do A, né? Do ambiental.
1: Ambiental,
3: muito
1: que
3: mais.
1: Seria do environmental, né?
3: Exatamente.
1: Em inglês, não, ambiental. É o ambiente.
3: Ambiental,
1: exatamente.
3: Né? O ambiental é ter práticas para que as nossas futuras gerações possam ainda usufruir dos benefícios da natureza. Então, hoje, como a empresa se comporta e como é que ela prova esse comportamento, essas boas práticas para manter a natureza e com tudo funcionando, né? E isso tem até leis que hoje obrigam as empresas a ter essa resposta, né?
1: É.
3: E a minha área mesmo, né, de aplicação hoje, que eu amo e estou especializada, é no S, o social. Então, a responsabilidade social. Então, são as boas práticas que as empresas têm, investindo o seu recurso financeiro e também mão de obra para que aconteçam ações de responsabilidade social que possam impactar positivamente a sociedade. É nisso que eu trabalho e amo fazer.
1: É legal. E a inovação, ela não precisa ser radical, mas vocês vão estar trabalhando, né, no decorrer desse top de inovação, que é o prêmio que nós vamos estar falando daqui a pouco, justamente naquela pequena mudança, às vezes aquela ideia bem aplicada, que gera impacto, né? Tem que gerar algum impacto para a sociedade. Nessa sexta edição, as inscrições elas estão divididas para o prêmio em 5 grandes categorias. Me corrija se eu estiver errado. Empresa, indústria, pessoa física, setor público e o terceiro setor. Qual foi a estratégia que vocês desenharam por trás desse formato para garantir uma competição justa entre realidades que são tão diferentes?
3: Uhum. Bom, a gente pode dizer, né, Andressa, que todas as categorias serão premiadas, né? Haverá
1: isso.
3: Um primeiro lugar em todas as categorias, então elas não vão competir entre si. Mas falando aqui mais sobre a questão da inovação voltada para o terceiro setor,
1: isso.
3: A gente sabe que o terceiro setor vive com recursos muito escassos, né? Então são doações, alguns patrocínios,
1: muito voluntariado
3: alguma destinação
1: para as coisas acontecerem,
3: de recursos,
1: né?
3: Muito voluntariado. Então precisa de muita inovação, muitas boas ideias para que, de fato, o impacto social aconteça de forma profunda e transformadora, né? Quando a gente leva isso também para a área pública, é a mesma coisa. Os recursos também não são ilimitados, né? As empresas também vêm buscando cada vez mais enxugar ali os seus custos, né? Isso é uma prática empresarial de uma forma geral. Então, qualquer projeto que você for fazer, né, que você consiga reduzir custos e aumentar impacto, ele já precisa necessariamente ter aí um viés inovador. E uma coisa muito importante, que eu acho que todos os setores têm muito a aprender com o terceiro setor, que é um aspecto importante também da inovação, é a colaboração.
1: Uhum.
3: Então, entender que ninguém faz nada sozinho, né? E se você consegue ter ali uma ação de inovação que seja aberta para que ela possa ser replicada, aí conta muito ponto, né, Andressa? Para que ele possa ali dar ali um exemplo de que juntos nós chegamos muito mais longe, né?
1: A inovação, digamos assim, social, que possa ser replicada facilmente, então realmente tem que ser valorizada, né? Que começa a criar novos hábitos e hábitos bons. Muitos prêmios celebram apenas ideias e promessas de futuro. Por que, na opinião de vocês, o Top Inovação exige que os projetos já estejam implementados e com resultados comprovados? Pelo menos é o que a gente apurou, é assim mesmo, né, Andressa?
2: Isso mesmo.
1: Como que o erro e o teste validam a inovação real?
2: A gente tem aquela frase clássica, né, de que de boas ideias o mundo está cheio.
1: Sim, é. Boas ideias, mas às vezes a ideia é tão boa que ela não quer contar para ninguém, né? Tem que pegar e colocar para fora e inovar. Então,
2: exato.
1: Por favor, conta
2: e
1: pra
2: na
1: gente.
2: Hora que a gente vai colocar isso em prática, nem sempre dá certo, né? Surgem muitos desafios e muitos percalços ao longo do caminho. Então, a ideia do Top Inovação de premiar as ações inovadoras, por isso que a gente gosta de falar essa palavra ações, porque não são projetos, não são ideias. Então, é algo que já está em prática, que já é mensurável, que já trouxe algum tipo de impacto e a gente já vê que está dando certo. Ele ainda está se aperfeiçoando, ainda pode estar melhorando, mas é algo que realmente já está funcionando. É isso que vai causar esse impacto positivo, né? Na questão social, em todos os setores.
1: Legal. E alguma coisa que já esteja funcionando. Não precisa, tive uma ideia, vou inscrever. Daqui a pouco a gente vai passar para os nossos ouvintes. Eu até quero convidar você que está acompanhando a gente, 419-9955-0482. Se quiser fazer alguma pergunta aqui para a professora Andressa, para a professora também, a Rosemary?
3: Também.
1: Professora Rosemary também, que as duas fazem parte do corpo docente da Uninter e que estão organizando esse top de inovação que já está na sexta edição. Então, você pode mandar a sua mensagem que a gente vai estar acompanhando aqui. Com relação ao lado do design, do planejamento urbano, que é a sua área, professora Andressa, como que a comissão consegue avaliar e equilibrar projetos de infraestrutura mais complexos com aquelas soluções comunitárias simples, às vezes uma horta comunitária, um aproveitamento inteligente ali de espaços, mas que resolvem problemas gigantescos na prática?
2: Bom, até entrando nesse aspecto específico do urbanismo, que a gente está falando das categorias, foi inclusive uma inovação do Top Inovação.
1: Olha, que legal.
2: Porque desde o ano passado que a gente mudou esse formato para ter essas 5 categorias, né, que você mencionou. Antes, nós tínhamos muito mais categorias e que eram voltadas para áreas do conhecimento.
1: Certo.
2: Então, por exemplo, tinha área de arquitetura, área da saúde, área da engenharia. Só que as pessoas concorriam, né, entre, por exemplo, empresa, pessoa física, né, todas as pessoas concorriam de acordo com a área do conhecimento.
1: Uhum.
2: E num processo inovador, já na edição do ano passado, na quinta edição, a gente fez essa mudança justamente com essa justificativa do que a Rose trouxe, né, da gente ter essa competição mais justa entre as pessoas, né, entre essas categorias. Então, no caso de uma pessoa que tem alguma ação na área da arquitetura, do urbanismo, não importa qual a categoria que ela se inscreve, ela pode participar.
1: Seja empresa, indústria ou pessoa física, por exemplo,
2: exatamente,
1: ou se for no setor público, terceiro setor, é a ideia, né, dentro desses 5 grandes, como é que a gente pode dizer, essas 5 grandes categorias mesmo, né?
2: Isso, isso mesmo. E a gente avalia muito, tem algumas etapas de avaliação, né, dentro da premiação, falando de uma forma breve aqui. Assim que a pessoa faz a inscrição, tem a inscrição homologada, ou seja, preencheu tudo certinho, respondeu tudo que tinha que responder sobre a ação dela, tem um questionário. Essa ação, ela é avaliada numa forma escrita pelos nossos professores ali da pós-graduação. Então, ela é direcionada para as pessoas específicas, expertas ali naquela área do conhecimento daquela ação. E junto com isso, a gente tem também sempre um critério muito forte da própria inovação. Então, não importa qual que é a área do conhecimento daquela ação, ela sempre vai ter esse viés de avaliação da inovação. Na parte da banca também que nós temos, que é uma parte de avaliação oral, que já é uma outra etapa, né, dos finalistas, também é avaliado na a parte da inovação. Inclusive, nós temos pessoas específicas que compõem a nossa banca, como, por exemplo, a professora Rose, que já compôs ano passado e vai esse ano também.
1: Legal.
2: Para fazer específico esse critério da inovação, que daí entra nessa questão que você disse. Então, pode ser algo, como a gente disse, a inovação não é inventar a roda. Então, pode ser algo super tecnológico, diferente e ser inovador, como pode ser algo super simples, uma horta urbana que não tenha... Sim. Nada super tecnológico, mas que traz um impacto muito grande para uma comunidade que, de repente, tinha alguma questão com alimento, alguma falta, e com essa horta eles conseguem suprir. Isso já é algo super inovador para aquela região, para aquele contexto. Então, a gente avalia vários critérios específicos de inovação para justamente conseguir abranger todos esses tipos de inovação.
1: Legal. Então, fica a provocação para os nossos ouvintes, né? Vão acompanhando as inscrições. Daqui a pouco a gente vai entrar em mais detalhes, mas elas foram prorrogadas, elas estão abertas. Hoje está aberto. Amanhã está aberto, mas sexta-feira, que vai ser dia 24, se encerra.
2: Último dia.
1: É o último dia. Daqui a pouco a gente vai pegar e vai trazer mais detalhes. Quem tiver boas ideias e quiser inscrever, seja no lado de empresa, indústria, pessoa física, setor público e terceiro setor, fica o convite aqui. 419-9955-0482. Se quiser, já manda sua dúvida aqui na hora que ela já soluciona. Pergunta aqui para a Rosemary. No ambiente social e do ASG, o impacto humano é fundamental. Como que a banca vai avaliar métricas de inovação nos projetos focados em pessoas, por exemplo, onde o resultado nem sempre é um produto físico, mas uma transformação que a gente percebe na comunidade, professora?
3: Perfeito. Veja, nós temos ali várias técnicas para avaliar a inovação e avaliar a transformação social real gerada por essa ação, né? Tem alguns indicadores, então o próprio gestor do projeto, o mentor do projeto, ele vai criar indicadores e a partir desses indicadores teremos ali uma visão do que está sendo impactado. Uhum. As pessoas que vão avaliar são pessoas que são especialistas também em impacto social e vão conseguir ter essa visão, né, do que era um projeto tradicional, comum, que todo mundo faz, aquilo que está no lugar comum e aquilo que traz esse quê de inovação. E como eu falei, muito importante a colaboração, as parcerias, né? Quando a gente pega, por exemplo, um projeto de terceiro setor em parceria com o governo, com o Estado, com a prefeitura, isso é algo que pode trazer inovações fantásticas, sim, né? Sim. Porque o terceiro setor, ele tem ali uma penetração na comunidade, um conhecimento da pessoa dentro daquela comunidade que muitas vezes o setor público não consegue ter. Então, intersecções dessa forma são aí algo que a gente percebe que realmente trazem inovações muito profundas, impactos muito reais para a comunidade de transformação.
1: É muito interessante o que você falou, não só o setor público, mas às vezes o setor privado, né?
3: Exatamente.
1: Por coincidência, uma das primeiras entrevistas que nós tivemos aqui no nosso Melhor da Tarde, eu reencontrei, depois de muitos anos, uma colega que fazia parte do conselho da Júnior Ativa em Paraná, que vocês devem conhecer muito bem.
3: Já fui voluntária da Júnior.
1: Já foi voluntária.
2: Já participei.
1: Ainda são parceiras da Júnior? O Inter ainda tem a parceria com a Júnior? Como é que funciona? Teve até recentemente, né?
3: Até recentemente. Nesse momento não, porque eu... Bom, até onde eu lembro de ser voluntária ali na Júnior, atendia mais pessoas até o ensino médio, né? E a Inter, como é a universidade, mais para voluntários ali, né? Que possam ser voluntários e não para aplicação dos alunos.
1: É justamente isso. É levar um conteúdo de empreendedorismo para dentro da sala de aula, mas quem que vai levar esse conteúdo? Tem que ser pessoas que estão inseridas na indústria, nas empresas de serviço, ou os estudantes, que era o caso dos estudantes,
3: sim,
1: da Uninter e de outras universidades, que a gente tinha parceria na época. No meu período foi de 2008 a 2011, mas a gente deixou ali o caminho, né, trilhado para que o pessoal continuasse fazendo essa sinergia acontecer, né? Quando trabalham juntos os setores, acaba otimizando, né, o esforço de todo mundo, fica muito melhor.
3: E o projeto da Júnior, ele é um projeto inovador, né, para a nossa sociedade.
1: Você já chegaram a escrever alguma vez? É porque seria um...
3: Nunca se inscreveram, tá aí o convite.
1: Se o pessoal da Júnior Ativa estiver ouvindo, ó, Altair, se você estiver ouvindo,
3: inscreva-se no Top Inovação.
1: Escrever, porque é uma forma até de tornar conhecido o projeto. Mas o prêmio abraça desde grandes indústrias até pessoas físicas e ONGs, que é o caso da Júnior Ativa e de várias outras organizações que a gente tem na sociedade. Como que a comissão avaliadora consegue equilibrar a régua da inovação entre uma solução comunitária simples e a tecnologia de ponta criada por uma multinacional, que talvez tenha alguns recursos ali a mais para fazer aquilo acontecer?
3: Aí entra o papel das categorias.
1: Isso,
3: né?
1: Isso.
3: A gente vai, como se diz, né? Batata com batata, cebola com cebola,
1: legal,
3: né? Cada grupo sendo avaliado dentro da sua realidade, né? Eu não posso jamais colocar o mesmo peso num projeto de pessoa física, quer dizer, aquela pessoa que está lutando ali, sim, sozinha para desenvolver uma comunidade, não tem nenhuma ONG registrada, não tem estatuto, não tem nada, ela é uma pessoa física cheia de boa vontade, com boas ideias, né?
1: Uhum.
3: E ações ali que já repercutiram. Eu não posso comparar isso, por exemplo, com uma indústria,
1: sim,
3: que tem recursos, né, enormes, gigantes ali para aplicação, né?
1: Aquela parceira era da Volvo, era um projeto da Volvo, mas a Volvo via a oportunidade de interagir mais com a comunidade através dos projetos ali de empreendedorismo da Junior Ativa e também de desenvolver os colaboradores, né? Porque quando uma pessoa, ela consegue organizar o tempo para ser voluntária, isso já começa a gerar um diferencial até para, né, estar atuando dentro das organizações.
3: Eu confesso que quando eu vou contratar alguém para a minha equipe, se ele for voluntário e estiver isso no currículo, já conto um pouquinho mais.
1: Eu falava para todo mundo, quando o voluntário chegar lá, Fabrício, eu queria pegar e fazer o programa. Então tá bom, você não está trabalhando no momento, você vai assumir esse projeto. Provavelmente você vai acabar sendo chamado pelo fato de estar no teu currículo. Se você botar no seu currículo, você vai conseguir cumprir? Se não, vamos pegar e vamos buscar um outro projeto mais curto para que você possa estar exercendo voluntariado, porque nós não podemos deixar, né, os beneficiados pelo projeto ali na mão.
3: Exatamente.
1: Muito legal. As inscrições, professor André, elas são gratuitas e totalmente online, né? Para facilitar o acesso de qualquer região do país. Como que a capilaridade, a diversidade regional enriquece o prêmio, trazendo realidades e soluções tão diferentes de norte a sul, né, que a gente tem várias realidades do Brasil?
2: Ai, acho que esse ponto é sensacional, assim, da premiação. A Uninter, né, ela é uma instituição que tem polos no Brasil todo e também fora.
1: Sim.
2: Inclusive, a gente já teve participantes no Top Inovação, no ano passado, dos Estados Unidos, e ano retrasado, um participante do Canadá.
1: Olha
2: então,
1: só.
2: Tem gente até de fora do Brasil participando do Top Inovação. As inscrições, elas são pelo site, certo, que é uninter.com/topinovação.
1: Top Inovação,
2: né, que se escreve.
1: Top Inovação.
2: Isso. São gratuitas e todo o processo ele acontece online. A gente tem no nosso momento final, que é a nossa cerimônia de premiação, que a gente convida que as pessoas venham participar presencialmente, porque Sim. é muito bacana e muitos vêm, é sempre muito emocionante, assim. Mas quem não tiver, né, a possibilidade pode participar online. Então, pode ser de qualquer lugar. Isso enriquece muito, porque a gente conhece realidades diferentes, ações diferentes, projetos diferentes, que é muito bacana. Inclusive, um dos vencedores do ano passado era o pessoal da Polícia Militar, eles eram de Roraima.
1: Olha que coisa bacana.
2: Eles vieram presencialmente aqui em Curitiba.
1: Olha só, fizeram uma viagem, hein?
2: Sim, e eles estavam como finalistas e a gente, inclusive, tem esse momento aí de expectativa que a gente Sim. só conhece os vencedores durante a cerimônia final. Tá a gente, inclusive a gente não fica cedendo, eu e a professora Rose.
3: Igual o Oscar.
2: Porque os nossos resultados, né, eles são auditados, então a gente faz uma coisa bem séria ali na premiação, né, dentro da avaliação e tudo mais. Então tem esse momento de expectativa no final e é sempre muito bacana quando tem essas pessoas de fora e eles têm vindo cada vez mais, né, participar presencialmente e a gente vê essa realidade, a gente conversa com eles, depois a gente tem um momento de confraternização, de almoço ali com eles, né, após a premiação. E a gente conhecer melhor a realidade de cada um, como é que funciona em cada local, isso realmente traz uma riqueza enorme para a premiação.
1: As inscrições estão abertas até sexta-feira. Tem algum horário assim específico na sexta-feira, do dia 24?
2: Não, 24 é o
1: 11h59,
2: último,
1: então, né? Só não pode demorar demais, né? 10 para meia-noite vai inscrever, daqui a pouco dá um problema de internet e não consegue. E é bem simples, uninter.com/topinovação, topinovacão. Na quarta barrinha você clica lá, inscrição, né? Eu acho que é isso. É isso, eu olhei aqui.
2: É importante
1: Início,
2: também.
1: Categorias, regulamento, a quarta palavra que está escrita é inscrição. Clica lá na inscrição, se quiser conferir o regulamento, né, para poder conhecer, mas a professora pode explicar mais um pouquinho aqui.
2: Isso. Não, só ia falar que é importante também que essa data do dia 24 é a inscrição completa, digamos assim. Porque Sim. no site vocês vão preencher uma ficha com os dados pessoais.
1: Não é só esse cadastro do site.
2: E-mail, celular, tá, vocês vão receber um link para preencher o formulário, daí sim com as informações da ação de vocês para poder ser avaliada.
1: Sim, aí
2: então,
1: pergunta se
2: foi implementado
1: ou não. Então,
2: esse formulário também tem,
1: né,
2: que ser enviado até o dia 24.
1: Não, mas dá tempo, né?
2: Dá,
1: se a pessoa for bem organizada, ela ouvindo a gente agora, entra lá no site da Uninter para se inscrever.

0: um ganho para as instituições, né? Porque quando você inscreve um projeto, você reflete sobre os seus processos, o que precisa melhorar. Então, se você conseguir concluir a inscrição, mesmo que você não seja classificado, eu tenho certeza que você já vai olhar de uma forma diferente para o seu projeto.
1: É legal, você olhar de uma forma diferente para uma inovação que você percebeu que você está implementando na sociedade, seja no terceiro setor, como pessoa física, na comunidade, muito legal.
0: E uma coisa bem interessante, eu só queria complementar aqui o que a professora Andressa colocou sobre essa a Polícia Militar lá de Roraima, que ganhou o prêmio no ano passado. Depois eles foram convidados, fizeram um evento lá, o governo do estado, para reconhecer o recebimento desse prêmio lá. E agora esse projeto não está mais numa cidade única onde estava, mas ele está sendo expandido, que é um projeto que recupera jovens e adolescentes em situação de risco social, né? Uhum. Então, que dá a eles oportunidade de treinamentos, tira da margem, né, da sociedade, para que eles possam ter uma expectativa de futuro, né? Então, esse projeto ganhou o prêmio, foi reconhecido pelo governo do estado, recebeu um aporte significativo que possibilitou que eles pudessem aumentar o seu impacto. Ou seja, inscrever-se num prêmio como esse, por mais que o prêmio não tenha um prêmio em dinheiro diretamente, mas a visibilidade, né? E especialmente falando de organizações do terceiro setor, a gente precisa ter uma boa reputação. Né? A reputação de uma organização do terceiro setor, de uma empresa que seja, de uma pessoa física, quando ela conduz um projeto de impacto social, ela é essencial. Então, um prêmio como esse, um prêmio aí de nível nacional e internacional, ele vai trazer para você uma visibilidade e esse posicionamento aí perante as outras instituições.
1: E eu vou te dizer, o fato de você estar simplesmente concorrendo a um prêmio já te dá uma satisfação. Sim. Uma vez, anos depois que eu já tinha saído da direção da Junior Achievement, eu recebi uma indicação de alunos de uma instituição de ensino. Ah, o Fabrício, como... Eu não lembro exatamente agora o termo. É como se fosse um reconhecimento como empreendedor, né? Só que não era na área social. Se fosse na área social, talvez tivesse mais chances. O vencedor, eu acho que foi super merecido, né? O empreendedor do ano ali, a pessoa que foi reconhecida, aquele troféu, foi o Bernd, né? O The Bernd, da Bernd & Chev. Mas eu falei assim, poxa vida, né? Quem diria que um dia eu poderia estar concorrendo, né, a uma premiação junto com o Bernd, uma pessoa que a gente...
0: Espetacular, né?
1: Durante toda a sua vida, ele deixou um legado, desenvolveu muitos executivos, colocou muitas pessoas nos lugares certos ali, mas é aquela coisa, eu tive um aprendizado maior sobre o meu trabalho que eu tive que colocar aqui. Aquilo de uma forma assim mais organizada para que pudesse ser verificado aí pela banca.
0: Sim,
1: né?
0: No mínimo você começa a fazer aquela inscrição e pensa, puxa vida, eu não estou medindo o meu impacto corretamente, eu preciso melhorar a mensuração de impacto.
1: É legal.
0: Olha que se eu tivesse uma parceria, talvez meu projeto fosse mais rico. Então você vai fazendo uma autoanálise ali, uma análise do projeto, da gestão que você tem sobre esse projeto, que só isso aí já é um ganho muito grande.
1: Muito legal.
2: E às vezes, como a gente comentou, às vezes as pessoas começam a perceber algum problema, alguma situação, vai, né, começa a inovar, começa a fazer e sai fazendo, né? Não para para estruturar muitas vezes, né? A ação acontece acontecendo. Então, é o momento da pessoa parar, estruturar, conseguir até melhorar e aprimorar, né?
0: Exatamente.
1: E além dos troféus certificados, a gente tem para os vencedores também bolsas de estudo de pós-graduação, isso?
2: Isso mesmo.
1: Cursos de extensão, então, ele é aberto nacionalmente, né? Seja para quem está em Curitiba, região metropolitana, no Paraná, pode participar, tem os polos da Uninter, mas no Brasil inteiro, né, a pessoa vai encontrar essa possibilidade e tem o online, né? Como que essa premiação educacional retroalimenta, na opinião de vocês, o ciclo da inovação, para impulsionar os idealizadores a criarem projetos ainda maiores ou com mais impacto?
2: São cinco vencedores,
1: cinco,
2: né? Um para cada categoria.
1: Isso.
2: E cada um desses cinco, eles vão receber uma bolsa integral de pós-graduação
1: muito
2: ali
1: legal.
2: Na Uninter. E eu acho que esse cunho acadêmico que tem o Top Inovação, a gente sempre busca, né, relacionar com as práticas, trazer as ações que estão ocorrendo ali de cada candidato com esse cunho acadêmico. Então, os professores, durante a própria banca, todo o processo de avaliação, então, eles já têm ali aquele feedback durante aquele momento de já ir aprimorando a ação deles. E esse premiação do curso também, de pós-graduação, vem como algo a mais que vai ajudar a incentivar, né, aprimorar cada vez mais a ação do que a pessoa já está desenvolvendo, porque conhecimento nunca é demais. A gente está sempre aprendendo, né? Ao longo de toda a nossa vida, a gente nunca para de aprender coisas novas.
1: E então, essa bolsa vai ajudar a pessoa a se desenvolver, conhecer mais sobre o assunto, né?
0: Exatamente. Isso está muito conectado ao DNA do próprio grupo Uninter, né? Nós acreditamos que a educação transforma pessoas. Então, se a educação transforma pessoas, ela transforma realidades, transforma a sociedade.

0: ela é capaz de gerar inovação, né? E a coisa mais bonita para quem é professor é você, quando você olha para o aluno e fala, ele entendeu, né? Isso é realizador. Então, a pessoa fazendo uma pós-graduação no nível que é a pós-graduação do Grupo Ninter, certamente ela vai ter novos insights, ela vai poder escolher o tema de pós-graduação mais adequado à prática dela.
1: Ah,
0: né?
1: Ela tem essa escolha.
0: Ela tem essa possibilidade bacana, de escolha. Né? Então, quero estudar um pouco mais sobre criança e adolescente, temos pós-graduações, né? Na área jurídica, na área de saúde. Né? Então, isso vai abrir para ela um leque aí de possibilidades e ela vai continuar inovando.
1: O fato de você ter escolha numa bolsa, para mim, fez toda a diferença na carreira. Talvez por isso eu esteja aqui conversando com vocês. Eu estava fazendo uma outra pós-graduação, um MBA em marketing, mas era marketing e comunicação e publicidade. Daqui a pouco eu falei, não, vou mudar de área. Tive uma conversa com o diretor da instituição de ensino e ele me falou, o Daniel Saldívar, né, se ele estiver ouvindo a gente, um grande abraço, Daniel. Fabrício, faça gestão de pessoas, você não vai se arrepender. E aí aquilo acabou me encaminhando para trabalhar na Manakei, do saudoso Oscar Motomura, que nos deixou semana passada.
0: Maravilhoso também.
1: Fez uma grande diferença na sociedade.
0: Falamos de dois gigantes hoje, né?
1: Dois gigantes, né?
0: Bernd e o
1: Oscar Motomura.
0: Oscar Motomura.
1: E gigante literalmente,
0: exatamente,
1: né? O Oscar mais de 1,90m, né? E é aquela questão, né? A gestão de pessoas acabou me direcionando para várias outras coisas relativas à comunicação, né? A gente conhecer a realidade das empresas. Eu queria saber, Rosemary, pensando na agenda de investimento social privado, qual é o legado que o Top Inovação deixa ao criar essa grande rede nacional de mentes brilhantes que vocês estão criando? Conectando quem tem a solução com quem pode investir, conhecer as ideias e, puxa, essa ideia é realmente inovadora.
0: Exatamente. Então, a gente falou do Instituto IBGEPEX, né, que é o braço de responsabilidade social do Grupo Ninter, que apoia, então, o Top Inovação, aí, que foi criado, né, e pensado pela Fundação Wilson Pickler, né, que é a grande mantenedora
1: outro
0: do
1: gigante.
0: Prêmio Top Inovação, outro gigante, né? Certamente. Então, no caso das instituições de terceiro setor, como é que isso se apoia, né? Como é que a gente pode... esse investimento social privado pode, então, se desenvolver a partir desse legado deixado pelo Top Inovação. Aquilo que a gente já conversou, né? O investimento social privado, o que que é? É o recurso que as empresas, né? Que o setor privado investe para aumentar e melhorar o impacto social, né? E um prêmio como esse, ele vai qualificar essas instituições, ele vai qualificar esses projetos e vai, inclusive, dar a eles maior visibilidade para que eles consigam buscar outros mantenedores, outros apoiadores, outros investidores para os seus projetos e, assim, ampliando seu impacto. É o exemplo que a gente acabou de falar aqui sobre a Polícia Militar lá
1: de Roraima,
0: que acabou tendo essa visibilidade e outros também já ganharam prêmios internacionais. Tem um outro ganhador que acabou, a partir do Top Inovação, concorrendo a um prêmio na Itália também,
1: sim,
0: né? Então, são...
1: Um projeto
0: são...
1: educacional foi premiado no ano passado, de uma emissora com a irmã.
0: Exatamente.
1: Aqui, né? do Paraná, muito bacana.
0: Um projeto
1: vizinha
0: muito
1: aqui.
0: Bem estruturado. Exa vizinha aqui do vizinha ladinho, aqui exatamente. Do ladinho. Né? Então, reconhecer esses projetos, né? Para que elas consigam também ter essa visibilidade para captar mais recursos, captar mais parceiros, ter mais pessoas ali que possam a apoiar esse projeto, né? Então, a gente entende que um prêmio como esse, ele só vai aumentando aí o leque de possibilidades para os ganhadores e para aqueles que, às vezes, como eu falei, não ganhou o prêmio, mas aqui sim, vale
1: aprendeu.
0: A pena ganhar essa experiência.
1: É,
0: né?
1: Um autoconhecimento, né? Então, mais uma vez, professora Andressa, os prazos finais para as inscrições, para os ouvintes da Rádio Educativa encontrarem o regulamento, as informações, registrar as ideias que já estão transformando a nossa sociedade na prática, é só aquela questão que seja uma ideia mensurável, né? Não basta ser ideia, tem que ter alguma forma de medir. Por favor, professora Andressa.
2: Isso, tem que estar em prática a ideia, inclusive no próprio inscrição, na ficha que vocês vão receber, tem algumas perguntas que uma das primeiras perguntas do próprio site já é a sua ação está implementada?
1: Isso, a primeira pergunta, sim ou não?
2: Isso já traz esse filtro para realmente participar quem já tem uma ação implementada.
1: Certo.
2: E ao longo do formulário também tem algumas perguntas que precisa, né? Então, por exemplo, como que é o aporte financeiro, onde você consegue, o que você considera que é inovador e tudo isso. Então, as perguntas já direcionam isso também para a pessoa.
1: Tem uma dúvida interessante. Não precisa participar todo mundo, para escolher um... que vai representar isso. A ideia, a organização ali no
2: uma
1: caso.
2: Uma pessoa representante.
1: Uma pessoa representante.
2: E é importante pensar quem será essa pessoa, né? O e-mail, todo o contato que vai registrar, porque
1: tudo
2: é
1: por
2: aí que a gente vai fazer a nossa comunicação oficial ao longo de toda a premiação. Então, essa pessoa que vai representar quando for lá o momento da banca, essa pessoa que vai representar oficialmente ali durante todo o processo. Não quer dizer que é ela que é a responsável, ela que faz, porque muitas ações são por muitas mãos, né?
1: Sim.
2: Mas precisa ter um representante e sempre cuidar com essa questão do e-mail, porque nossa comunicação oficial é pelo site, a gente divulga tudo ali, e também pelo e-mail.
1: Muito legal. Uma última pergunta para vocês. Adorei essa nossa conversa sobre inovação. Sempre importante, né, a gente falar sobre aquilo que está acontecendo, as novidades, e inovação não precisa ser uma coisa radical. Eu até lembrei de um livro que, por coincidência, eu peguei no início da semana, antes de ser marcada essa nossa agenda aqui, mas eu ainda não li. Que é o A Inovação do Improviso. São autores indianos, não sei se vocês já ouviram falar, que fala do termo da jugad, né? Que seria mais ou menos você improvisar de uma forma engenhosa. Tem um pouco a ver com ou a gambiarra ou o jeitinho brasileiro, que é uma palavra mais bonita. Que você pegar e, com baixíssimo custo, né, promover inovações, tanto que os autores são indianos, né? Foi lançado no Brasil com esse título A Inovação do Improviso. Agora fiquei com mais vontade ainda de ler.
0: Com certeza.
1: Olha só, já despertou, sim, já teve um impacto aqui em mim. Agora, se a inovação fosse uma pessoa que estivesse ouvindo a gente nesse momento aqui, melhor da tarde da educativa, qual é o pior hábito humano que ela pediria para nós? Ela ia mandar uma mensagem aqui para a gente abandonar imediatamente para que as boas ideias pudessem finalmente prosperar no Brasil. O que a inovação falaria para nós agora?
0: Não seja egoísta.
1: Não seja egoísta, ótimo.
0: Compartilhe, faça junto. Porque a princípio a ideia é minha, eu compartilho com você, ela é nossa, eu compartilho com a Andressa, tem mais uma cabeça pensando e aí sim a inovação vem.
1: É.
0: Né? Não pense que você pode fazer sozinho, ninguém é uma ilha.
1: É muito bom. Compartilhar com pessoas que você se identifique com os valores, né? E a gente até teve uma conversa parecida com essa, a gente não estava falando sobre inovação, mas foi com um profissional de inteligência artificial que a gente estava provocando, ah, o que você pode fazer? Se você tem uma ideia que você está na dúvida, se fala para os outros, conversa com a IA, porque ela não vai passar para outra pessoa, né? Ela só pega e trabalha, sim, com aquilo que está publicado na internet, ela olha para trás, olha para o passado, mas ela não tem a engenhosidade, a generosidade que o ser humano tem e a criatividade, né, que vocês estão incentivando bastante esse
0: e
1: projeto.
0: E ela não sente a dor que a pessoa, sim, que está lá na sociedade passando por uma dificuldade, uhum, sente, né? Então, quando a gente fala em inovação, em criar projetos sociais inovadores, senta com a comunidade, chama quem sente a dor, chama quem está passando, como se diz, o perrengue lá no,
1: sim,
0: dia a dia,
1: sim,
0: pra ver o que essa pessoa vai dizer. Às vezes na sua cabeça tem uma ideia que você acha brilhante, você é do alto do seu apartamento ali, né, do asfalto da sua rua, a sua ideia é brilhante. Vai lá na comunidade,
1: vai na
0: conversa
1: comunidade,
0: com as pessoas, compartilha com eles, veja qual é a real necessidade e como resolver.
1: Até porque esse profissional de inteligência artificial que esteve conversando conosco, ele falou assim, ó, enquanto a ideia estiver na sua cabeça, ela não tem valor nenhum.
0: Nenhum.
1: Uhum. A hora que ela for começar a ser aplicada, aí sim ela realmente é uma ideia, uma inovação sendo colocada em prática. E olha, Tem gente pensando a mesma coisa que você nesse exato momento em outro ponto do planeta, então não pode perder tempo. Uhum. Alguma palavra final, professora Andressa?
2: Eu queria agradecer a oportunidade, chamar o pessoal mais uma vez para se inscrever. As inscrições estão abertas até o dia 24 de julho agora, sexta-feira.
1: Isso.
2: Então corre lá, acessa o ninter.com/topinovação, tudo junto. Ali tem regulamento, um pouco mais das categorias que a gente comentou aqui, para quem tiver ainda alguma dúvida. E se inscreve direto pelo site. E acho que não tenha receio,
1: uhum,
2: porque se você tem alguma ideia, acha que não é tão inovador assim, não custa nada, né? Literalmente, é gratuito. E como, né, a gente comentou aqui, só o processo em si já é muito benéfico.
1: Maravilha.
2: E uma inovação ser reconhecida é maravilhoso para a pessoa da ação e para a sociedade como um todo, né? Porque essa ação sendo replicada, a gente vai melhorando a sociedade como um todo também.
1: Muito obrigado, professora Andressa. Rosemary?
0: É exatamente isso, né? A pessoa precisa se arriscar. Então, vamos lá, vamos nos arriscar a inscrever. Quem sabe não seja esse ano, mas o ano que vem você vai estar mais preparado. Mas não deixe, né? Igual quando a gente vai fazer vestibular, a gente não faz um monte de treinos,
1: uhum,
0: ali, né? Vamos lá, vamos inscrevendo, né? Inscreva em todos os prêmios que você encontrar, mas também no Top Inovação, principalmente no Top Inovação, que é um prêmio muito sério. E só deixar meu agradecimento aqui a vocês pelo convite também. E também à Fundação Wilson Pickler, que mantém esse projeto Top Inovação, né? A toda a equipe ali do IBGEPEC, que está ligadinha também, ouvindo a gente aqui nesse momento. E dizer que realmente é um prazer estar aqui com vocês hoje.
1: O prazer foi meu, foi muito boa, né? Muito proveitosa, né? A gente sempre vai crescendo, vai aprendendo com cada conversa, cada entrevista. E com essa provocação sobre os hábitos que a gente precisa abandonar para deixar a criatividade fluir, a gente encerra esse bate-papo inspirador com a Andressa Munhoz Slompo e a Rosemary Domingues Suzuki. E você que está ouvindo a gente, se tiver uma ideia que já está transformando a realidade, não deixe o medo de parar, né? Siga o que as nossas colegas falaram aqui, as professoras, não deixe o medo de parar, acesse os canais da Uninter, uninter.com/topinovacão, e inscreva-se na sexta edição do Prêmio Top Inovação. Muito obrigado para vocês, nós vamos para um rápido intervalo e na volta a música assume a voz dessa inovação em pessoa, que acabou de passar por aqui. Preste muita atenção na música que virá na sequência do intervalo, trazendo energia, a poesia e o ritmo da InovaSong, do grande Edu da Ilha, meu colega da Manakei, o Eduardo Borba, em muitos finais de treinamentos. Essa turma merece essa música que fala sobre inovação. Ela traduz em melodia tudo o que a gente conversou hoje sobre o poder de transformar o mundo através das ideias. A gente volta já, depois da música e do intervalo.

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3: É isso aí, nós estamos com o Melhor da Tarde dessa quarta-feira, 22 de julho. Ouvimos agora há pouco professor Andressa e professora Rosemary falando sobre o 6º Prêmio Top Inovação Uninter. E você ouviu agora na voz de Edu da Ilha, o Eduardo Borba de Araújo, colega de Amana Key, terminava os treinamentos, né, de desenvolvimento da Amana Key, às vezes com essa música. Convite para você inovar, para tirar as ideias da cabeça, colocar no papel, colocar em ação, fazer a diferença. Então, o tema de hoje foi inovação. A inovação, ela faz parte da vida. E se você tem uma ideia, ela está na sua cabeça. Alguns programas atrás eu lembrei de uma poesia do Augusto dos Anjos. É um soneto. No finalzinho do soneto, ele chama de último número essa ideia que não sai da cabeça. E é como se fosse uma conversa da pessoa consigo mesmo, né, com aquela ideia. Bradei, que fazes ainda no meu crânio? E o último número, ato e subterrâneo, parecia dizer-me, é tarde, amigo, pois que a minha ontogênica grandeza nunca vibrou em tua língua presa, não te abandono mais, morro contigo. Não deixa suas ideias deixarem de existir, não deixa elas morrerem com você. Coloque as suas ideias em ação, tenha uma boa ideia que vai ter impacto para a sociedade, que vai fazer diferença no seu trabalho, na sua vida. Converse com alguém de confiança.

0: liderança e coloque essa ideia para funcionar. E se for uma ideia que está fazendo impacto para a sociedade, você sabe, tem o prêmio Top de Inovação. Você pode se inscrever no uninter.com/topinovacão. Vale a pena para você conferir. Se você, né, até o dia 24 de julho, que é sexta-feira, tiver a possibilidade de colocar, né, o que é necessário ali, colocar a sua ideia como inscrita, vai valer a pena, você vai conhecer mais sobre aquilo que você já está fazendo de inovação. Mas hoje, dia 22 de julho, eu acabei de falar do último número, é o Dia Mundial do Cérebro. Olha que coincidência, hein, Alan? No Melhor da Tarde, o nosso destaque vai para o verdadeiro guardião das nossas histórias, nosso cérebro. Hoje é celebrado o Dia Mundial do Cérebro, convite aqui para olharmos com mais carinho para a nossa saúde mental e neurológica. Longe de ser frio, o cérebro é onde nascem os afetos, a criatividade e os nossos sonhos mais profundos. O cérebro sente o cansaço do nosso dia a dia, o peso do estresse e o impacto das noites mal dormidas. Por isso, desacelerar também é um ato de cuidado. Cultivar bons pensamentos, respirar fundo, ter momentos de lazer, manter o corpo em movimento são as melhores formas de nutrir essa parte tão vital de nós. Cuidar da mente é proteger a nossa própria essência para garantir um futuro com muito mais bem-estar e presença. Hoje, dia 22 de julho, Dia do Cérebro. Também é o dia do cantor lírico. 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Estivemos entrevistando na segunda, dia 20, o maestro Anderson Nascimento. 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Os ingressos para dia 24 e 25, sexta e sábado, já estão esgotados, mas recebi informação que ainda há ingressos disponíveis para o dia 26. 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E hoje é dia do cantor lírico, né? Tem muita arte e emoção nessa nossa tarde. A gente celebra o dia do cantor lírico, profissionais que transformam a voz humana num instrumento de potência e sensibilidade sem precisar de microfone para emocionar plateias inteiras soltando a voz. E também é o Dia Internacional do Trabalhador Doméstico. Você que está ouvindo a gente, ligado aqui no Melhor da Tarde da Educativa, e é trabalhador doméstico, trabalhadora doméstica, os meus parabéns. Essa data reforça a importância de profissionais que cuidam com tanto zelo dos lares e famílias de todos. Trabalho doméstico garante que a sociedade funcione melhor e merece o profundo respeito e valorização, direitos garantidos de todos nós. Quero mandar um abraço para Marli. A Marli, que já trabalhou conosco, né, esteve aqui em Curitiba, agora ela está no interior do Paraná, mas ela sempre está acompanhando o Melhor da Tarde. Um abraço para você, a Marli, que agora já está cuidando da família, está no interior do estado do Paraná. E nós chegamos ao final de mais um Melhor da Tarde da Educativa. Alan Martins, muito obrigado, valeu por estar conosco ao longo dessa tarde, conduzindo a nave, né? Agora é a hora da gente aterrissar e vai partir o voo, o CS Seresta, do nosso grande Tobias de Santana.
1: É, o nosso nobre.
0: O nosso nobre, meu nobre Tobias de Santana, daqui a pouquinho com o CS Seresta, e às 17, das 17 às 18, na sequência, tem Fim de Tarde Educativa. Eu sou Fabrício Campos, agradeço pela sua audiência, até aqui, fique com os sucessos musicais aqui da Educativa AM 630, há 73 anos, vivendo histórias com você.

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2: 4 e 4. 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
4: Boa tarde aos amigos da Educativa AM 630. É um grande prazer poder falar com o senhor, com a senhora, também com você que prefere ser tratado assim, sem formalidades. Espero que você, ouvinte, sua família e amigos estejam todos muito bem. Eu sou Tobias de Santana e sigo com você até às 17 horas, com um pouquinho de conversa e muita música aqui no Siesta e Seresta. E como manda a nossa tradição, vamos valorizar o conteúdo das composições, sempre trazendo letras que são o recheio perfeito das belas músicas. E hoje vamos relembrar uma letra de um dos grandes compositores brasileiros, depois a gente diz quem é, e a letra diz o seguinte: se lembra da fogueira, se lembra dos balões, se lembra dos luares dos sertões, a roupa no varal, feriado nacional, e as estrelas salpicadas nas canções. Se lembra quando toda modinha falava de amor? Pois nunca mais cantei, ó maninha, depois que ele chegou. Se lembra da jaqueira, a fruta no capim, do sonho que você contou pra mim? Os passos no portão, lembra da assombração? E das almas com perfume de jasmim? Se lembra do jardim, ó maninha, coberto de flor? Pois hoje só dá erva daninha no chão que ele pisou. Se lembra do futuro que a gente combinou? Eu era tão criança e ainda sou, querendo acreditar que o dia vai raiar só porque uma cantiga anunciou. Mas não me deixe assim, tão sozinho a me torturar, que um dia ele vai embora, maninha, pra nunca mais voltar. Eu convido você para ouvir aqui no Siesta e Seresta essa linda canção que Chico Buarque escreveu para Miúcha, a irmã de Chico, cantar. Fala de um tempo bom, mas onde nem tudo era tão bom assim. E vamos ouvir com Luiz Cláudio, Maninha.

0: Educativa M630, a rádio que toca o coração do Brasil. Espero que você esteja gostando da seleção de músicas e cantores e cantoras. Nesse bloco recebemos Luiz Cláudio, interpretando Maninha, Maria Bethânia com Luar do Sertão, o nosso grande Luiz Vieira, trazendo a sua criação Menino de Braçanã, e fechamos com Ângela Maria, A Noite do Meu Bem.
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1: 4:22. 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
0: A M630 Educativa, a história bem cantada do Brasil. Agora vamos receber um cantor que lutou muito pelo universo das serestas, fazendo questão sempre de regravar grandes clássicos importantes. Então, vamos com ele, Altemar Dutra, interpretando o clássico Risque.

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Siesta e Seresta, mergulhando fundo no passado, ouvimos o grande Altemar Dutra com Risque. Na sequência veio o Agnaldo Raiol com Somos Iguais.

0: Depois, Carlos Galhardo com Bodas de Prata e fechamos com o grande Augusto Calheiros, Célia.
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6: 4:37. 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
0: Educativa AM, vale a pena ouvir de novo e seguimos no nosso passeio pelo passado. Vamos agora com o cantor das multidões, Orlando Silva, interpretando Canção da Eterna Despedida.

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E no nosso bloco final recebemos Orlando Silva, Canção da Eterna Despedida. Depois Nelson Gonçalves, o Rei do Rádio, interpretando A Volta do Boêmio. Francisco Petrônio com Ave Maria no Morro. E Araci de Almeida, Triste Cuíca. E quem encerrou definitivamente o nosso último bloco foi o grande Ataúfo Alves com Na Cadência do Samba. E assim chegamos ao final de mais um Siesta e Seresta. Eu espero que você tenha gostado, tenha curtido a seleção de músicas que fizemos aí especialmente para você. Lembrando que todos os dias, às 16h, estamos aqui no Siesta e Seresta, uma hora de música para você, com pouco papo e muita música. Espero você na próxima. Um grande abraço.

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3: 5 horas.
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Alô, alô, Curitiba, alô, alô, região metropolitana, alô, alô, Brasil. Estamos começando pela Rádio Educativa AM 630, mais uma edição do Fim de Tarde. A todos, uma ótima sintonia, uma ótima recepção. Vamos com muitas músicas a partir deste momento. Músicas de qualidade, música que com certeza você vai gostar. Sem muito papo no início, a gente começa e abre o bloco com Rosana, Nenhum Toque.

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pode ser que daí você sinta qualquer coisa entre esses 20 ou 30.

0: Abriste bloco com a Rosana e finalizei com Fábio Júnior.
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0: Alô, Curitiba, alô, região metropolitana, alô, litoral do Paraná. Sempre um radinho ligado na Educativa. Você está em casa, trabalhando, curtindo o rádio. Obrigado pela sintonia, obrigado pela audiência. Obrigado também pela carona, quem está na boleia do caminhão, ou do seu aplicativo, do seu Uber, ou do seu táxi. Vando, Fogo e Paixão.

0: Abri este bloco com Vando e estou finalizando com Os Incríveis, O Milionário.
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0: Alô, minha gente, alô, galera, alô, você da Grande Curitiba, da região metropolitana dos 75 bairros de Curitiba, sempre um radinho ligado na Educativa. Joana, a padroeira.

0: Abri este bloco com Joana, a Padroeira, e fechei com José Augusto, Chuvas de Verão.
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0: Você é da Grande Curitiba, obrigado pela audiência, obrigado pela sintonia. Em casa, numa boa, ou cortando aquela grama, de repente, aproveitando e ouvindo o rádio. Obrigado mesmo pela sintonia. Aqui é o seu amigo Nivaldo Walter, no seu dia a dia na Educativa. Raul Teixas, Tente Outra Vez.

0: Abri este bloco com Raul Seixas, Tente Outra Vez, e finalizei com Roberto Carlos, As Baleias.
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0: Alô, minha gente, obrigado pela audiência, obrigado pela sintonia. Aonde tem um rádio ligado, não tem solidão. Sempre tem música e a minha companhia. A música não para. Kauma, Chorando Se Foi. Música.

0: Abri este bloco com Kaoma, Chorando Se Foi, e finalizei com Gessé, Solidão de Amigo.
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0: Alô, você do litoral do Paraná, obrigado pela audiência das praias. Estamos no inverno, mas as praias sempre tem alguém dando uma voltinha, uma caminhada. Obrigado pela sintonia, obrigado pela audiência. A música não para. Fernando Mendes, você não me ensinou a te esquecer.

Você da Grande Curitiba, da região metropolitana, obrigado pela audiência. Está ligado com a Educativa e o fim de tarde. A GP, deixa eu te amar.

0: Finalizando o bloco, abri este com AGP, Deixa Eu Te Amar, e finalizei com Bianca, Tudo Deu em Nada. E com esta, encerramos o programa. Um grande abraço, uma boa tarde e tudo de bom. Até a próxima oportunidade. Tchau, gente!
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9: Olá, um ótimo fim de tarde para você, ouvinte da Educativa FM 97.1 e AM 630. A partir de agora, comigo, Regininha, ao vivo, até às 7 horas da noite, trazendo os clássicos da Educativa, os maiores sucessos do passado, tocando de novo para a gente matar a saudade por aqui, sucessos nacionais e internacionais e, claro, a sua sugestão no nosso WhatsApp. Manda aquela música que marcou história aí na sua vida, marcou época, no 3331-7516. Seja bem-vindo, bem-vinda, hoje quarta-feira, 22 de julho de 2026. E agora um dos grandes clássicos de Gonzaguinha, lançada nos anos 80, Eu Apenas Queria Que Você Soubesse. É uma canção que fala de reencontros, amadurecimento e de coragem de recomeçar. Com versos cheios de sensibilidade, a música mostra que a alegria e a ternura podem resistir ao tempo e às dificuldades, tornando-se um dos maiores sucessos da carreira do compositor, e a gente confere agora.

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0: clássicos da Educativa. Ah, como eu amei! É um dos maiores sucessos de Benito de Paula, composta por Jota e Ney Veloso. Foi lançada em 1981. A canção marcou época na novela O Homem Proibido, em 1982. Um clássico emocionante do repertório inesquecível do cantor. Agora 6h17.
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clássicos da Educativa. Djavan marcou a MPB com Seduzir, faixa título do álbum lançado em 1981. A canção traduz o romantismo e a sofisticação que se tornaram marcas do artista, combinando harmonias refinadas, influências do jazz e uma interpretação cheia de sensibilidade. O disco consolidou uma fase decisiva da carreira de Djavan e apresentou outros clássicos como Faltando um Pedaço.

0: clássicos da Educativa, na voz de Fafá de Belém, Foi Assim Encantou o Brasil. A canção foi tema da novela Te Contei, exibida em 1978. Composta por Paulo André e Rui Barata, virou um clássico, um grande destaque do repertório inesquecível da cantora. 6h46.
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Clássicos da Educativa com Edu Lobo Ponteio, agora 6h53. E fechando clássicos de hoje, um pouco sobre a minha saideira. Eu só quero um xodó, na voz de Gilberto Gil. Ajudou a consolidar Dominguinhos como um dos principais nomes do forró. A canção foi composta em parceria com Anastácia e gravada pela primeira vez em 1971 pela cantora Marinês. O sucesso nacional, porém, veio em 73, quando Gilberto Gil lançou a sua versão, levando o xot para todo o país. Com o passar dos anos, Eu Só Quero um Xodó ganhou mais de 400 regravações em diferentes idiomas e estilos, tornando-se um dos maiores clássicos da música popular brasileira. A canção já foi interpretada por artistas como Elba Ramalho, Caetano Veloso, Daniela Mercury, Ivete Sangalo e Paula Toller, mantendo viva a obra de Dominguinhos para novas gerações. Uma excelente noite para você e a gente volta a se encontrar amanhã. Até lá!

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3: Olá, boa noite.
1: Boa noite para você que nos acompanha em todo o país.
3: Quarta-feira, 22 de julho de 2026.
1: Vamos aos destaques do dia.
3: Ampliado plano de apoio a empresas exportadoras afetadas pelas tarifas impostas pelos Estados Unidos.
1: Nova fase contará com 18 bilhões e 500 milhões de reais em linhas de financiamento para setores estratégicos. Gabriela Noronha.
4: Os recursos vão apoiar, por exemplo, empresas que querem manter suas operações enquanto reorganizam as vendas ou servir para a compra de máquinas e investimentos produtivos.
3: Violência contra a mulher. Brasil registra queda no número de feminicídios no primeiro semestre do ano.
1: Os dados foram divulgados pelo Ministério da Justiça e Segurança Pública, Márcia Fernandes.
5: O Brasil registrou 741 casos de feminicídio no primeiro semestre, uma redução de 2,5% em comparação ao mesmo período de 2025.
3: E hoje a Voz do Brasil completa 91 anos.
1: E vamos saber um pouco mais sobre a história do programa e a importância dele para os ouvintes.
6: Traz a informação precisa, sem distorção.
7: A gente traz uma referência afetiva no jornalismo brasileiro.
8: Falou na Voz do Brasil, para nós tá falado.
3: Hoje, na apresentação da Voz do Brasil, eu, Luciana Vasconcelos e Nazi Brum.
1: E acompanhe a gente ao vivo, acesse radiogov.abc.com.br ou o canal Gov na sua TV aberta.
3: Uma nova fase do Plano Brasil Soberano terá 18 bilhões e meio de reais em linhas de financiamento para atender empresas afetadas pelas tarifas aplicadas pelos Estados Unidos em suas exportações.
1: A medida também inclui empresas prejudicadas por conflitos internacionais, especialmente em países do Golfo Pérsico.
3: Entre os principais setores estão madeira, carvão, máquinas e equipamentos elétricos, cerâmicas, plásticos, calçados, papel e açúcar.
4: Com a assinatura da medida provisória, a sanção da lei que criou o Programa Brasil Soberano, 18 bilhões e 500 milhões de reais serão liberados por meio de novas linhas de crédito. Segundo o ministro do Planejamento e Orçamento, Bruno Moretti, os setores atendidos foram divididos em três grupos.
9: Os afetados pelas tarifas comerciais, setores industriais estratégicos, como de químico, farmacêutico, setor automotivo, minerais críticos, fertilizantes e, por fim, um grupo de empresas afetadas pelas exportações para o Golfo Pérsico.
4: Do total previsto, 13 bilhões e 500 milhões virão do Tesouro Nacional e 5 bilhões serão aportados pelo Banco Nacional de Desenvolvimento Econômico e Social. O ministro da Fazenda, Dario Durigan, explica que os créditos serão liberados gradualmente pelo BNDES.
10: A gente está usando recursos que já foram mobilizados para o BNDES, em especial, por exemplo, no Brasil Soberano 1, e que não foram utilizados então. Nós vamos atendendo à medida em que a necessidade aparecer, avaliando a necessidade de maneira bastante pontual e proporcional.
4: Os recursos poderão ser utilizados em 6 linhas de crédito com juros entre 3% e 9,8% ao ano e vão apoiar, por exemplo, empresas que querem manter suas operações enquanto reorganizam as vendas ou servir para a compra de máquinas e investimentos produtivos. O ministro do Desenvolvimento, Indústria, Comércio e Serviços, Márcio Elias Rosa, destacou que o programa atende a uma reivindicação apresentada por 22 setores produtivos.
11: Uma reivindicação de todos os setores, para que nós tivéssemos essa linha de crédito, acesso a essa linha capaz de aplacar um pouco. Nós vamos continuar lá no MDIC, dialogando com o setor privado, com todos os setores atingidos e não atingidos.
4: A tarifa adicional de 25% dos Estados Unidos sobre parte dos produtos brasileiros exportados ao país entrou em vigor nesta quarta-feira. A medida atinge itens como etanol, máquinas agrícolas, açúcar orgânico, calçados, vestuário, papel, máquinas elétricas e produtos de aço. A sobretaxa será cobrada dos importadores americanos no momento em que os produtos brasileiros entrarem nos Estados Unidos. Reportagem Gabriela Noronha.
12: E o Ministério da Pesca e Aquicultura informou que determinados tipos de peixes e crustáceos ficaram de fora da lista dos setores atingidos pela tarifa de 25% imposta pelos Estados Unidos aos produtos brasileiros.
13: Entre eles estão a tilápia fresca ou refrigerada, albacora bandolim e lagosta congelada.
12: Estão na lista de itens sujeitos à nova tarifa o filé de tilápia congelado e lagostas vivas, frescas ou refrigeradas.
13: A relação completa dos produtos está disponível em gov.br/MPA.
12: O Brasil registra 741 casos de feminicídio no primeiro semestre deste ano, uma redução de 2,5% em relação ao mesmo período do ano passado.
13: Os resultados foram divulgados hoje pelos Ministérios da Justiça e Segurança Pública e o das Mulheres.
5: Os dados são referentes ao período de janeiro a junho deste ano. O Brasil registrou 741 casos de feminicídio no primeiro semestre, uma redução de 2,5% em comparação ao mesmo período de 2025. Os indicadores são do Monitoramento Nacional da Violência contra a Mulher, elaborado com base no Sistema Nacional de Informações de Segurança Pública. Na divisão por regiões, o Norte teve o maior índice de queda, com 20%, seguido do Nordeste, com 19,9%. A gerente do projeto Mulher Segura, Fernanda Antonucci, ressalta a importância do acompanhamento constante desses índices estatísticos.
14: A redução de 2,5% dos casos de feminicídio demonstra que o enfrentamento à violência contra a mulher exige ações coordenadas e integradas entre os entes federativos e as instituições responsáveis pela proteção das mulheres.
5: O levantamento também contabilizou 20.441 prisões entre fevereiro e julho. Desse total, mais de 16 mil foram feitas em flagrante e mais de 4 mil por mandados judiciais. O monitoramento indicou que foram realizados mais de 92 mil atendimentos a vítimas e o acompanhamento de 55 mil medidas protetivas em todo o país. De acordo com Fernanda Antonucci, gerente do projeto Mulher Segura, o resultado mostra a relevância do acompanhamento dos indicadores.
14: Recebemos esse resultado com responsabilidade. Cada feminicídio evitado representa uma vida preservada, uma família protegida e uma mulher que pôde continuar sua trajetória com segurança e dignidade.
5: Os dados completos do Monitoramento Nacional da Violência contra a Mulher estão disponíveis nos canais oficiais do Ministério da Justiça e Segurança Pública e do Ministério das Mulheres. Com reportagem de Edinaldo Júnior, Márcia Fernandes, para a Voz do Brasil.
12: Vale lembrar que o Ligue 180 é o principal canal de denúncias e acolhimento em casos de violência contra a mulher.
13: A ligação é gratuita e o serviço funciona 24 horas por dia, todos os dias da semana.
12: Além do atendimento por telefone, o canal também recebe mensagens pelo WhatsApp no número 61 96100 0180.
13: O preço do tomate caiu 15,85% das principais centrais de abastecimento, as CEASAs, no país no mês de junho.
12: É o que mostra o sétimo boletim Hortigranjeiro, divulgado hoje pela Companhia Nacional de Abastecimento, a Conab.
13: De acordo com o levantamento, o quilo do produto foi comercializado em média por R$ 5,59 no atacado.
12: Além do tomate, a melancia, a laranja e a maçã também ficaram mais baratas.
13: Segundo a Conab, a redução dos preços é reflexo do aumento da oferta e da menor demanda por algumas frutas no período analisado, como explica a analista de mercado da companhia, Flávia Starling.
15: Em relação aos preços das principais frutas, a laranja apresentou uma desvalorização de 13,20%. Já a maçã, o que aconteceu? Houve a finalização da colheita tanto da variedade Fuji quanto da variedade Gala, aumentando a oferta e, com isso, os preços também reduziram em consequência. Já a melancia, dentre as frutas, foi a que apresentou a maior desvalorização. Houve queda tanto nos preços quanto na comercialização. Todas as frutas apresentaram desvalorização nas suas cotações da média mensal ponderada, com exceção da banana. A banana, ela apresentou incremento de 2,10% devido à menor oferta.
12: Hoje a Voz do Brasil completa 91 anos.
13: Já mudou de nome, de formato e até de horário, mas o compromisso com o cidadão permanece.
12: Aqui pelas ondas do rádio e atualmente também por meio de outras plataformas, é possível saber sobre as principais políticas públicas e serviços do governo.
13: Como sempre, foi ao longo dessas mais de 9 décadas.
16: Em 22 de julho de 1935, foi ao ar pela primeira vez o programa de rádio mais antigo do país. Estreou durante a presidência de Getúlio Vargas para divulgar os principais atos do governo.
17: Na Rede Brasileira de Rádio Difusão, a Voz do Brasil.
16: Ao longo dos anos, o programa passou a contar também com notícias do Poder Legislativo, do Judiciário e uma pequena participação do Tribunal de Contas da União. Mudou o nome, o formato, mas a missão permaneceu a mesma ao longo desses 91 anos. Levar informações oficiais aos brasileiros de todos os cantos do país.
18: O excelentíssimo senhor presidente da República, Tancredo de Almeida Neves, faleceu esta noite.
19: O Brasil tem uma nova Constituição.
20: Presidente Fernando Henrique condecora os pentacampeões.
16: No sul do Brasil, o pescador Márcio Prudêncio Constantino, de Balneário Rincão, em Santa Catarina, está sempre sintonizado.
21: Traz a informação precisa, sem distorção, sem fake news, traz as informações mais relevantes para o cidadão brasileiro que tem acessibilidade em qualquer local. Que a gente, aqui do Sul, às vezes não sabe o que está acontecendo no Norte. As atualizações de programas, o que, que vai acontecer, programas sociais, ele abrange tudo. Então, quem escuta ali sabe que o que está acontecendo é realmente... Para mim, é sem igual.
16: Um dos principais objetivos da Voz do Brasil é fazer com que os cidadãos conheçam os serviços públicos a que eles têm direito, não importa o local onde moram ou sua condição de vida, como no caso do pescador Márcio Constantino.
21: É ali que vai saber, não só dos pescadores, que é a minha modalidade, mas de toda a categoria. É muita informação que é noticiada e, às vezes, as pessoas, por falta dessa informação, não vão nem procurar os seus benefícios, seus direitos. Normalmente, a gente já escuta de primeira mão na Voz do Brasil e depois é só ir de atrás, aqui que a gente já tá bem informado, né?
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16: Ao longo dessas décadas, o programa se modernizou e hoje é multiplataforma. Está disponível também na internet em tempo real e nas redes sociais. Mas o rádio continua sendo a marca registrada do programa e está entre as memórias mais saudosas da agricultora familiar Maria Santos Almeida, de 57 anos.
22: A gente se criou ouvindo a Voz do Brasil, porque a gente tinha somente o rádio, nem televisão a gente não tinha. Então, no horário da tardinha, a gente tinha o compromisso de ficar inteirado com aquelas notícias que se passava e que a gente, então, ficava sabendo somente pelo programa, pela Voz do Brasil. Atualização sobre saúde, sobre política, sobre programas sociais, que a gente na época até nem entendia.
16: Maria Almeida não só passou a entender dos programas sociais, como tornou-se beneficiária. Foi pelas ondas do rádio que ela soube, por exemplo, do Programa Nacional de Fortalecimento da Agricultura Familiar, o PRONAF.
22: Desde bem antes de eu me aposentar, de 20 e poucos anos, impacta bastante a gente e todos os agricultores, e ele nos dá a certeza de que aquilo ali foi atualizado, falou na Voz do Brasil, para nós está falado.
16: Na outra ponta do país, em Oeiras, no Pará, o jornalista Cristivan Alves tem uma relação com a Voz do Brasil que é também afetiva.
23: Desde a infância, no meu território quilombola,
7: A gente ouve a voz do Brasil, né? Isso no período quando a gente era criança e vem atravessando a nossa geração todinha, né? Eu, como um comunicador quilombola aqui da Amazônia, a gente traz uma referência afetiva, né, no jornalismo brasileiro quando se fala em voz do Brasil, né?
16: Depois de quase 60 anos de obrigatoriedade da transmissão às 19 horas, em 2018, o horário de veiculação da Voz do Brasil ganhou flexibilidade. O programa continua sendo transmitido ao vivo às 19 horas, mas as emissoras têm liberdade para iniciar a transmissão até às 21 horas. Independente disso, ao toque da trilha, brasileiro em todos os cantos do país já sabe o que vem na sequência. Reportagem Natália Kosli.
12: Por causa dos riscos de incêndios florestais durante o período de estiagem, o IBAMA orienta propriedades rurais para prevenir o fogo.
13: E alerta para as multas e interdições em caso de descumprimento de medidas de combate aos incêndios.
0: Com a chegada do período de estiagem, aumenta o risco de incêndios florestais em diversas regiões do país. A prevenção é uma das principais formas de reduzir a ocorrência e a propagação do fogo. O IBAMA publicou editais de notificação preventiva destinados a proprietários de imóveis rurais localizados em áreas de maior vulnerabilidade. O presidente do IBAMA, Jair Schmidt, explica qual o objetivo do edital.
2: Como é que o IBAMA faz isso? E faz uma notificação para essas propriedades para que elas adotem medidas preventivas para evitar os incêndios, mas também que realize os planos, né, de operacionais voltados a combater esses incêndios caso eles ocorram.
0: Os editais reforçam obrigações previstas na legislação ambiental. Entre as orientações estão a proibição do uso do fogo sem autorização, a redução do acúmulo de vegetação seca, a proteção de áreas de preservação, a implantação de aceiros quando tecnicamente recomendados, o monitoramento das propriedades, a capacitação de trabalhadores e a comunicação imediata às autoridades em caso de incêndio. O presidente Jair Schmidt destaca que durante o período seco, medidas preventivas ajudam a reduzir o risco de incêndios florestais. A prevenção depende da atuação dos órgãos ambientais, dos proprietários rurais e da população. E a adoção antecipada dessas medidas contribui para proteger pessoas, propriedades e o meio ambiente.
2: O IBAMA notificou 11.805 propriedades rurais no Pantanal, na Amazônia e no Cerrado, se ocorreu alguma queima naquele local. Se não houver autorização, essas áreas elas podem sofrer fiscalização e as pessoas serem multadas, serem autuadas, serem área embargada ou algum equipamento material também apreendido.
0: O monitoramento também utiliza imagens de satélite e sistemas de sensoriamento remoto para identificar focos de calor, acompanhar áreas de risco e apoiar as ações de fiscalização. Reportagem Pablo Mundim.
13: E a fumaça dos incêndios florestais pode afetar a saúde, especialmente em períodos de piora da qualidade do ar.
12: Para orientar a população, o Ministério da Saúde disponibiliza documento com alerta e recomendações para a população em caso de queimadas e incêndios florestais.
13: Entre as principais recomendações estão acompanhar as previsões meteorológicas e os alertas oficiais sobre queimadas e qualidade do ar, além de beber água regularmente para manter as vias respiratórias hidratadas.
12: Também é importante evitar atividades físicas e esforços intensos ao ar livre quando a qualidade do ar estiver comprometida e priorizar a permanência em ambientes internos e protegidos da fumaça.
13: O documento pode ser encontrado em gov.br/saúde.
12: Sabonete, shampoo, cremes para cabelos ou para pele. Todos esses produtos atraem a atenção do consumidor.
13: Mas na hora de comprar, é preciso ficar atento ao selo da Anvisa, que é responsável por regulamentar os cosméticos.
12: Para garantir a segurança de quem compra, a agência atualiza substâncias que podem ser utilizadas nesses produtos.
6: Eles fazem parte do cotidiano, mas em alguns casos podem se tornar vilões da saúde. Os produtos de higiene pessoal, cosméticos e perfumes comercializados no país são regulamentados e fiscalizados pela Agência Nacional de Vigilância Sanitária, que acabou de atualizar as listas de substâncias restritas e proibidas na fabricação desses itens. O gerente-geral de cosméticos e saneantes da Anvisa, Bruno Rios, explica que essa lista está sempre passando por atualizações.
1: Tanto de proibitivos quanto de restritivos, ela é uma lista viva. Então a gente está sempre acompanhando novos estudos, novas evidências científicas, novos modelos regulatórios. Então, sempre quando há novos estudos, a gente corre atrás para poder fazer uma nova avaliação daquela substância para ver se, de fato, ela ainda é uma substância segura e que ela ainda pode ser utilizada nos cosméticos que serão oferecidos para a população.
6: Entre os problemas que podem ser ocasionados pelo uso de produtos irregulares estão as alergias e dermatites de contato. Para evitar reações adversas, é importante observar se o produto tem um registro na Agência Nacional de Vigilância Sanitária, além das condições em que ele é armazenado e vendido. Como explica a médica dermatologista e primeira secretária da Sociedade Brasileira de Dermatologia, Rosana Lazzarini.
3: Se você está comprando um produto numa farmácia ou numa loja e ele está exposto ao sol, a chance de ter a transformação de alguma substância dentro desse cosmético e ela se tornar um alérgeno aumenta. Então, eu acho que são cuidados também que têm que ser tomados, né? Observar a procedência, está aprovado pela Anvisa, observar se como que foi armazenado esse produto.
6: As substâncias que se tornaram restritas só poderão estar presentes na fórmula dos cosméticos e produtos de higiene pessoal em condições e limites explícitos. Já os itens proibidos deverão ser banidos desse mercado. As listas de substâncias restritas e proibidas estão disponíveis na página da Anvisa na internet, em gov.br/anvisa. No site, também é possível fazer denúncias sobre produtos comercializados que não tenham selo da Anvisa, ou relatar reações adversas causadas por produtos regulamentados. Reportagem Luana Karen.
13: 22 de julho é o Dia Internacional do Trabalho Doméstico.
12: De acordo com dados do IBGE, são mais de 5 milhões de trabalhadores e trabalhadoras domésticas no país.
13: E você sabia que o registro na carteira de trabalho e a garantia de salário mínimo são direitos obrigatórios no Brasil?
12: Saiba mais sobre as principais leis que regem a categoria e o que empregadores e funcionários devem fazer para assegurar contratos dentro da legislação.
8: O Brasil acumula 5,6 milhões de pessoas que atuam no trabalho doméstico remunerado, segundo dados da Pesquisa Nacional por Amostra de Domicílios Contínua, referentes ao quarto trimestre de 2025. O setor é amplamente feminino. 92% da categoria é composta por mulheres. Desse total, 68% são mulheres negras. O rendimento médio mensal das trabalhadoras domésticas ficou em R$ 1.335. Cerca de 76% das trabalhadoras não possuem carteira assinada e 65% não realizam contribuições para a Previdência Social. Para combater a informalidade e assegurar proteção social, os direitos dos empregados domésticos foram regulamentados e foi criado o Simples Doméstico, integrado ao portal E-Social. O cadastro na plataforma é uma obrigação do empregador. É ele quem deve emitir mensalmente a guia de recolhimento dos impostos e do Fundo de Garantia por Tempo de Serviço, o FGTS. O registro na carteira de trabalho é obrigatório desde o primeiro dia do contrato. Após um período de 12 meses, o empregado tem direito a 30 dias de férias remuneradas. No caso da trabalhadora gestante, ela tem direito a 120 dias de licença maternidade, sem prejuízo do emprego e do salário. Para cadastrar o funcionário ou tirar dúvidas sobre o cálculo de verbas, acesse esocial.gov.br ou consulte os canais de atendimento do Ministério do Trabalho e Emprego. Edinaldo Júnior, para a Voz do Brasil.
13: abertas até 6 de agosto as inscrições para cursos de formação de lideranças quilombolas e ciganas.
12: O objetivo é capacitar essas pessoas para atuarem na gestão territorial, no controle social e na execução de políticas públicas de igualdade racial.
13: Os cursos serão realizados em formato que combina atividades presenciais e práticas nos territórios.
12: Estão sendo ofertadas 70 vagas ao todo, com bolsas mensais de R$ 1.000 para os participantes selecionados.
13: As inscrições devem ser feitas pela internet. Os editais podem ser encontrados no site gov.br/igualdade-racial.
12: E essas foram as notícias do Governo Federal.
13: Uma realização da Secretaria de Comunicação Social da Presidência da República.
12: Com produção da Empresa Brasil de Comunicação.
13: Fique agora com o Minuto do TCU e em seguida as notícias do Poder Judiciário e do Congresso Nacional. Boa noite.
12: Boa noite e até amanhã.
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10: Minuto do TCU.
11: O Tribunal de Contas da União lançou um novo portal para ampliar a transparência sobre o uso da inteligência artificial no setor público. A plataforma mostra como o TCU utiliza essa tecnologia em auditorias, atividades internas e serviços prestados à sociedade. O site reúne informações sobre as ferramentas de inteligência artificial em uso, os resultados alcançados e as regras adotadas para garantir o uso responsável da tecnologia. Também apresenta medidas de segurança, governança e proteção de dados. O objetivo é compartilhar experiências, estimular boas práticas e apoiar outros órgãos públicos a usarem a tecnologia com transparência, ética e responsabilidade. O portal é aberto ao público e pode ser consultado por gestores, pesquisadores, estudantes e qualquer cidadão interessado. Saiba mais em tcu.gov.br.
10: TCU, fiscalização a serviço da sociedade. Você vai ouvir agora notícias do Poder Judiciário.
23: CNJ lança central de vagas e emprega lab no Rio Grande do Norte.
24: Eleições 2026. Material de campanha impresso para pleito majoritário também deve ser produzido em braille.
23: Justiça determina a indenização ao filho de João Cândido.
24: Boa noite, eu sou Marcela Luiza.
23: E eu sou Walter Lima e conduzo esta edição em comemoração aos 91 anos da Voz do Brasil.
24: O Conselho Nacional de Justiça lançou no Rio Grande do Norte duas novas iniciativas do Plano Pena Justa para enfrentar a superlotação do sistema prisional.
23: As ações também buscam reduzir a reincidência criminal. Judite Aragão.
25: Uma das medidas anunciadas é a Central de Regulação de Vagas. O sistema organiza o ingresso de pessoas no sistema prisional de acordo com a capacidade de cada unidade e amplia o uso de alternativas penais quando possível. Outra iniciativa apresentada foi o Emprega Lab, espaço de articulação entre judiciário, executivo, setor produtivo e sociedade civil para ampliar oportunidades de qualificação profissional e emprego para pessoas privadas de liberdade e egressas do sistema prisional. No Rio Grande do Norte, o cenário evidencia a necessidade dessas medidas. Atualmente, o Estado tem quase 7.900 pessoas presas para pouco mais de 5 mil vagas.
24: Pais não precisam esperar filha completar 18 anos para que ela mesma saque a indenização por danos morais recebida em razão do atraso de voo.
23: A decisão é do STJ. Fátima Uchoa.
26: Ao reformar acórdão do Tribunal de Justiça de São Paulo, a terceira turma do STJ considerou que não havia motivo que justificasse a retenção do dinheiro. Assim, por unanimidade, o colegiado seguiu o voto do relator ministro Humberto Martins, para quem o Tribunal Estadual contrariou o entendimento consolidado do STJ, no sentido de que os pais podem administrar os bens dos filhos menores, segundo o Código Civil, e, em regra, tem o direito de sacar valores de indenização destinados a eles.
24: Material de campanha impresso para a eleição majoritária também deve ser produzido em braille.
23: TSE divulga percentuais que servirão de base para a aplicação da regra. Estevam Furtado.
4: Nas eleições de 2026, a propaganda eleitoral impressa para cargos majoritários também deverá ser acessível às pessoas com deficiência visual. A regra determina que partidos, federações e candidaturas produzam material em braille de acordo com o percentual de eleitores com deficiência visual de cada localidade. Segundo a Justiça Eleitoral, o Brasil tem mais de 319 mil eleitoras e eleitores com deficiência visual. A medida busca ampliar a inclusão e garantir mais acessibilidade durante a campanha.
5: Engenheiro acusado injustamente de favorecer o filho obtém indenização.
23: Para a primeira turma do TST, a acusação foi infundada e atingiu a honra e a reputação do empregado. Mila Amaral.
14: A primeira turma do Tribunal Superior do Trabalho aumentou de 50 mil para 200 mil reais a indenização por danos morais a um engenheiro da Petrobras. Ele foi demitido por justa causa em 2015, acusado de favorecer a empresa do filho na escolha de softwares usado pela estatal. O TRT do Rio havia anulado a dispensa por falta de provas, mas manteve o valor baixo da reparação. No TST, o entendimento foi de que a empresa, além de não apresentar provas concretas, não garantiu também o direito de defesa, afetando a honra de um profissional com mais de 30 anos de carreira.
5: Justiça acolhe parcialmente parecer do MPF e determina indenização ao filho de João Cândido.
23: A União foi condenada a pagar 300 mil reais de indenização por danos morais. Vanessa Pereira.
15: Em 2024, a Marinha enviou um documento para a Câmara dos Deputados classificando a revolta da Chibata como uma, abre aspas, deplorável página da história nacional, fecha aspas, e desqualificando os participantes da revolta. Na sentença, a Justiça Federal no Rio de Janeiro reconheceu que as expressões utilizadas pela Força Naval extrapolaram o direito à manifestação institucional e causaram dano moral ao descendente direto de João Cândido e condenou a União ao pagamento de 300 mil reais de indenização por danos morais.
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5: Uma boa noite.
23: E até amanhã.
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19: Eu sou Humberto Pinheiro e estes são os destaques de hoje do Jornal do Senado, que começa agora. Publicidade de apostas esportivas ganha alerta sobre os riscos do vício. Combate à violência doméstica avança com projetos aprovados na Comissão de Constituição e Justiça. Governo libera 547 milhões para ressarcir aposentados do INSS. Boa noite. As publicidades de empresas de apostas esportivas, as bets, passaram a exibir mensagens de alerta sobre os riscos do vício e das perdas financeiras. A medida busca informar os apostadores e incentivar o jogo responsável. Os avisos passam a fazer parte das regras para a divulgação das plataformas de apostas e têm como objetivo alertar a população sobre os possíveis impactos do jogo compulsivo. Repórter Rodrigo Rezende.
27: As publicidades de empresas de apostas, as chamadas bets, devem conter, a partir de agora, uma das seguintes frases. Ministério da Fazenda adverte: apostar faz você perder dinheiro. Ou, Ministério da Fazenda adverte: apostar pode causar dependência. Ou, Ministério da Fazenda adverte: aposta não é investimento. A iniciativa do governo quer atentar para os riscos do vício em apostas, como acontece no caso de medicamentos e cigarros. O senador Humberto Costa, do PT de Pernambuco, que já foi ministro da Saúde, alertou sobre o perigo imposto pela chamada ludopatia.
28: Já fizemos isso com o tabaco e avançamos muito. O Brasil diminuiu significativamente o número de fumantes. Passou da hora de fazer o mesmo em relação às apostas esportivas. Esse não é um debate ideológico. O vício não pergunta em quem alguém votou. O endividamento não distingue partidos.
27: As novas diretrizes do Ministério da Fazenda ainda proíbem que, durante a publicidade, aconteçam opiniões ou análises que induzam ou influenciem a realização de apostas.
19: Um projeto apresentado no Senado cria a cobrança social extrajudicial para facilitar a recuperação de dívidas de pequeno valor. A proposta busca oferecer uma alternativa mais simples e menos burocrática para a negociação de débitos. O objetivo é promover a inclusão financeira, estimular a regularização cadastral de cidadãos.

0: e apresentou dados do alcance da proposta.
1: Facilita a negociação de dívidas de até meio salário mínimo com custos menores e sem burocracia. E mais, determina o cancelamento automático sem nenhum custo de registros de protestos pequenos, que já tenham autorização de baixa há anos. Essa medida pode beneficiar 4 milhões e meio de famílias e mais de 1 milhão de pequenos empreendedores.
0: O alvo principal são as pequenas dívidas em atraso que geram restrições cadastrais desproporcionais, travando o acesso de cidadãos ao crédito, a financiamentos e muitas vezes dificultando a obtenção de emprego. O projeto aguarda encaminhamento para a comissão pertinente.
2: O governo federal editou uma medida provisória que libera mais recursos para ressarcir aposentados e pensionistas do INSS que sofreram descontos indevidos em seus benefícios. Para isso, foi aberto um crédito extraordinário de R$547 milhões. Os recursos serão usados para devolver os valores cobrados irregularmente dos segurados e garantir o pagamento dos ressarcimentos. A medida faz parte das ações do governo para reparar os prejuízos causados pelas fraudes identificadas no INSS. A reportagem é de Patrícia Oliveira.
3: A liberação dos recursos faz parte do processo de ressarcimento das vítimas do esquema investigado pela Polícia Federal na Operação Sem Desconto. Os recursos para devolução vêm do orçamento da própria Seguridade Social. Para os senadores Alci Lucas, do PL do Distrito Federal, esses valores deveriam ser cobrados das entidades responsáveis pelos desvios. E lembrou que mais beneficiários ainda aguardam a devolução.
4: Tem muito mais gente que ainda não recebeu. As reclamações foram 6,6 milhões de contestações. Então faltou mais de 1 bilhão e 850 para devolver.
3: Para saber se você tem direito ao reembolso, acesse o portal ou o aplicativo Meu INSS. Faça login com seu CPF e senha da conta gov.br e confira se há lançamentos na opção extrato de pagamento. A devolução é liberada em até 15 dias úteis.
2: O senador Paulo Paim, do PT do Rio Grande do Sul, defendeu o fim da escala 6x1 e a redução da jornada para 40 horas semanais, sem redução salarial. O parlamentar afirmou que a medida pode aumentar a produtividade e citou dados da Organização para a Cooperação e Desenvolvimento Econômico, a OCDE, segundo os quais países com menor carga horária anual, como a Alemanha, Dinamarca e Países Baixos, registram maior produtividade por hora trabalhada. Segundo o senador, a redução da jornada pode melhorar a qualidade de vida, reduzir a rotatividade nas empresas e fortalecer a competitividade da economia.
5: No Brasil, a média supera a 1.600 horas anuais. Mesmo assim, esses países produzem muito mais riqueza por hora trabalhada do que nós, o que investem em tecnologia, inovação, qualificação profissional.
2: Já o senador Eduardo Girão, do Novo do Ceará, pediu que a proposta de fim da escala 6x1 seja amplamente debatida antes de ser votada pelo Congresso. O parlamentar afirmou que é necessário ouvir trabalhadores, empregadores e representantes dos diversos setores da economia para avaliar os impactos da medida sobre o emprego, a competitividade e os custos de serviços e produtos. Girão também questionou argumentos que a mudança aumentaria a produtividade e citou estimativas apresentadas por setores como transporte e a panificação, que apontam possíveis aumentos de custos caso a proposta entre em vigor.
6: Tem alguma coisa muito estranha, muito esquisita nisso tudo e não é assim enfiar a goela abaixo. O pessoal que defende o fim da escala 6x1 dizer que vai aumentar a competitividade, vai aumentar a produtividade. Eu fico na pergunta, para quem?
2: A Comissão de Constituição e Justiça aprovou neste primeiro semestre um pacote com 7 projetos de lei voltados ao combate à violência doméstica e familiar e a ampliação da rede de proteção às mulheres e dependentes. As propostas alteram prazos de denúncia, criam cadastros de restrição, humanizam exames periciais e barram mecanismos de pressão institucional contra as vítimas. Mais detalhes com Bruno Lourenço.
7: Entre os projetos de lei aprovados na Comissão de Constituição e Justiça relacionados ao combate à violência doméstica e familiar, está o que dobra o prazo para que as mulheres formalizem queixas contra agressores, que passa de 6 meses meses para até um

0: ano. No mesmo sentido de proteção contra coações, a comissão avalizou o projeto que proíbe juízes de agendarem de forma automática a audiência de retratação prevista na Lei Maria da Penha. A relatora, senadora Mara Gabrilli, do PSD de São Paulo, apontou que o agendamento sem o pedido expresso da vítima pode gerar pressão indevida.
1: A exigência de manifestação expressa da vítima para a realização da audiência de retratação e a condição de que essa manifestação ocorra antes do recebimento da denúncia previne possíveis pressões ou coações.
0: Outra iniciativa votada na CCJ determina que o prazo de prescrição para o crime de assédio sexual só comece a contar a partir do momento em que cessar o vínculo de subordinação profissional da vítima com o assediador. O colegiado ainda aprovou a criação de um cadastro nacional com dados de condenados por feminicídio, estupro e violência psicológica, e projeto que assegura a realização de exames de corpo de delito humanizados em IMLs e delegacias. O colegiado chancelou também a obrigação de divulgação governamental em massa do canal Ligue 180 e deu parecer favorável a projeto que impede a repatriação compulsória de menores para outros países caso haja comprovação de indícios de violência doméstica no local de origem estrangeira.
2: Com trabalhos técnicos de João Lira, o Jornal do Senado fica por aqui. Acompanhe agora as notícias da Câmara dos Deputados. Boa noite e até amanhã.
3: 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Deputados reconhecem o hip-hop como manifestação da cultura brasileira.
4: Projeto prevê o uso de tecnologia 3D para reabilitação crânio-facial no SUS.
3: Avança na Câmara proposta que cria a Política Nacional de Bioeconomia.
4: Boa noite. Comissão aprova projeto que visa incentivar o desenvolvimento econômico com uso sustentável de recursos naturais. A repórter Sofia Peçanha tem os detalhes da proposta.
5: A Comissão de Integração Nacional e Desenvolvimento Regional aprovou uma proposta que institui a Política Nacional de Bioeconomia. O projeto busca orientar o desenvolvimento econômico do país com base no uso sustentável dos recursos naturais. A bioeconomia é definida no texto como conjunto de produção, utilização e conservação de recursos biológicos, ciência, tecnologia e inovação para produzir bens e serviços de forma sustentável. Entre os objetivos estão a promoção do desenvolvimento nacional, regional e local, junto com a conservação da sociobiodiversidade e o fortalecimento da presença do país em mercados internacionais que exigem produtos com menor impacto ambiental. A relatora do projeto na comissão, a deputada Socorro Nery, do PP do Acre, destacou que a nova política ajuda a estruturar a transição para um novo modelo econômico.
6: Atende a uma lacuna de coordenação intergovernamental e de integração de instrumentos de fomento, informação e governança capazes de dar escala à transição para uma economia de baixo carbono, com valorização de ativos biológicos e geração de trabalho e renda em bases sustentáveis.
5: O projeto estabelece incentivos fiscais e tributários, como crédito, benefícios fiscais e estímulo às compras públicas de produtos sustentáveis. Parte dos recursos virá de fundos regionais, do Fundo Nacional sobre Mudança do Clima e de mecanismos ligados ao mercado de carbono. Além disso, o projeto prevê a criação de instrumentos para viabilizar a política, como um conselho, uma estratégia e um sistema nacional de bioeconomia para administrar os recursos e mapear oportunidades no setor. Segundo a relatora Socorro Nery, a bioeconomia deve ocupar papel estratégico no desenvolvimento nacional.
6: Que bioeconomia deve ser uma estratégia de desenvolvimento para o nosso país, mas ao mesmo tempo clarificando que bioeconomia está sempre relacionada sustentabilidade ambiental e econômica e sempre ouvindo e escutando com a participação da sociedade brasileira.
5: A medida ainda prevê a inclusão de comunidades tradicionais, povos indígenas e agricultores familiares nas cadeias produtivas da bioeconomia, com foco na capacitação e geração de renda. A proposta determina que os planos de desenvolvimento regional da Amazônia, do Nordeste e do Centro-Oeste passem a incorporar diretrizes da bioeconomia. O projeto que cria a Política Nacional de Bioeconomia será analisado a seguir pela Comissão de Meio Ambiente e Desenvolvimento Sustentável. Da Rádio Câmara de Brasília, Sofia Peçanha.
3: Economia.
7: Júlio Lopes, do PP do Rio de Janeiro, alerta para o avanço da pirataria, da falsificação e da sonegação, afirmando que essas práticas fortalecem o crime organizado e causam prejuízos bilionários aos cofres públicos. Ele destaca que produtos aparentemente inofensivos podem financiar redes criminosas.
4: Júlio Lopes também chama atenção para os riscos à saúde causados por bebidas e medicamentos falsificados. Para o deputado, a atuação das quadrilhas nesse mercado exige mais conscientização da população sobre a procedência dos produtos consumidos.
8: Nós estamos lutando muito aqui pela Comissão Externa do Brasil Legal, não só para conscientizar você que está nos ouvindo, que tem que tomar muito cuidado com a origem das bebidas, com a origem do consumo dos produtos e serviços que você contrata, e é muito importante que você se ajude, ajude a sociedade a se proteger dessa prática, que também na área dos remédios hoje tem um espaço enorme. E os remédios mais falsificados são os remédios dos cânceres e das doenças raras.
3: Segurança Pública.
7: A Câmara dos Deputados aprovou proposta que impede que crimes de violência contra a mulher sejam considerados de pequeno dano e, com isso, deixem de ser punidos. A reportagem é de Paula Bittar.
9: A Comissão de Constituição e Justiça da Câmara aprovou um projeto que proíbe a aplicação do chamado princípio da insignificância a crimes de violência doméstica e familiar contra mulheres. Essa proibição, pela proposta, é inserida na Lei Maria da Penha. O princípio da insignificância, que também é conhecido como bagatela, prevê que crimes de pouca importância que causem dano pequeno não devem ser punidos. Uma súmula do Superior Tribunal de Justiça já determina que o princípio da insignificância não se aplica aos crimes ou contravenções penais praticados contra a mulher no contexto das relações domésticas. O objetivo da proposta é transformar o que hoje é um entendimento do tribunal em legislação. A autora do projeto, deputada Laura Carneiro, do PSD do Rio de Janeiro, explica que nenhuma forma de violência contra mulheres pode ser considerada insignificante.
10: Não existe insignificância quando se fala em mulher, em violência contra a mulher, principalmente no momento que a gente está vivendo, onde a cada 5 horas e 25 minutos uma mulher é morta no Brasil. Então, nunca é insignificante a violência, porque ela pode se transformar depois em vicaricídio ou em feminicídio. Por isso a importância desse projeto aprovado nessa casa.
9: O vicaricídio mencionado pela deputada é o ato de matar pessoas próximas a uma mulher, como filhos, dependentes ou outros parentes, com o objetivo de fazê-la sofrer. O termo foi incorporado pela legislação brasileira neste ano, após aprovação pelo Congresso, e a previsão de pena é de reclusão de 20 a 40 anos. A Lei Maria da Penha já impede a aplicação de penas alternativas brandas e punições que possam ser resolvidas apenas com pagamentos ou doações. O projeto que proíbe a aplicação do chamado princípio da insignificância a crimes de violência doméstica e familiar contra mulheres segue agora para a análise do Senado. Da Rádio Câmara, de Brasília, Paula Bittar.
3: Justiça.
4: Os deputados aprovaram a permissão para a prática privada do direito por advogados da União e o texto seguiu para análise do Senado. A repórter Maria Neves traz mais detalhes sobre o projeto aprovado.
11: A Comissão de Constituição e Justiça da Câmara dos Deputados aprovou o projeto que permite a integrantes de carreiras jurídicas federais exercerem a advocacia privada, fora de suas atribuições no serviço público. A proposta beneficia especificamente advogados da União, procuradores da Fazenda Nacional, procuradores federais e procuradores do Banco Central. As carreiras jurídicas da União exigem dos advogados dedicação exclusiva. O exercício da advocacia particular é proibido por lei. Mas, de acordo com a deputada Érica Cocai, do PT do Distrito Federal, nos estados e nos municípios não existe essa vedação. Por isso, ela considera que o projeto aprovado faz justiça para as carreiras da advocacia federal.
12: Nós precisamos romper essa condição que estabelece a ausência de isonomia dos profissionais das carreiras jurídicas da Advocacia Geral da União, que é bom lembrar que só em 2024 tiveram sucesso na sua atuação jurídica em quase 69% dos cargos e resgataram para a União quase 70 bilhões no mesmo ano de 2024. Portanto, nós não podemos perder esses profissionais. Esses profissionais não podem se sentir desestimulados de atuar para o benefício do próprio país.
11: Pelo texto aprovado, a advocacia fora do órgão federal de atuação não poderá ser exercida por advogados que ocupam cargo em comissão ou função de confiança. Além disso, os profissionais ficam impedidos de atuar contra a União, suas autarquias, fundações e empresas públicas. Para garantir a transparência, a Advocacia Geral da União deverá publicar em sua página na internet a lista atualizada de todos os profissionais que optarem por exercer a advocacia privada. Os interessados também deverão fazer uma comunicação prévia ao órgão antes de iniciar a atividade. A proposta determina ainda que o exercício da advocacia privada estará sujeito às orientações da Corregedoria Geral e da Comissão de Ética da AGU, além de obedecer ao Estatuto da Ordem dos Advogados do Brasil e à Lei de Conflitos de Interesses. Da Rádio Câmara de Brasília, Maria Neves.
3: Previdência. Coronel Crisóstomo, do PL de Rondônia, destaca que foi o autor da proposta que deu origem à Comissão Parlamentar Mista de Inquérito, que discutiu fraudes no INSS. Ele lembra que as investigações expuseram um esquema ilegal de descontos em benefícios de aposentados e pensionistas.
13: A consequência disso tudo é que o governo federal teve que bloquear todos os acessos a desconto, não havendo mais desconto, até que seja julgado e decidido como fazer esse trabalho, sem a necessidade de sindicatos e associações voltarem a pedir o desconto no Instituto Nacional de Seguridade Social.
4: De acordo com o coronel Crisóstomo, a suspensão de descontos não autorizados diretamente pelos segurados é uma vitória importante para proteger a renda de famílias mais vulneráveis. O deputado garante que o Congresso continuará fiscalizando o sistema previdenciário.
3: Trabalho. Para Daniel Almeida, do PCdoB da Bahia, a redução da jornada de trabalho é a conquista mais importante das últimas décadas para a classe trabalhadora. Ele argumenta que a modernização da indústria e o ganho de produtividade com novas tecnologias justificam o reequilíbrio da escala no país.
14: Hoje você fabrica a mesma coisa com uma quantidade de horas trabalhadas muito menor do que há 38 anos atrás, quando a Constituição foi promulgada. E, portanto, os trabalhadores precisam participar da distribuição desta produtividade que as tecnologias conseguiram produzir. Portanto, é uma necessidade. De tempos em tempos, é preciso fazer esse equilíbrio para que os trabalhadores e a sociedade como um todo se beneficiem.
4: Daniel Almeida ressalta que garantir duas folgas semanais permite mais descanso, saúde e tempo livre para a qualificação profissional. O parlamentar também elogia a mobilização dos movimentos sociais e o apoio institucional do governo federal em favor da medida.
3: Cultura. A Câmara aprovou o projeto que reconhece o hip-hop como manifestação da cultura brasileira. O repórter Antônio Vital acompanhou a votação.
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16: A Câmara dos Deputados aprovou o projeto que reconhece o hip-hop como manifestação da cultura nacional. O hip-hop é um movimento cultural e estilo de vida urbano que surgiu nas comunidades afro-americanas e latinas do bairro do Bronx, em Nova York, no início dos anos 70. Segundo o autor da proposta, deputado pastor Henrique Vieira, do PSOL do Rio de Janeiro, mais do que apenas um gênero musical, o hip-hop é uma ferramenta de expressão política e social. No Brasil, o hip-hop começou na década de 80, principalmente em São Paulo, em locais de encontro de jovens negros, pobres e moradores de periferias. O movimento se expandiu para outras regiões do país, adquirindo características locais, inclusive no Nordeste, onde foi influenciado pelo repente em ritmos caribenhos e jamaicanos. Ser reconhecido como manifestação da cultura nacional permite que o hip-hop seja contemplado nas políticas públicas, com possibilidade de ter acesso a leis de incentivo, linhas de crédito e fundos setoriais, sem contar a garantia de livre manifestação. O projeto recebeu parecer favorável do relator, deputado Inácio Arruda, do PCdoB do Ceará. Segundo ele, o movimento já é reconhecido oficialmente como manifestação cultural por estados e municípios. Para o autor do projeto, o deputado Pastor Henrique Vieira, o reconhecimento oficial vai fomentar a cultura e evitar a criminalização do movimento.
17: Reconhecer o hip-hop como manifestação da cultura nacional é sair da chave da criminalização e entrar na chave do reconhecimento e da valorização. Porque o hip-hop vai acontecer e acontece independente do Estado. Mas cabe ao Estado, com política pública e investimento, ao invés de criminalizar, valorizar, fomentar e levar adiante.
16: O projeto que reconhece o hip-hop como manifestação da cultura nacional seguiu para análise do Senado. Da Rádio Câmara, de Brasília, Antônio Vital.
3: Educação.
4: Beto Preto, do PSD do Paraná, comemora a criação do curso de medicina no campus de Apucarana da Universidade Estadual do Paraná, a Unespar. O deputado aponta que a medida atende a uma reivindicação de mais de 50 anos do município.
18: É uma luta de mais de 50 anos do município de Apucarana, que agora parece que realmente chegou no êxito. A Unespar é a única universidade que ainda não tinha o curso de medicina e, a partir de agora, já são recursos liberados para a construção de um bloco de laboratórios, de salas de aula e também praticamente liberado a contratação dos professores via concurso, além de estarmos muito próximos da marcação do concurso vestibular para a entrada no primeiro semestre de 2027.
3: Beto Preto ressalta que, a partir de agora, toda a rede estadual de ensino superior do Paraná passa a contar com o curso público de medicina. Ele celebra o fato de a nova graduação ampliar a formação de profissionais de saúde no Vale do Ivaí, região geográfica composta por 26 municípios.
19: Saúde.
4: Programa para recuperar crânio e face com tecnologia 3D no SUS avança na Câmara. A reportagem é de Luiz Cláudio Canuto.
20: A Comissão de Ciência, Tecnologia e Inovação da Câmara dos Deputados aprovou o projeto que institui o Programa Nacional de Reabilitação Crânio-Facial com uso de tecnologia 3D no Sistema Único de Saúde. O colegiado seguiu o voto do relator, deputado Rui Falcão, do PT de São Paulo. A reabilitação recupera aspectos anatômicos, funcionais e estéticos de pacientes com alterações provocadas por tumores, sequelas de tratamento, traumatismos e anomalias congênitas. Pela proposta, o programa vai oferecer suporte psicossocial aos pacientes e incentivar o desenvolvimento de materiais e de processos de modelagem em três dimensões. A iniciativa seria implementada por meio de parcerias com instituições de ensino e pesquisa, públicas ou privadas, para pesquisa, desenvolvimento e aprimoramento de tecnologias. O autor do projeto é o deputado Zacarias Calil, de Goiás, que afirma que, por meio do uso de scanner 3D e de exames de imagem convencionais, como tomografia computadorizada e ressonância magnética, é possível criar um modelo da superfície do rosto e do crânio do paciente, por exemplo. Assim, é possível saber que estruturas anatômicas precisam de reparação com o design pessoal de próteses e simulação do resultado final antes do tratamento. O deputado, que também é cirurgião pediátrico, afirma que o modelo já é aplicado no Brasil.
21: Em Campinas, São Paulo, nós temos um centro de tecnologia e formação que pode trabalhar juntamente com isso. Aliás, eles já fazem esse procedimento pelo SUS, que é um avanço muito grande, né? Você pegar determinado tipo de tumor, fraturas e outras patologias, malformações, você analisar através de uma tecnologia dessa, antes de você, por exemplo, submeter o paciente a um procedimento cirúrgico. Então, um profissional ele vai saber exatamente de que maneira ele vai atuar nesse sentido. Inclusive mostrando para o paciente, esclarecendo, né, suas dúvidas de que maneira ele vai ser operado.
20: O autor da proposta diz que a técnica também pode ser aplicada na odontologia, cirurgia plástica, reconstrutiva, fonoaudiologia e reabilitação. Ele afirma que o impacto orçamentário não seria muito alto, porque a tecnologia, como já vem sendo utilizada, tende a diminuir o custo.
21: Se você tem um centro de tecnologia, informação, informática, que já faz pelo SUS, então a gente só vai praticamente complementar isso aí, né? Já existe, agora falta mais investimentos, né? E com isso aí a gente consegue, através dos recursos, emendas parlamentares, para ajudar esses centros de tratamento.
20: A proposta ainda vai ser analisada pelas comissões de saúde, de finanças e tributação e de Constituição e Justiça. Em princípio, ela não precisa passar pelo plenário. Da Rádio Câmara de Brasília, Luiz Cláudio Canuto.
3: Ciência e tecnologia. Raimundo Santos, do PSD do Pará, defende projeto que institui a Semana Nacional da Consciência Digital Infantil. A iniciativa, segundo o deputado, visa orientar famílias e educadores sobre os riscos da exposição excessiva às telas e os perigos de crimes virtuais.
1: Hoje o mundo da internet é como se fosse uma extensão do mundo real. É uma praça pública onde tem todo tipo de informações úteis, mas também muita coisa nociva, principalmente a criança e adolescente. Dentro dessa política de educação digital, o projeto ele visa incluir uma semana de conscientização digital voltada para educadores, para a família, uma prevenção durante esta semana ao cyberbullying, aos crimes cibernéticos, também o combate à exposição a conteúdos impróprios, a promoção da saúde mental diante do uso excessivo de telas.
4: Raimundo Santos alerta que o uso desregulado das redes sociais provoca aumento de casos de ansiedade e depressão entre os mais jovens. A proposta já avançou por 3 comissões e aguarda análise na Comissão de Constituição e Justiça.
3: Termina agora o jornal Câmara dos Deputados, produzido pela Rádio Câmara, com trabalhos técnicos de Everson Urani e apresentação de Luciana Vieira e José Carlos Andrade. Uma ótima noite para você.
4: Uma boa noite. A Voz do Brasil está de volta amanhã.
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23: Boa noite, seja bem-vindo, seja bem-vinda à programação da Rádio Educativa 97.1 FM. Noite Educativa começando por aqui, comigo, Marilena Chociai. Vamos juntos com música, cultura e muita informação até às 10 da noite. Hoje é quarta-feira, 22 de julho de 2026, dia do cientista social e também do cantor lírico. Vamos começando nossa programação com música boa de Adriana Calcanhoto, Devolva-me.

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0: Para fechar o bloco, você ouviu Emílio Santiago, Espere por Mim, Morena. Continue sintonizado aqui na 97.1, a sua rádio educativa FM, porque a gente já volta com mais música para você.
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0: 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E a gente segue nesta noite de quarta-feira, sempre com aquelas músicas que trazem boas recordações. Quem está chegando agora é Silva, Ainda Lembro.

0: Sempre é bom demais ouvir Milton Nascimento aqui na Noite Educativa. Essa que fechou o bloco foi Certas Coisas, composição de Lulu Santos e Nelson Motta, de 1984. Essa versão do Milton Nascimento foi lançada no álbum Crooner em 1999. E é claro, ficou linda demais. Continue com a gente, depois do intervalo vai ter Simone no seu rádio. É um instante só. Partiu o Plano B.
1: Olá, eu sou Vanessa Brolo e trago para você mais uma inspiração do blog Partiu Plano B. Hoje eu vou te contar a história de uma empreendedora que mostra como um negócio pode ir muito além de gerar renda. Ele pode transformar vidas. Quando a Maria Cristina Cavacinha, a Cris, apresenta o espaço onde trabalha em Colombo, na região metropolitana de Curitiba, dá para perceber rapidamente que não se trata apenas de um salão de beleza. Ali existe um propósito. Falante, acolhedora e sempre fazendo várias coisas ao mesmo tempo, Cris conversa, aconselha, ensina e incentiva quem chega. Proprietária do Espaço da Cris, ela ficou em segundo lugar na categoria microempreendedora individual no Prêmio Empreendedora 2025 da Prefeitura de Curitiba. Formada professora, ela diz que saiu da escola, mas a escola nunca saiu dela. Ensinar continua sendo parte da sua vida ao passar seus conhecimentos para quem quer entrar na área da beleza. O talento para esta área apareceu cedo. Ainda jovem, Cristina já arrumava amigas e vizinhas para festas e eventos. Cuidava do cabelo, das unhas, da maquiagem. No começo aprendeu sozinha, depois buscou cursos profissionalizantes para se especializar. Durante muitos anos, conciliou duas rotinas. Pela manhã, dava aula para crianças e à tarde atendia num salão improvisado dentro de casa. Até que o movimento cresceu tanto que a sala ficou pequena. Foi ali que ela percebeu que aquele hobby poderia virar profissão. Hoje o salão funciona como um verdadeiro coworking da beleza. O espaço reúne profissionais de diferentes especialidades e se tornou uma porta de entrada para quem quer começar na área. Muitas vezes são jovens iniciando a carreira ou mulheres que desejam voltar ao mercado de trabalho. Ela costuma lembrar que a área da beleza valoriza muito quem se dedica e trabalha com seriedade. Segundo a Cris, é um mercado em que esforço e dedicação fazem diferença. Além do salão, Cris também participa ativamente do movimento Mulheres Empreendedoras de Colombo, que reúne cerca de 250 participantes. O grupo fortalece o comércio local por meio de parcerias, troca de experiências e eventos de capacitação. E claro que a Cris tem dicas para você, ouvinte, que quer empreender. Primeiro, acredite em você. A primeira pessoa que precisa confiar no seu negócio é você mesmo. Segunda dica, não desista diante das dificuldades. Persistência faz toda a diferença. Invista em aprendizado contínuo. Quanto mais conhecimento, mais segurança para crescer. Trabalhe com dedicação e verdade. O retorno vem com comprometimento. E, finalmente, compartilhe conhecimento. Quando você ajuda outras pessoas a crescer, o seu negócio também prospera. Para mais dicas e muita inspiração, entra no blog partiuplanob.com.br. Até a próxima!
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4: Um influenciador posta numa rede social vídeos com agressões e humilhações contra adolescentes. Ele pode ser denunciado? 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
5: Pode e deve. Ter muitos seguidores não dá a ninguém o direito de expor crianças e adolescentes à violência ou à humilhação. Quem publica ou compartilha esse tipo de conteúdo pode ser responsabilizado na justiça, não só pela prática de crimes, mas também com a obrigação de indenizar a vítima e até mesmo a coletividade. Isso porque, além de aumentar o sofrimento da vítima, esse tipo de postagem ajuda a espalhar a violência e incitar a prática de crimes. Então, quem encontrar um conteúdo assim deve denunciar a plataforma, pode também procurar o Conselho Tutelar.